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5: Sextou, sextou. Tamo junto. Dimi Soler,

seu som aqui na Energia 97 FM, o Energia na Noite. Sonzeira top na sua sexta-feira, só sucesso. E por falar em sucesso, daqui a pouquinho, terminou o programa, vou direto pra Lamy Light fazer a sonzeira que tá rolando aqui no programa. Faço igual, faço lá na pista da Lamy Light. Novidade, os clássicos dos anos 80, 90, 2000. Tudo isso daqui a pouquinho pra você lá. O Alex Lima já tá por lá fazendo esquenta. Terminou o programa, já vou pra lá. E na última hora do programa tem clássicos TBT anos 90. Preparei um set sensacional. Então fica aí, por aqui, continua.

aqui, Energiando a Noite, na Energia 97 FM, arroba Jimmy Soler no Instagram, no TikTok, arroba Energia 97 FM, também no Instagram e no TikTok, pra você seguir a gente, dar aquela moral, tá bom? E aproveita aí, ó, tira uma foto, tá ouvindo o nosso som aonde? Tá na Alexa, tá no som do carro, tá em casa, faz uma marcação, posta a gente aí, tá bom? Tamo junto por aqui, esse é o Energia na Noite, que

Energia 97 FM, esse é o Energia na Noite. Tudo que você gosta bombando no seu som. Terminou o programa, vou direto pro Alame Light. Faça essa sonzeira aqui, tá? Alex Lima já tá por lá fazendo o nosso esquenta. Daqui a pouquinho, tudo que rolar no programa, faça igual. Lá na pista da Alame Light. E na última hora do programa, fica ligado aí, ó. Preparei um set TBT clássico dos anos 90. Tá bem legal. Vamos de sonzeira? E esse

37, seu som ligado aqui no Energia na Noite, mixagens exclusivas. Tamo junto por aqui, ó, seguinte, daqui a pouquinho, termino o programa, vou direto pra Lamelight. Tudo que tá rolando no programa, eu faço boazinho lá na pista da Lamelight. Então você revive os clássicos, anos 90, anos 2000 na pista. Tem eletrônico também no after. Então, ó, o Alex Lima já tá por lá, tá fazendo esquenta, terminou, já colo lá e faço essa sonzeira. E agora é o seguinte, ó, vamos parar tudo aqui, parou! Vambora, vambora com clássicos TBT anos 90 no seu som. Que sequência top que eu preparei, vamos reviver. Vamos voltar aí, ó, nos anos 90, o que foi sucesso, o que foi hit,

0: no Energia na Noite, na Energia 97 FM, arroba Jimmy Soler no Instagram, no TikTok, arroba Energia 97 FM também no Instagram e no TikTok, pra você seguir a gente, dá aquela moral, tá bom? E aproveita aí, ó, tira uma foto, tá ouvindo o nosso som aonde? Tá na Alexa, tá no som do carro, tá em casa, faz uma marcação, posta a gente aí, tá bom? Tamo junto por aqui, esse é o Energia na Noite que continua.
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0: Energia 97 FM, esse é o Energia na Noite. Terminou com clássicos TBT nos 90 na edição de sexta-feira. Fica por aqui, volta amanhã no sábado, final da noite também. Um abração do Jimmy Soler, amanhã estarei ao vivo por aqui, meio-dia. E agora, já vou pro rolê, pega seu TikTok, vai lá, escreve Jimmy Soler, que tem transmissão ao vivo da balada rolando no TikTok. Bem legal. Tudo que eu faço na balada, rolando aí na tela do seu celular, no arroba Jimmy Soler, no TikTok. Ao vivo por lá. Tamo junto, até amanhã, valeu, tchau.
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15: Vem, He-Man, vem em mim! Final de semana! Pensou que eu não viria, né? Mas eu cheguei! cheguei com tudo, hein? Pô, parei numa padoca lá pra pegar um pãozinho, mano.
0: Quanto é o pão?
15: 2 pãezinhos, R$12. Caro viver no mundo, né? Melhor a gente ir embora, quem sabe lá em cima, no outro planeta, lá.

musiquinha do fim de semana, certo? E a de hoje é: se você ganhasse um super poder assim, sabe aquele poder assim de mago, né? Daquela coisa que fala da lâmpada mágica. Não, se você ganhasse um poder, mas um poder que fosse mudar o seu dia a dia, assim, pode ser até inútil, mas que você fala, nossa, se eu tivesse isso, isso ia ser melhor. No dia a dia, qual poder você, super poder, você gostaria de ter? Você me conta no WhatsApp? Conta pra mim! Deixa eu ver aqui, ó, já vou abrindo o WhatsApp. Eu quero saber qual o seu poder, o que você queria ter no dia a dia. 11-966-50-7997 é nosso WhatsApp. Então você me conta, tá? Eu vou esperar. A gente abre aí, ó. O Steve B. I wanna be the one. Bom dia, São Paulo! Bom dia, Brasil!

0: Love Jack. Uau, come on. Ó, seguinte, a pergunta de hoje no nosso What's 9797977 é a seguinte: se você ganhasse um superpoder totalmente que pudesse mudar sua vida no cotidiano, no dia a dia, pode ser útil ou inútil também, qual seria? Vamos saber o que essa galera tem pra dizer? Ó, tá aqui já, Eugênio. O Eugênio tá aqui, já disse. Bom dia. Eu queria o teletransporte. Imagina ir pra onde a gente quer sem trânsito, sem nada. Verdade, né? Imagina. Ah, onde você quer ir? Ah, eu quero ir lá no MASP. Ah, eu quero ir lá no Capão Redondo. Ah, eu quero ir lá no Ibirapuera, no Ibira. Pronto, vai. Vaza. Muito bom. Vambora, tem gente chegando. Tem que abrir o canal, né, ô? Tem 40 anos de rádio e não sabe fazer as coisas.
1: Bom dia, Claudinha.
0: Bom dia.
1: Bom dia.
0: Bom dia, amor.
1: Energia na Veia, que é o garoto do Arica, é o Marcelo.
0: Oi, Mar.
1: Hoje é sábado, eu não tô nem aí.
0: Não?
1: Vamos que vamos, Claudinha.
0: Vamos! Uhum. Vambora, uhul, à vontade, uhul. Muito bom, muito bom, muito bom. Vamos pro telefone.
2: Oi, Claudinha.
0: Oi.
2: Ah, poxa, que poder que eu queria, né?
0: Que poder você queria?
2: Adivinhar os números da Mega Sena, né?
0: Ai, verdade.
2: Desculpa, mas eu tenho que falar isso. O que mais que eu vou querer?
0: Ah, é pro dia a dia, né?
2: Pra mim ficar tranquilinho, sair do CLT.
0: Né? É,
2: adivinhar os números que vai cair. Pegar e ficar tranquilinho assim, né?
0: É.
2: Bem bonitinho, na piscina, ouvindo energia na veia, né?
0: Ah, que delícia, né?
2: Entendeu? Com meu gato. Ia pegar mais gatos.
0: Nossa!
2: Ia adotar mais gatos.
0: Ah, é gato de gato mesmo. Eu achei que era gatinho, namorado.
2: Não tem como.
0: Não tem, né, amor? Gatíssimo! Vambora!
3: Ô, Claudinha, respondendo a sua pergunta, é o Claudião de novo, de Nova Jersey.
0: Fala, amorzão!
3: Ah, eu queria ter o poder de saber as coisas 5 minutos antes.
0: Ai, já pensou?
3: Tudo! 5 minutos antes.
0: Delícia!
3: Mudaria bastante coisa. Por exemplo, a Mega da Virada.
0: Opa!
3: Já sabe, né? E outras coisas más. 5 minutos ou 10 minutos
0: antes
3: de qualquer coisa ia ajudar bastante. Ah,
0: tá
3: um certo. Beijo!
0: Um beijo!
3: Sabadou!
0: Sabadou!
3: E eu não estou nem aí.
0: E nós estamos juntos.
3: Estou
0: junto.
3: Indo de camelo para o trampo.
0: Ó!
3: Ô, Claudinha, respondendo a sua pergunta.
0: Peraí, deixa eu parar aqui. A pergunta, gente, legal, isso aí a gente sabe. Quem que não queria, né, os números da Mega Sena? Mas a pergunta é no dia a dia. Que você tá ali no cotidiano, todo dia, uma coisa que mudaria pra você aquele dia. Que nem o Eugênio falou aqui, ah, se a gente tivesse o teletransporter, né? Aí se a gente, ai, tô aqui, vou parar lá não sei aonde, tamo junto. Entendeu? É pro dia a dia. Certo, mano? Vamos lá.
4: Bom dia, Claudinha.
0: Bom dia,
4: ouvintes da Energia.
0: Bom
4: Claudinha,
0: dia,
4: sobre a pergunta do dia, se eu tivesse superpoder, eu queria ter uma casa em cada estado do Brasil. Seria maravilha, hein, Claudinha?
0: Legal.
4: Claudinha, aqui é o Silvio do Parque Cispe, zona leste da cidade.
0: Legal.
4: Um ótimo beijo pra você, pra toda a galera.
0: Pra você também, meu amor. Um beijo, um ótimo sábado pra você.
5: Oi, Claudinha, bom dia, bom dia, bom sabadão, nós não estamos nem aí.
0: É isso aí.
5: Fábio Motorista, garotos do Arica.
0: Eita, delícia esses garotos, viu?
6: Oi, Claudinha, tudo bem? Aqui
0: bom
6: é a Milena,
0: dia.
6: Eu
0: Oi.
6: Falo do Mandaqui.
0: Mandaqui.
6: O superpoder que eu queria é poder, no caso, ouvir, aliás, ler o pensamento das pessoas.
0: Sim.
6: Isso ia ser muito interessante.
0: Verdade.
6: Acho que ia sobrar pouca gente perto de mim. Do jeito que as pessoas falam mal uma das outras.
0: É verdade.
6: Mas faz parte, né? É isso aí. E eu adoro você, você anima minhas manhãs, eu trabalho todo sábado e
0: obrigada,
6: você sempre me anima.
0: Amor. Obrigada.
6: Um beijo,
0: amor.
6: Ótimo fim de semana.
0: Um beijo pra você, ótimo dia pra você, final de semana. Curte bastante, obrigada pelo carinho. Ó, você falou uma coisa que é verdade. Já pensou você poder ler o que a pessoa tá pensando? A pessoa chega pra você: ai, tudo bem? Nossa, como você tá bonita. Ai, seu cabelo. Por dentro ela tá: ai, sua gorda. Ah, sua feia, esse cabelo aí, não sei o quê. Né? Então, imagina. Nossa senhora, tem gente que ia ter que sumir do
7: Buenos dias.
0: Buenos dias.
7: Amaral.
0: Claudita.
7: Quem está falando aqui é o Jean, colombiano. Jura? Motoboy.
0: Você não fala.
7: Super poder para o dia a dia.
0: Vai.
7: Eu queria pegar todas as corridas de 10 reais com menos quilômetros, sem BO nenhum. Pegou, entregou e tchau. Fazer 30 dessas por dia. Oh, maravilha. Em 8 horas. E vamos embora para casa cedo.
0: É. Olha os desejos dos motoboy, mano. Pegar corridinha de 10, 2 km. Oh, delícia, hein, maluco? Ah.
8: Claudinha, bom dia. É a Débora de Cumbica.
0: Oi,
8: voltando
0: Débora.
8: Agora do trabalho.
0: Sim.
8: E eu não tô nem aí.
0: Claro que não.
8: Mas o poder que eu gostaria era de ficar invisível.
0: Ó. Oh.
8: Pra algumas situações eu queria me tornar invisível no dia a dia.
0: Da hora.
8: Entendeu?
0: Uhum.
8: Tanto pras coisas boas, quanto pras ruins também.
0: Sim.
8: Eu queria que nem me vissem, sabe?
0: É, invisível, né, bonita?
8: Quando fosse pra me trazer notícia boa, eu ia aparecer.
0: É.
8: Agora, quando fosse pra tomar alguma, sei lá, invertida, levar uma bronca, ou aprontar,
0: uhum,
8: com certeza ia estar invisível.
0: Delícia!
8: Beijão!
0: Beijão, bonitinha! Tudo de bom pra você, bom descanso.
9: Bom dia, Claudinha.
0: Bom dia.
9: É a Yara da Vila Formosa.
0: Oi, Yara.
9: Bom dia, Energia da Veia. Bom dia a todos.
0: Bom dia,
9: bom dia. Ouvintes. Bom, vamos pra enquete. Se eu tivesse um superpoder, eu usaria pros hospitais.
0: Ótimo!
9: Moradores de rua,
0: isso,
9: né, para que eles tivessem um lar, tivessem muita saúde, aliás, toda a população.
0: Que fofa você.
9: Né, que não existisse mais virose, doença, que não existisse mais nada, que Deus colocaria no coraçãozinho de cada um a humildade.
0: Tá certo, né? Você é muito bom.
9: E eu gostaria de vê-los saudáveis. E para aproveitar também, eu gostaria que você colocasse Depeche Mode, Stranger Love.
0: Você não vai acreditar.
9: E eu gostaria de oferecer pro meu paquera Hernandes.
0: Hernandes?
9: Tá de serviço. Um beijo grande. Fica com Deus. E pra Noturna, que é a moto dele.
0: Ah.
9: Tchau, tchau.
0: Ó, Hernandes, um beijo pra você da Yara, viu? Ô, Yara, você sabe que meu hobby é cantar, né? E aí eu vou postar hoje no meu Instagram, eu cantei um Depeche Mode lá, lembrei de você na hora, só que aí eu, depois que eu vi que eu cantei a outra, mas eu vou tocar ela pra você hoje, viu? Um beijo, obrigada pela participation, vambora.
10: Alô.
11: É o Sérgio Santa Mara.
0: Oi, meu bem.
11: Com pergunta de hoje?
0: Hã?
11: Ah, com certeza.
0: Hã?
11: Aquela de poder se teletransportar.
0: Sim, lugar, né? Que legal. Quisesse. É verdade.
11: Saí do trabalho?
0: Uhum.
11: Piscava, tava em casa.
0: Uhum.
11: Saía de casa, piscava, tava na festa, no evento, na balada. Esse sim, não queria isso.
0: Verdade.
11: Abraço, vamos curtir as músicas aí.
0: Vamos aí.
11: É nóis.
0: Vamos aí, é.

Essa música tem uma história muito triste, apesar da gente amar, cantar, soltar o Camila lá em cima. Mas é a história de uma menina. Presta atenção. É uma menina que foi... Você sabe do que eu tô falando, né? E aí ela conta a história de como foi essa noite. Uma hora que você puder, para e ouve essa música, o que ela tá dizendo. É uma história bonita, mas triste, e que ele conta, né? Enfim, agora tá chegando ele, o meu amado Michael Jackson. Eu sou tão fã, cara. Eu

0: Float your soul, keep on moving.
1: Keep on moving.
0: Demais, Float your soul é tudo de bom. Vamos pro nosso telefone, participa aí. Qual poder, superpoder, você queria ter hoje ou amanhã, o dia que você quiser? Mas que seja um poder que mude o seu dia a dia, a sua rotina. Me conta aí. Quero saber. Vamos ver quem tá aqui, ó. Vamos ver quem tá chegando aqui. Peraí. Pera. Começa tudo de novo. Uma trilha é maior que a outra, entendeu? É assim mesmo.
2: 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Aqui é o Vagnão, taxista do Tatuapé. Sempre aí ouvindo a melhor playlist. Hoje é dia de dar um jeirinho de moto. Vamos lá pro MX Park Dutra. Oh. E amanhã tem corrida. E ouvindo aí...
0: Opa!
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0: Obrigado.
2: É isso aí. Sábado.
0: Sábado. Nossa, tem tanta gente aqui, pera aí um pouco. Vambora.
3: Olha, o meu superpoder seria o dom de curar as pessoas.
0: Ai, que lindo.
3: Algumas pessoas eu curaria de graça e outras eu cobraria pra isso, ficaria rica também. Então seria, já juntava o útil ao agradável.
0: Ó ela. Muito bom, menina. Entendi. Uma hora você é boazinha, uma hora você ia ser assim. Dá o dinheiro aí, Malu.
4: Bom dia, Claudinha. Com muita alegria nessa manhã ensolarada, linda e maravilhosa. Aqui quem fala é a Claudinha de Ermelino Matarazzo.
0: Oi,
4: então,
0: meu bem.
4: Sobre a enquete de hoje, qual é o poder que eu gostaria de ter?
0: Qual?
4: De poder colocar todo mundo pra trabalhar pra mim e eu não precisar fazer mais nada. Olha que delícia. E só receber os dividendos.
0: Ó, que delícia.
4: Colocaria até pra trabalhar lá em casa.
0: Ah,
4: eu chegar e tá tudo limpo, maravilhoso, aqui no serviço também.
0: Tudo pronto.
4: Ai, que delícia.
0: Que delícia.
4: Ai, ia ser a glória.
0: Ia ser a glória. Oi, Bodinho. Tá bonito na foto, hein, que mudou aqui no Whats.
5: Bom dia, Cláudia.
0: Bom dia, amor.
5: Que um bodinho bom, tá bom?
0: Obrigada, meu amor. Muito bom, muito bom. Agora ela. Ela na passarela.
4: Bom dia, Claudinha Amaral.
0: Oi,
4: Sabadu com ela.
0: Adoro.
4: Ai, Claudinha, eu gostaria de ter aquela capinha da menina do Caverna do Dragão e ficar invisível de vez em quando.
0: Ai,
4: some,
0: delícia,
4: aparece,
0: né?
4: Some, aparece.
0: Isso.
4: Uhul, ia ser loucura, loucura. E bora de Camila, Camila.
0: Bora.
4: E quem fala é a Silmara de Poá. Beijo, sua linda.
0: Beijo pra você, meu amor. Beijo, beijo. Essa menina é um doce. Aliás, ela, quando ela vem aqui, ela traz um cada bolo. Ela e Claudinho Stacheiro e Bodinho, segura os três, viu? São assim, coração grandão. Vambora!
6: Bom dia, Claudinha,
0: bom
6: tudo
0: dia.
6: Bem? Aqui é a Simone Aparecida da Silva, do Jabaquara.
0: Oi, Simone.
6: E se eu tivesse um poder, eu queria ter o poder de...
0: De...
6: É, me afastar de toda gente falsa, fingida,
0: bom.
6: Parente.
0: Já pensou? Os
6: parentes falsos, sabe? Que
0: sim,
6: só quer ver a gente no fundo do poço.
0: Sim.
6: E quando é Natal e Ano Novo, vem com beijinho, com abraço.
0: Você falou tudo.
6: Não só os parentes também, né?
0: Todo mundo.
6: A cidade.
0: Ai, feliz Ano
6: geral.
0: Novo.
6: Gente que fala que gosta de você e
0: mas não gosta.
6: Traz, né?
0: Aí trai, né? Aí fala mal. Aí família é o pior, né? Nego na família, ai, feliz ano novo, muita saúde, viu? Você seja sempre feliz, abraça. Mas a hora que você vir, ela fala, nossa, essa aí, ela engordou, né? Ela traiu o marido. Ah, essa aí? Ih, barraqueira. E assim vai. 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

0: energia na veia, na voz dele.
1: She's beautiful.
0: Do Beautiful. William, muito bom, né? É muito bom, né? Agora quero falar de uma coisa. Calma.
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0: vamos falar aí, ó, mano, sabe do quê? Do resort. É. E não é que falta pouco tempo, é, falta pouco, um mês, na verdade. É, menos de um mês, né? Resort da véia, mano, mês que vem.

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Ó, seguinte, eu vou tocar mais uma, vou pro break e aí a gente vai voltar. A pergunta de hoje é, qual é? Qual poder você queria ter no dia a dia que mudasse a sua vida? Fala pra mim que eu quero saber, tá? Você fala? Vou esperar você falar, hein? Legião Urbana, há tempos.

0: Legião sempre me emociona, cara. Olha que frase. Ter bondade é ter coragem. Não é todo mundo que quer ser bom e tem coragem pra ser bom. Você tem coragem pra ser bom, porque o mundo só tem, né? A gente só sabe que só tem gente, né? Então, a gente não pode falar palavrão, mas dá uma vontade. Então, a gente tem que ter coragem de ser bom. Vambora, vamos pro telefone que depois tem Cadico na área.
1: Bom dia, Claudinha, aqui é o Júlio de Interlagos.
0: Oi, Juju.
1: Superpoderes, é claro, dos Super Gêmeos. Super Gêmeos, ativar forma de um banco cheio de dinheiro. Bom fim de semana pra todos.
0: Ai, meu amor, gostei. Forma de um banco cheio de dinheiro. Eu queria, vou falar o que eu queria depois, viu? Duas coisas que eu queria muito. Vambora.
2: Bom dia, Claudinha.
0: Oi,
2: Serginho. Serginho. Serginho e Fabiana.
0: Oi, Fabiana.
2: Vamos a Sorocaba. Ó. Vamos que vamos. É, eu queria ter o poder de ler a mente dela.
0: Ixi, Maria.
2: E descobrir o que ela tá pensando. Ixi, sobre mim.
0: Já pensou, Fabiana? O cara ouvindo o que você tá pensando? Ai, meu Deus do céu!
3: Ô, Claudinha, bom dia, bom dia. É, bom Beto dia, aqui bem. Do... Tô em Barueri, tô indo pra casa agora.
0: Oi, Beto.
3: 12 horas de plantão, agora vambora. O que eu queria, Claudinha, era me trancar nos anos 80 e ficar lá. Viu?
0: Delícia, né?
3: E depois da virada do ano, o mundo acabou.
0: Verdade,
3: acabou.
0: É verdade.
3: Eu queria viver nos anos 80 e 90, viver lá, trancar tudo lá e não sair de lá.
0: Morar nos anos 80. Muito bom, muito bom.
4: Claudinha, bom dia, tudo bem?
0: Tudo,
4: quanto tempo?
0: Quanto tempo?
4: Te vi na festa da véia.
0: André!
4: Prazer em conhecer.
0: Prazer o meu.
4: André Antônio de Interlagos, um dos compromissos do dia.
0: Sim.
4: Saindo daqui até a Barra Funda, depois eu volto.
0: Isso.
4: Vamos lá, é, sobre o tema de hoje, superpoder. Eu queria pelo menos ter umas 3 ou 4 fazendinhas pra cuidar de animais, porque eu amo animais. Amo
0: verdade.
4: Zoológico, amo a Arca de Noé.
0: Ai, que legal!
4: Né? Arca de Noé? Arca de Noé, exatamente. Pra cuidar dos bichinhos, tá bom? Bom final de semana.
0: Ah, que bonitinho. Eu achei que ele ia falar a fazendinha que tinha do Orkut. Eu sou velha, né? Orkut, mano. Orkut! Uou, 8:02, estamos indo pro break comercial, mas a gente volta aqui na Energia que te move. Já já tem ele, Cadico.
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0: 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Tamo aqui, ó. A energia que te move.
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0: Solta aí, maluco. 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Chegando ele, Cadico. Energia na véia, esse é o set pra gente dançar, esse é o momento, vai, arrasta tudo.
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0: Dico, do Energia na Veia. Tudo bom? Toca tudo bom. Encerrando mais um set aqui pra você. Daqui a pouco tem mais.
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3: Nossa, eu assisti essa novela, cara, 1900 e... Bolinha. É o Clube do Bolinha! Lembra do Clube do Bolinha? Deixa eu falar. Vamos voltar para o nosso WhatsApp. A pergunta de hoje é: se você tivesse um superpoder, pudesse ter, né? Eu queria ter dois. Um, eu queria ter as canetas para emagrecer de graça, que eu não posso comprar, né? Eu só fico querendo. Só a caneta Bic, e olha lá que eu consigo comprar. E a outra é que eu fui assaltada em São Paulo, levaram o meu celular. Ai, que ódio! Aí eu queria ter o poder de falar, ah, eu preciso de um celular novo e eu vou fazer uma magia e quem sabe aparece um, né? Ou até o mesmo meu que foi roubado, né? Poxa vida, o cara levou, pá, passou com a bike. Também tinha a zona do interior, né? Andando na Paulista com o celularzão na mão. Tô pagando ainda ele, viu, ladrão? Que ódio, cara, que ódio, que ódio. Vou fazer uma vaquinha no Instagram, me segue lá, Claudinha Amaral. Vamos lá, cada um dá um pouco pra eu comprar um celular.
5: Bom dia, Energia na Velha!
3: Bom dia!
5: Eu quero agradecer por todos os sábados, opa, e domingos, opa, que é quando eu posso, opa, escutar vocês me fazerem dançar no frio. Ou no sol, como tá esse sábado lindo de sol. Aqui é a Érica, bela da Moca.
3: Uhul! Bom dia, Érica. Muito bom. Bom trabalho pra você. O Cadica é bom, né? O Santini, você viu só? O cara faz um set que não tem pra ninguém, não, viu? Não tem pra ninguém. Bom dia, Alexandre. Bom, não. Bom dia, Claudinha. É o Alexandre aqui de Bauru, caminhoneiro. A sua energia contagia, gente. Obrigada, você que é topzera, viu? Obrigada por esse carinho. Bom dia, bom dia, bom dia, bom dia. Claudinha, bom dia. Sandrinha, olha, os caras me chamam de tudo aqui, menos de Claudinha. Sandrinha, Cíntia, Carlinha, Renatinha, Moniquinha, todo mundo. Tem problema não, a intenção eu sei que é a mesma. Claudinha, errei seu nome. Olha lá, é o sono, eu sei. Eu entendo, meu amigo, não tem problema, viu, meu querido? Tem problema não, vambora.
5: Bom dia, Claudinha, tudo bem?
3: Tudo, amor.
5: Nossa, se eu tivesse um poder, eu juro que eu gostaria de ter o poder
3: do
5: que todos os dias acordar no sábado e a casa já está toda faxinada.
3: Ai, que
5: toda
3: delícia!
5: Limpa.
3: Ai,
5: todos,
3: verdade,
5: os sábados da vida. Pra sempre.
3: Muito bom. Eu fico ouvindo eu mesmo lá no fundo. Eu falo, quem é a mulher que tá falando aí? Parece eu, não sei, a voz é igual.
6: Bom dia, Claudinha. Bom dia.
3: Bom dia.
6: Aqui é o Fábio. Aqui do Tucuruvi, Zona Norte.
3: Oi,
6: quero dar um abraço especial a você todos os sábados, alegrando a galera aí.
3: Obrigada, meu
6: fazendo
3: bem.
6: Fazendo a gente feliz. Uhul, trazendo essa energia é toda que você tem, viu, Claudinha?
3: Obrigada, amor.
6: Eu quero mandar um abraço especial a todos que estão na sintonia, em especial pro Edinaldo.
3: Edinaldo.
6: Lá da divisa da zona sul, ali no Capão Redondo.
3: Ó.
6: Eu quero mandar um abraço especial pra ele, porque além de ser um bom amigo, um companheirão nosso aqui da energia.
3: Sim.
6: E fica o dia inteiro ligando a energia.
3: Ah,
6: hoje ele tava, ontem ele tava de folga, né? Pra cá, hoje de manhã ele trabalha à noite.
3: Uhum.
6: Mas eu falo pra você, Claudinha, é assíduo. Ele tá aí ligado aí a você, tá aí ligadão aí a você.
3: Ô, Edinaldo!
6: Manda um abraço pra ele, Claudinha!
3: Um abraço! Pronto, tá dado o abraço.
2: Ah, tudo bem? Aqui que tá falando é Gilberto, motorista de aplicativo de São Paulo. O poder que eu queria ter era de emagrecer a qualquer momento. Estar comendo comida e do nada emagrecer e não estar lá de dedos. Lá vale, Bob Esponja! Patrick!
3: Verdade, cara, eu também queria esse, viu? Ai, boludo! Ah, tô brincando, brincando, brincando. Beijo pro Clélio Roberto, pra esposa também, a namorada. Vamos lá, Eugênio tá aqui.
7: Nome dela é Claudinha. Claudinha locutora.
3: É.
7: Sigam no Instagram.
3: É.
7: Vamos fazer uma vaquinha pra ela comprar um celular novo.
3: Vamos.
7: É nóis.
3: É nóis.
7: Vai, Corinthians.
3: Vai, eu tô
7: Claudinha, o nome dela. Salva aí, Cláudia. Quando alguém pôr o seu nome errado, você põe esse áudio. Um beijo.
3: Ó, vaquinha lá, hein? Vaquinha solidária pra Claudinha comprar um celular. Pô, tô usando do meu filhote, tadinho. Putz. Ajuda eu aí, pai. Vai. Claudinha Amaral.
8: Bom dia, Patricinha. Ai, tudo bem?
9: Tudo bem. Tudo jóia.
8: Começou Patricinha. Sábado. Vai infartar logo cedo.
9: Ai,
8: Claudinha, quem tá falando é o Richard da Moca.
3: Oi,
8: e falando em superpoder. Eu gostaria que todo chocolate, pizza e hambúrguer que eu comesse se convertesse em músculo.
3: Ai!
8: Obrigado e um ótimo sábado aí.
3: Pra você também, meu amor. Um beijo. Beijo pra vocês todos. Vocês são muito maravilhosos. Meu eterno amigo tá aqui, ó. Deixa eu ver quem tá na foto. Que de vinil! Ah, que lindo, você tirou foto com ele.
10: Bom dia.
3: Bom dia.
10: Aqui do Cambuci.
3: Oi, meu bem.
10: Superpoderes. Queria ter o poder do Goku, Dragon Ball. Teletransporte.
3: É.
10: Ia pra onde eu queria, outros lugares.
3: Oh, beleza.
10: E ser um super saiyajin também.
3: Sim.
10: Que é o segundo poder, né?
3: Oh.
10: Um ótimo sábado para todos. Um abraço do Portuga da Super Anos 80.
3: Ô, Portuga, um beijo pra você, viu, meu querido?
11: Bom dia, bom dia, bom dia, Claudinha.
3: Bom dia.
11: Prazer, Edinaldo.
3: Prazer.
11: Tô ouvindo aqui a energia sintonizada. O Fábio Vargas mandou um abraço pra mim. Tô
3: um
11: retribuindo
3: beijo,
11: aí,
3: abraço,
11: Claudinha.
3: Tá bom.
11: Beijo, Claudinha. Tô ligado aqui na energia.
3: Uhul. Fica com... Obrigada.
12: Bom dia, Claudinha. Tudo bem?
3: Bom dia.
12: Aqui é o Paulo.
3: Oi, Paulo.
12: Zona Leste.
3: Zona Leste.
12: Adorei essa vinheta aí do Chaves. Muito boa. As músicas estão muito boas. Ótimo sábado pra todos. Parabéns. Tchau, tchau.
3: Obrigada, meu bem. É mesmo. Três pessoas falaram seu poder, Eugênio. Eugênio tá lá nos aplicativos de namoro. Vou dar um like no seu, hein?
13: Bom dia, bom dia, Claudinha. Melhor locutora do sábado
3: yes.
13: No rádio.
3: Oba!
13: Tô energia na véia. Parabéns, Claudinha, pelo teu sucesso, pelo
3: obrigada,
13: teu trabalho.
3: Obrigada, meu
13: você
3: bem. Muito obrigada,
13: é espetacular.
3: Viu?
13: Espetacular.
3: É de coração.
13: Ah, eu queria ter o poder
3: qual?
13: De ajudar mais as pessoas, né?
3: Ah, sim.
13: Eu passei ali agora, um monte de gente morando de rua, morando ali.
3: É triste, né?
13: No CAPS aqui, em Taboão da Serra. Então eu queria ter poder pra ajudar mais essas pessoas. Entendeu?
3: Eu sei.
13: Chico do Ponte, Taboão da Serra. Forte abraço e um ótimo dia.
3: Um beijo pra você. Ótimo poder. Ah, se todo mundo fosse assim, né?
14: Bom dia, Claudinha. Aqui é o Eduardo, dia. Motorista carreteiro.
3: Oi, Dudu.
14: Sabadão, nós não estamos nem aí.
3: Nem.
14: Que eu gostaria de mais paz no mundo aí.
3: Fala aí.
14: Sem guerra.
3: Sem guerra.
14: Sem tufão, sem enchente.
3: Sem nada.
14: Sem as pessoas nas ruas. Muitas casas para todo mundo. Bastante saúde.
3: Tá ouvindo
14: mais importante.
3: Estão ligados, né? Ali, ó.
14: Sábado. Bora trabalhar.
3: Beijo, bom trabalho. Madness chegando. Your house. Bom dia, São Paulo. Acorda aí, mano. Vambora!

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0: véia, campanha, não deixe a Claudinha ficar sem celular. Se você tem uma empresa que tem celular, vamos fazer uma parada aí? Pô, mano, o que é um celular pra você? Podia pedir tanta coisa, mas tô pedindo um celular. Pode ser qualquer um. Mas assim, se fosse um iPhone, eu ia ficar vermelho. A véia não. Vambora.
1: Bom dia, Claudinha. Bom sua dia. Amiga Rita Galvão. Oi, aqui Rita. Do outro lado.
0: Oi, Rita.
1: Por que que o Energia na Véia, sábado e domingo, não vai até meio-dia?
0: Podia,
1: como,
0: né?
1: Como seria bom.
0: Vou falar pro
1: chefe. Um beijo, querida.
0: Um beijo, meu amor. Vou falar pro meu chefe. Ah, já pediram um delivery, né, pra gente tocar música. E agora também para ir até o meio-dia.
2: Bom dia, minha. Opa, quer dizer, opa. Claudinha.
0: Ai,
2: bom dia, ai, Claudinha. Aqui quem fala é o Henrique, motorista de aplicativo aqui. Oi, da Vila Henrique. Califórnia, Zona Leste. Tudo bem por aí?
0: Tudo ótimo.
2: Vamos que vamos. Hoje é sábado e nós não estamos nem aí.
0: Vamos.
2: E hoje não é um sábado qualquer.
0: Não.
2: Hoje é o dia do meu aniversário, oh! Dia 11 de julho. Completando meio século.
0: Oh, 50
2: anos.
0: 50 anos.
2: Mas é isso aí. Vamos que vamos, gente.
0: Vamos que vamos. Parabéns.
2: Abraço.
0: Parabéns pra você, viu, meu querido? Que Deus te abençoe muito. Quando você nasceu, eu já tinha 7 anos, maluco. Ó, que louco, mano.
3: Bom dia, bom dia, bom dia, Claudinha. Bom dia, Energia na Velha, Dinho de Londres. Cara, o superpoder que eu queria, Claudinha, seria acordar sem dor alguma.
0: Putz.
3: Queria acordar, tipo, com 16 anos, assim.
0: Verdade.
3: Levantar e, caraca, o joelho tá da hora, a coluna não tá doendo. Nossa, esse seria um
0: não
3: sonho e ia ajudar muito no meu dia. Tchau, tchau. Um ótimo dia a todos.
0: É verdade. Imagina, só de não tomar o Dorflex já ajuda pra caramba, né? Tandrilax, sem tudo, viu? Vocês precisarem, eu sou uma farmácia ambulante. Ah, pra dor no quê? É esse. Ah, é esse.
4: Claudinha, é Rogério Amaral de novo.
0: Oh.
4: Aqui de São Roque.
0: Oh.
4: É o seguinte.
0: Ah.
4: Eu tive uma ideia aí pro seu celular.
0: Fala!
4: Manda uma carta lá pro Silvio Santos pra abrir a Porta da Esperança. Quem sabe aparece o celular lá, hein?
0: Quem sabe,
4: meu,
0: né?
4: Meu Deus do céu.
0: Só se for pra
4: tchau.
0: Patrícia.
4: Boa sorte.
0: Obrigada, meu bem. Vambora, vambora!
5: Bom dia, Claudinha,
0: bom
5: tudo
0: dia.
5: Bem? Você alega as manhãs de sábado e domingo para levantar o alto astral.
0: Que delícia!
5: Beijo para você, sábado!
0: Um beijo, meu
5: sábado
0: amor!
5: Sábado alegre, muito gostoso para você.
0: Para você
5: beijo,
0: também.
5: Beijo, Claudinha, de Clegg Maranhão de São Paulo.
0: Agora só faltava um pastel aqui, um pastel de queijo derretido, um guaranazinho,
6: Bom dia, bom dia, bom dia, Claudinha.
0: Bom dia.
6: Quem fala de Jair. Como é que você tá? Tudo bem?
0: Tô bem, você?
6: Meu superpoder, gostaria de ter o teletransporte. Imagina só.
0: Já
6: acabava o trabalho. Ah, agora vou para o Nordeste.
0: Nordeste.
6: Ficava lá. No outro dia trabalhava de novo, tá? Agora eu quero ir, sei lá, para as Maldivas.
0: Uau.
6: Já pensou?
0: Já pensou?
6: Seria bom demais.
0: Digo isso.
6: Ô, Claudinha, se der, toca pra nós aí, Tony Garcia.
0: Tony Garcia.
6: The Way She's Look At Me.
0: Tá.
6: Essa vai pra minha esposa, Gold Brasil.
0: Tá.
6: E pro Everton, grande amigo. Vamos que vamos.
0: Se eu puder, eu toco, tá? Eu vou falar com o chefe, eu esqueci de falar. Sombra, vamos fazer um delivery.
7: Bom dia, Claudinha, Ronaldo Cidade Tiradentes, Autonomia Ateliê trabalhando.
0: Opa!
7: Vamos que vamos, energia que te move.
0: Vambora. É isso aí, ó, ó, só na caixinha de som aqui, ó.
1: Bom dia, Claudinha, café, né, porque já tem a outra lá que é, deixa você aí, café.
0: Café.
1: Bora, estamos aí ouvindo muito alto nosso som aqui.
0: Que delícia.
1: É Simone de Suzano, movimentando o Alto Tietê, galera, vamos ouvir energia.
0: Vambora.
8: Uhul. Oi, Claudinha, bom dia.
0: Olha, até a trilha. Olá.
8: Oi, Daiane, de Santo André.
0: Oi, Dai.
8: Claudinha, sou super a favor com o que a ouvinte falou.
0: Uh-huh.
8: Pra energia na veia de final de semana ser até meio-dia.
0: Já pensou?
8: É maravilhoso.
0: Vou pedir pro
8: trabalhar chefe. Escutando vocês. É radiante, alegra nosso dia, deixa
0: obrigada,
8: nosso dia melhor.
0: Amor. Obrigada.
8: Beijos. Ah, e o delivery também, tá?
0: Por delivery favor. Também,
8: beijos,
0: vou falar.
8: Beijos, beijos.
0: Fofa, lindinha, vou falar com o chefe, vamos ver se ele deixa, vamos ver, né?
9: Bom dia, Claudinha, Carlindo da Vila Santa Catarina.
0: Oi, cara.
9: Sabadão e nós não estamos nem aí, Claudinha?
0: Não.
9: Se eu pudesse ter um superpoder...
0: Qual?
9: Eu ia querer ser invisível, eu ia roubar todos os políticos. Como é que esses caras têm milhões de reais em espécie guardados em casa?
0: Como pode?
9: E a população passando necessidade?
0: Pois é.
9: Eu sei que eu teria 100 anos de perdão, né?
0: Ah, sim, verdade. Muito bom!
10: Bom dia, Claudinha. Aqui é a Camila em Avaré, em São Paulo.
0: Olha!
10: E se eu tivesse um superpoder, com certeza seria editar conteúdos, editar vídeos para conteúdos num piscar de olhos. Assim que eu gravasse o vídeo, ele automaticamente já ficaria gravado. Porque não é fácil editar todos os vídeos que a gente precisa para os conteúdos.
0: Demora,
10: mas
0: né?
10: Enfim, ótimo sábado para todos. Beijão. Até mais. E toca mais música do começo dos anos 2000, hein?
0: Vou falar pro chefe. Nossa, tem que fazer uma lista aqui, pôr na agenda.
11: Bom dia, Claudinha.
0: Bom
11: aqui é o Matheus.
0: Oi, Matheus. Oi, Vicente.
11: Ah, Dudu. Bom dia pra todo mundo aí.
0: Cuidado aí com os bichos, hein, criançada. Fica longe desses bichos aí. Aliás, fica nada, fica longe do ser humano. Os bichinhos são gente boa pra caramba. Bom, eu vou fazer o quê? Vou tocar um véio in love, né? Porque aqui a gente fala e toca.
12: A aventura no tempo através...

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1: Oi, você que tá ligado aqui no Energia, no Veia in Love. Esse recadinho é da Mariana pro André. Paga as coxinhas que eu paguei pro você, manda o pique.

0: Você sabe a história dessa música? Ah, eu sou cheia das histórias, viu? Aliás, não que é a história da música. A música a gente já sabe que é um sucesso. Grey Chapman, Baby, Can I Hold You?
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0: Aí teve um cara... FM. Tá falando em cima da vinheta, hein, locutora? Um cara que você conhece muito bem, que regravou essa música, vocês sabem quem é. Eu não lembro o nome do cara agora. Eu só sei da história. Ele foi num show e cantou falando que ele ouvia desde pequenininho essa música. Cara, não me passou o nome dele, eu vou lembrar. E ele ouvia com o pai dele era caminhoneiro lá nos Estados Unidos, no Texas, acho. E o pai dele, aí ele ia com o pai dele, e o pai dele colocava essa música, e ele pedia, pai, põe aquela do Baby Can I Hold, e assim foi. Cara, não lembro o nome do cara, mas vou... Peraí, peraí!

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1: Sucesso, sucesso da véia. Vai, véia, canta aí, pô.
13: O sapatinho eu vou com laço cor de rosa enfeitar.
12: Bora, bora.
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12: Bora, bora. Ô, gente, deixa eu pedir uma coisa. Vocês estão fazendo áudio muito comprido, né? Muito extenso. Faz menorzinho pra todo mundo poder participar. Tem tanta gente, eu não consigo pôr todo mundo, porque é muito. Tem que ser no máximo 30 segundos, tá certo, mano? E o cantor é o Luke Combs, e a música não era essa, era Fast Car, tá? Vambora!
14: Bom dia, Claudinha, bom dia a todos os funcionários da Energia 97. Tá bem, galera, na área. Claudinha, se eu tivesse um super poder, como eu sou cadeirante, sim, ó, vê bem.
12: Fala.
14: Eu gostaria de ter o super poder de levantar. Sim. Pra dançar e depois sim, voltar a ser cadeirante.
12: Não creio.
14: É simples.
12: Você queria voltar.
14: Porque eu adoro os passinhos, entende?
12: Entendi.
14: Aí eu fico só olhando.
12: Aí você fica.
14: Você entende, né?
12: Eu entendo, claro.
14: Esse seria o meu superpoder.
12: Ah, pronto. Quem sabe um dia, né? A gente não sabe do futuro, meu
15: bem. Bom dia, galera. Bom dia, Claudinha.
12: Bom dia.
15: Bom dia, Energia 97. Claudinha,
12: oi.
15: Tem uma sugestão pro seu celular também.
12: Fala.
15: Você podia se inscrever lá na Porta dos Desesperados do Sérgio Malandro. Vai lá que você vai encontrar seu celular.
12: Ai, só assim mesmo, né? Porque não tem de outra maneira, né? Ó, se pegar o carnezão de 12 vezes,
16: bom,
12: né?
16: Bom dia, Claudinha.
12: Bom dia.
16: Energia na Velha, Walter de São Bernardo do Campo.
12: Fala,

0: Uau.
1: É, a energia poderia ser até meio-dia.
0: Ixi!
1: Ou o dia inteiro.
0: Nossa!
1: É, música das antigas.
0: Sim.
1: É muito bom.
0: É bom.
1: Tô indo aqui rever um pessoal da...
0: Das antigas?
1: Da época de escola, do Artigas.
0: É bom, é bom.
1: Jardim
0: é bom.
1: Marilene, Diadema.
0: É isso aí.
1: Um abraço para todos que possam estar escutando. E vamos que vamos.
0: Vamos que vamos. Tá com os amigos é tudo de bom, cara. Vai lá, toma uma. Come um churrasquinho, bate papo, dá risada, relembra.
2: Bom, bom dia, demais. Claudinha, bom Helder dia. De Guarulhos.
0: Oi, Helder. Dia,
2: se eu pudesse mudar, eu te falo a verdade. Eu abri a cabeça dos homens, falar pra ele que a mulher só precisa de carinho, de amor.
0: Que fofo.
2: Respeito.
0: Que fofo.
2: Porque o que está acontecendo com esse... Feminicídio está demais.
0: É verdade.
2: Fique com Deus, que Deus abençoe.
0: Amém, meu bem. Muito bom. Obrigada pela sua participação.
3: Bom dia, Claudinha. Aqui é o DJ Fábio Guilherme, da cidade de Olho, interior de São Paulo, próximo a Varé.
0: Opa!
3: Tamo junto aí, tamo. Energia que move. Bom dia, esse som ensolarado.
0: Pra você também, meu querido. Chegando. Dance. Dancing the night away. Vogue aqui no Energia na Veia. Você gosta, né? Vamos meter uma vinheta pra todo mundo saber da onde tem essa música legal, maneira, pedrada. Da onde é?
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0: comigo tonight. Aqui no Energia na Véia, a gente continua, já tem o Fábio San no set. E agora a gente vai para as participações, né? Que vocês gostam de falar, o povo que gosta de falar, viu?
1: Claudinha.
0: Oi.
1: Bom dia, bora.
0: Bora.
1: Sobre os poderes, o poder de tirar o nome do Serasa e do SPC. Aí assim, a gente ia ter um pouco de paz na vida, ninguém ia ficar ligando pra nós o dia inteiro.
0: Verdade,
1: sem parar.
0: Verdade, mano.
1: E fora isso, é nóis. O dogão de osso.
0: Adorei, putz, é verdade, né? Quem não tem esse nome no Serasa? Eu tenho umas 400. Mentira, também não, vai.
2: Bom dia, Energia da Véia. Quem fala é Renata, aqui do Butantã. Eu acho que o superpoder hoje que eu gostaria de ter é o de teletransporte. Porque, num piscar de olhos, eu já tava em casa cuidando dos meus filhos. Piscava o olho, já tava no aconchego na casa dos meus pais. Piscava o olho, podia ir pro resort da Energia da Véia. Eu acho que esse hoje em dia seria muito bom, né? Não enfrentaria trânsito, estaria, né, num piscar de olho resolvendo todos os problemas da vida adulta. Um beijo, galera. Sabadou.
3: Bom dia, Claudinha, André, bom motorista dia. Da PP.
0: Oi.
3: O superpoder que eu queria era de ganhar uma briga com a esposa, né?
0: Ixi, aí
3: tem
0: é
3: razão
0: fogo.
3: Alguma vez.
0: Não dá, né?
3: Bom dia, André, motorista da PP.
0: Ganhar uma briga com a mulher fórida, né, mano?
4: Fala, Claudinha, bom dia.
0: Oi!
4: Claudinha, queria ter o poder de ouvir o som do Strange Love, do Depeche Mode, nessa manhã.
0: Isso aí é indiretinha, né? Esses ouvintes indireta, né? A direta, indireta, direta.
5: Fala, Claudinha, bom dia, tudo
0: Nossa.
5: Bem?
0: Que carro é esse?
5: Semana passada eu tava gripado, falei que o Brasil ia ganhar de 4-1, tomou naba
0: tomou
5: e
0: naba.
5: Continua minha gripe ainda. Você vê, hein? Caramba. Um abraço, bom fim de semana, com Deus aí.
0: Só na naba, né, maluco? Bom, vamos de 7, vamos de Fábio San aqui na Energia.
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0: Começando mais um set aqui na Energia 97. Energia na veia, Fábio San. Meu, e set? Fala sério. Dançante. Ó, seguinte.
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2: Foi daqui que pediram um figurante vestido de cowboy texano com um chapéu de copa?
3: Não!
2: Então tá. 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
5: Chegando Calvin Harris, Dua Lipa.

Você ouviu também? É o grande Toto? Toto, teu amigo meu que chama Toto, ó. É, faz 200 anos que a gente é amigo. Jazz Guy ainda, Jennifer Lopez.

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maravilhosa. E falta pouco tempo, né? É o resort da véia. Então você não pode demorar para fazer a sua consulta, a sua reserva, viu?

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adoro Regard. Rided. Muito legal esse som. Adoro, dançando. Ó, vou deixar minha última. Na sequência tem muito mais pra você. O Jimmy tá chegando por aí. E a gente se fala amanhã às 7, tá certo? E a gente vai se falar e ouvir muita coisa. Então eu desejo um ótimo...

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0: seu som ligado aqui na Energia 97 FM, sabadão, tamo junto. Good vibes demais, né? Bruno Mars, I Just Might. Fazendo parte aqui do nosso playlist, que aliás termina colocando ponto final. O que toca no mundo, toca no seu som. Na virada do break tem lunch break por aqui, tá bom? Vamos lá, acabou de sair um café, aliás, saiu um cappuccino. Vou lá tomar um cappuccino que a Claudinha deixou. E bora, volta aí, na sequência com o lunch break.
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0: 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No ar, o Lunch Break, DJ Ronaldinho, mixagens exclusivas aí no seu som, no seu sábado à tarde, duas partes do programa, tá? Tem novidade, tem hit e tem clássico também. Cara nova para esse clássico do Tiesto no seu som.

0: Seu som ligado aqui na Energia 97 FM Lunch Break, primeira parte terminando. DJ Ronaldinho, mixagens exclusivas.
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0: Vambora, vambora, segunda parte do Lunch Break no seu som. Sabadão, que música boa pra você. DJ Ronaldinho continua por aqui, mandando muito bem nos sets. E agora tem mais 25 minutos pra você viajar no tempo aí. Tem novidade, tem hit, tem clássico também. Aumente o volume do seu som.

0: com o DJ Ronaldinho no Lunch Break.
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0: Break. Volta amanhã, 1 da tarde. Fazer um break rapidão. Eu volto na sequência com playlist e um super clássico dos anos 2000. Fica ligado aí.
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0: Sempre bom saber que seu som tá ligado aqui na Energia 97 FM Itália de sábado, aquele super clássico dos anos 2000, destravando memórias no seu som. E eu, Vandal, número 1. Ótimo sábado, bom final de semana, coisas boas aí no decorrer do seu dia. Tamo junto por aqui, na sequência tem mais som no playlist.
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seu som ligado aqui na Energia 97 FM, ouvindo o nosso playlist Jamiroquai Cosmic Girl. Tá ligado que Jamiroquai, 13 de setembro, São Paulo, hein? Media Partner Energia 97 FM, tem informações.

0: tarde. Vamos fazer um break. Volto na sequência com mais playlist por aqui. É bem rápido, segura a onda aí, tá bom?
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21: Ah, muito boa tarde! Está começando mais uma transmissão do Futebol Energia na Copa, Copa de torcedor para torcedor. É, meu amigo, estamos chegando na fase final, decisiva da Copa do Mundo da FIFA 2026, quartas de final. Era pra gente estar lá, né? Hoje era pra estar falando Brasil, Inglaterra, jogaço, mas não. Hoje vamos, vamos de Noruega e Inglaterra. É esse o jogaço que vamos começar a mostrar a vocês a partir de agora. Seja muito bem-vindo, vem chegando. Obrigado pela carona que nos dão no 97.7 nas ondas do rádio em São Paulo e região. 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E claro, você vai participar conosco dessa transmissão de Noruega e Inglaterra pelos corneteiros. Anote o número 11 966507997. 11 966507997. 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Também mandar um abraço para a galera que está em rede conosco hoje, pessoal do Clube FM de Araçatuba no 96.3 MHz, também o Clube FM de Londrina, 95.7 MHz. Um abraço a todos os ouvintes aí, a galera de Araçatuba e também de Londrina. Deixa eu dar boa tarde à nossa equipe que fará mais uma transmissão do Futebol Energia na Copa, começando com as primeiras informações da partida. Boa tarde, Pedro Larroca.
22: Tudo bem, Limão? Um forte abraço para você, um forte abraço para o restante da nossa equipe, para os nossos ouvintes correspondentes que daqui a pouco chegam conosco, para toda a grande audiência, evidentemente, do Futebol Energia na Copa. Começar com o lado mandante desse jogo, que é o lado que promete mais ofensividade, um ataque muito perigoso. Exato, meu querido Gabiru, que ofereceu perigo para a seleção brasileira e que tirou a seleção brasileira na última oportunidade de oitavas de final. A Noruega, Limão, não só teve o melhor ataque das eliminatórias europeias, como também vive nessa Copa do Mundo o seu melhor momento ofensivo em todas as suas participações em Copas do Mundo. Isso porque a Noruega já marcou 12 vezes, já marcou 12 gols nesse Mundial de Seleções e por isso já superou todas as outras participações da seleção norueguesa portuguesa em Copas do Mundo, em 98, em 94 e também no ano de 1938. Inclusive, por falar em 38, além dessa, em 98 também, bateu oitavas de final. E nessa, está superando a grande campanha de todos os tempos, batendo quartas de final na Copa do Mundo. Se passar, é claro, vai disputar sua primeira semifinal em todos os mundiais de seleções. O técnico Stary Solbakken, de 58 anos, que já conhece bastante esse elenco, está na seleção desde janeiro de 2021, faz uma alteração no time titular em relação ao time que venceu o Brasil nas últimas oitavas de final. O Sheldon Up, que deu as duas assistências para os dois gols do Erling Haaland, é a grande novidade entre os 11 iniciais. Ele vai na ponta esquerda, vai na vaga do Nusa, jogador do RB Leipzig. Então, Sheldon Up é a única novidade no time titular. Na direita, Limão, se tinha uma grande dúvida em relação ao retorno do Pedersen, que fica no banco de reservas, mas o técnico Solbakken optou por manter o Gerson, jogador do Borussia Dortmund, de 22 assistências na última temporada. Já pelo lado da seleção da Inglaterra, Lima disputa sua terceira quartas de final consecutiva na Copa do Mundo. Inclusive, apenas a Inglaterra e a seleção da França conseguiram esse feito nos últimos três mundiais, de 18, 22 e 26, estarem presentes na fase de quartas de final. Se classificando para a grande semifinal, Lima vai disputar sua quarta semifinal apenas em 17 participações. Desde 2006, a Inglaterra caiu em mata-matas apenas para europeus. E a Suécia foi o único europeu que venceu, que a Inglaterra venceu em mata-matas desde a Copa de 2006. O técnico Thomas Tuchel, o alemão de 52 anos, vai ter que fazer uma alteração na lateral direita, porque o nosso querido Kwanzaa, depois da grande polêmica do Balogun, deles terem revertido aquela expulsão, foi expulso no jogo contra o México. E ao invés da Inglaterra ir até o tribunal para conseguir a anulação, não, pelo contrário, dobraram a punição do lateral direito. O Kwanzaa, que é zagueiro e joga no Bayer Leverkusen da Alemanha, não utilizaram a questão do código penal do comitê disciplinar da FIFA e por isso tomou dois jogos de suspensão o hoje lateral direito improvisado da seleção da Inglaterra. Não muda o esquema e não muda a característica o técnico Thomas Tuchel, isso porque ele coloca John Stones deve ser o lateral direito, aliás, deve ser não, será o lateral direito da seleção da Inglaterra. O Spence, que poderia ocupar essa posição e é um jogador de ofício daquela função, fica no banco de reservas. O Tuchel prefere jogar com o Stones naquela função. E por fim, no ataque, Saka vai ao banco de reservas, o jogador do Arsenal, para a entrada de Noni Madueke. Noni Madueke é a grande novidade, então o técnico Thomas Tuchel repete aquilo que ele fez na primeira rodada, com Gordon na esquerda e o nosso querido Noni Madueke, também do Arsenal, jogando pelo lado direito, Limão.
21: Boas! Primeiras informações da partida na voz do nosso repórter Pedro Larroca. Antes de eu dar boa tarde ao hospício que está on nesta tarde de sábado, vamos falar de KTO?
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21: Muito bem, deixa eu dar boa tarde ao hospício, eles estão aqui, sábado à tarde, que beleza! Começando com ele, o nosso locutor, alegria do futebol Energia. Boa tarde, seu De Paula.
1: Grande Marcelo Lima, um abraço a você, um abraço ao Pedrinho La Rosca, meu querido Marcão, grande Marcão.
21: Marcão!
1: É ele mesmo, o meu comentarista agora, né? O Navarro que chupa, De Paula. É isso. Navarro que se dane. Estamos juntos também, toda a nossa equipe técnica, Oswaldinho no vídeo, Gabiroba no serviço de som, e o nosso Gustavão lá no WhatsApp, e o Sombra, que marca a presença aqui na sede da rádio para fiscalizar. Exato. A todos nós
21: não,
1: a também.
21: A todos nós, né? Não, a vocês do hospício.
1: A fiscalizar Lima, né? Que o Lima tá muito soltinho. Sei. Sombra veio aqui para fiscalizar.
0: Puta, De Paula, meu, calado você é um poeta, bicho.
1: Mas já.
0: Chupa, trouxa.
1: Mas já, pelo amor de Deus. E ao ouvinte da Energia 97 FM, muito obrigado. Você que tá na Clube FM de Araçatuba, também Clube FM de Londrina, pelo youtube.com/energia97, enfim, todo mundo. Lima, jogaço, né? Clássico europeu aí. Eu já vou rapidamente dizer minha opinião. A Noruega passa. Passa a Noruega. e eu coloquei lá naquele... Nós fizemos aqui uma espécie de palpitômetro, né? Que o Fábio Kese disse. Eu falei, a seleção surpresa da Copa seria a Noruega.
3: Somos dois.
1: E eu confirmo, a Noruega passa pela Inglaterra.
3: Três. Ali, também, pois, Noruega... Como... Muito bem. Eu torço para que a Inglaterra passe. Vamos aguardar. Vamos aguardar, né? Tudo bem, seu Marcão? Boa tarde.
4: Salve, salve, Marcelo Lima, de Paula, Pedrinho La Roca e todo mundo que tá ligadão na audiência aqui do Energia na Copa. Eu tô com você nessa, viu, Lima? Eu vou torcer pra Inglaterra passar, pros caras vingar nós, já que o Brasil não tem a competência de tirar o time norueguês. Concordo, vamos torcer
5: com você.
4: É, vamos torcer pra Inglaterra, pros caras passar aí e, quem sabe, tirar depois a Argentina. Pra mim, a seleção que tem mais camisa, tudo bem que a Noruega aí tem um ataque perigosíssimo, né? Hoje começa com o Sheldon.

0: lá aberto pela esquerda. Você tem lá o Sorloth, você tem o Haaland, que se cruzar a bola na área, você já sabe o que vai acontecer. Mas, de qualquer maneira, a Inglaterra também tem Harry Kane e companhia limitada. E, para mim, a camisa vai pesar dessa vez e a Inglaterra, com certeza, avança para semifinais, Limar.
1: Boa! Apresentada a nossa equipe para mais uma transmissão do Futebol Energia na Copa, Copa de Torcedor para Torcedor. 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
1: Muito bem, muito bem. Beba com moderação. Vamos então à ficha técnica da partida? Com as escalações de Noruega e Inglaterra, trio de arbitragem mais VAR. Vamos lá? Vamos começar com a seleção norueguesa.
3: O time da Remada Viking e Sunrun, do técnico Solbakken, 58 anos, no gol Nyland, número 1, o terror de Bruno Guimarães. Na defesa, Higuerson, jogador do Borussia Dortmund, número 26, o quinto jogador com mais assistências na temporada europeia. Dupla de zaga com Christopher Ayer, número 3, e ao lado dele, o número 17, o Regen, jogador do Bologna da Itália. Na esquerda, David Wolf, jogador da número 5, meio de campo. Sander Berg, jogador da número 8, e com a meia dúzia, Patrick Berg. Com a número 10, Odegaard, jogador revelado no Real Madrid, hoje capitão do Arsenal, vice-campeão da Europa. No ataque, Sheldon Up, jogador da número 21, duas assistências. No duelo contra o Brasil, o gigantesco Sorloff, número 7, que é centroavante, mas faz a ponta direita, jogador do Atlético de Madrid, lá na frente ele. Erling Haaland, jogador da número 9, 62 gols pela seleção norueguesa e 59 gols na temporada. É a grande esperança da seleção norueguesa para bater a semifinal de Copa do Mundo pela primeira vez em sua história, Limar.
1: Muito bem, aí a escalação da Noruega. Vamos ao adversário, na briga de artilheiros. Vamos à seleção inglesa.
3: O time do técnico Thomas Tuchel, o time que tem a torcida do Wonderwall, tá doida pra cantar Oasis no final do jogo. Número 1 com o Pickford. Pickford é o goleiro jogador da número 1, goleiro do Everton, ele que hoje tá se tornando o jogador com mais jogos ao lado do Kane em mundiais, em Copas do Mundo. Na direita, Stones, jogador da número 5, faz a ala direita, isso porque o nosso querido Kwanzaa está suspenso, tomou o cartão vermelho no último jogo. Kwanzaa, jogador da número 2, ao lado de Guerri, meia dúzia do City na zaga. Também do Manchester City, ex-time de Guardiola, número 3 para O'Reilly, Nico O'Reilly, jogador da número 3, meio de campo. Declan Rice, o homem que tem a número 4, 8, para o homem de 120 milhões de libras, Elliot Anderson, jogador agora do Manchester City. Na armação das jogadas, Jude Bellingham, o homem que faz o tamanduá na comemoração, tem a número 10. No ataque, Anthony Gordon, agora do Barcelona, tem a número 18 pela esquerda, 20 para Noni Madueke, uma das novidades entre os titulares pela direita, e lá na frente ele, 14 gols em Copas do Mundo. Se marcar, empata com o Ronaldo Fenômeno. Isso, Harry Kane, os comandados de Thomas Tuchel, escalou. Escalado, Limar.
1: Muito bem, também a Inglaterra escalada, agora a hora que Domênico adora em todas as transmissões, trio de arbitragem mais VAR.
3: Alô, Domênico Gato, se fosse argentino já estaria reclamando, porque o trio de arbitragem é francês. Clément Turpin é o árbitro, Dodô.
4: Pelo amor de Deus, aí foi fato e não marcou, hein?
3: Nicolas Danet é o assistente número 1 e Benjamin Payet é o assistente número 2, no VAR. Eu quero saber do Marcão agora. Marcão, qual é a nota? Do Jérôme Brizard, Marcão.
0: Ah, isso é muito bom. É sempre o cara que tá vendo coisas que não existem.
3: Ah, e qual é a nota, Domênico?
5: Um.
1: É. Tá certo.
0: Ó quem tá lá, Lima. Ó quem tá lá. Mick Jagger.
1: Ih, rapaz!
0: 3-0 Noruega.
1: Meu, bom, é a chance dele de acabar com aquela estigma de pé frio. Porque realmente agora vimos o nosso telão de serviço, Mick Jagger está em loco para acompanhar a seleção inglesa.

0: Deviam proibir esse cara de ir lá pra assistir jogo em loco. Meu Deus, agora a chance da Noruega aumentou 1000% de passar.
1: Pô, o Mick Jagger Santo é o Portuga inglês. Comprar um anão ou comprar um circo, anão cresce, Olimar.
0: Meu Deus, Mick Jagger está na área. Vamos ver o que acontece. Boa sorte pra Inglaterra, meu amigo. Ah, e aí daqui a pouco, aliás, vou até Liverpool lá com o Paulo Venturini, nosso ouvinte correspondente. Mas antes, vamos falar de americanas.
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0: É, rapaz, vamos até Liverpool. Vamos lá, Paulo Venturini está conosco, nosso ouvinte correspondente. Fala, Paulo, e aí? A Inglaterra parada, aquela ansiedade. Vai enfrentar uma freguesa histórica, é verdade. Mas, nessa Copa, né, a Noruega tá com o peito estufado. É a primeira vez que chega nas quartas, tá com moral. E aí, qual é a expectativa aí na Inglaterra para esse jogo, Paulo? Boa tarde.
3: Boa tarde, Lima, Pedrinho, Marcão, Tê Paula. É, a expectativa é grande, né? O jornal hoje aqui da cidade, o The Liverpool Echo, destacava na parte de baixo da capa: "We are unstoppable", nós somos imparáveis. E o primeiro-ministro aqui já tem uma discussão se dará feriado nacional se for campeão. Eu vejo os pubs aqui estão muito lotados para o jogo, é uma expectativa muito grande, mesmo porque a seleção tem jogado muito bem. E eles esperavam enfrentar o Brasil, né? Eu também esperava enfrentar eles, mas felizmente não deu. Eles veem a Noruega um pouco mais fácil que o Brasil.
0: Até pelo histórico, né? A Noruega nunca ganhou da Inglaterra, né, nos confrontos que tiveram até hoje, né, Paulo?
3: Não ganhou. O Pedrinho destacou o poder ofensivo da Noruega, mas a Inglaterra nas eliminatórias não sofreu nenhum gol. Inclusive, agora na Copa tem uma média de 2,5 feito para um sofrido. Então vai ser um jogo bem equilibrado. O Harry Kane, eu acho ele um pouco melhor que o Haaland, porque ele tem mais valência, ele joga bem com as duas pernas, se movimenta, aparece pelo meio, finaliza bem, cabeceia. E o Haaland, ele é um sniper, né? Ele precisa de uma chance, como fez com a gente.
0: É impressionante. Agora, se não me falha a memória, tanto a Noruega quanto a Inglaterra, juntando as eliminatórias com Copa, são 8 vitórias seguidas, né, que eles estão, né? Eles estão imparáveis os dois, não é só a Inglaterra, não, né?
4: É que a Noruega perdeu para a França na primeira fase.
0: Ah, teve é verdade.
4: E a Inglaterra empatou 0-0 com a Gana.
0: Ah, então é. Então tá vendo? Mas é isso aí, mas eles estão, né?
4: Mas a Inglaterra, Paulo Lima e meus amigos, se vencer hoje, chega a 4ª vitória consecutiva na Copa do Mundo, igualando não, mas chegando perto de uma sequência que não acontece desde 66, quando foi campeã, em 70, quando eles conseguiram 6 vitórias consecutivas. Então é algo que não acontece aí há praticamente 60 anos para a seleção inglesa.
3: Eu queria destacar uma coisa importante. A Inglaterra está construindo um projeto de futebol que começa, na verdade, na Copa de 18, onde eles foram bem, depois fizeram a final da Eurocopa aqui, né, em Londres, e perderam para a Itália, deixaram um pouco a desejar no Catar, novamente estão jogando bem, e esse projeto todo é voltado para essa Copa e para a Eurocopa, que acontece daqui 2 anos, no Reino Unido e na Irlanda. Então é um projeto pensado a longo prazo, né?
0: É coisa que falta aqui, né? Que aqui no Brasil, vou te falar, não tem projeto nem a pique. A curto, a média e a longo, não tem projeto nenhum, né? Então tá difícil realmente, né? E a Inglaterra, como você falou, já tá se programando aí, fazendo esse projeto pensando em médio, longo prazo. Muito bem, e seu palpite, Paulo, o que você acha que vai acontecer?
3: Eu vou concordar com o Marcão. Eu acho que a Inglaterra vai passar não com facilidade, nenhum jogo de mata-mata foi fácil. Mas eu acredito que vai ser um 2-1. Eu acho que se eu fosse o técnico da Noruega, eu atacaria pela direita, porque a maldição de Alexander Arnold continua reinando.
1: Ô Paulo, perguntar pra você, a gente passou a escalação da Inglaterra aqui, a gente tá em dúvida entre o Konsa ou Stones no miolo de zaga. Eu acho que vai com o Stones ali pelo miolo, em função da altura, né? Eu acho que ter Haaland lá e Sorloth, colocar o Konsa que é menor do que ele pra poder disputar com os caras pelo alto ali, vai ser difícil. Na sua opinião, é o Stones ali no miolo de zaga?
3: Eu acho que sim. Ele testou isso contra o Panamá, né? Num jogo preparatório, foi 3-0. Eu ia até mencionar isso, o Konsa, ele... Eu imagino que ele vai ficar pela direita, porque o John Stones ele é melhor no jogo aéreo, né? E marcar o Haaland é simplesmente olhar para o perigo a todo momento. Então eu acredito que sim. E o meio de campo deve fazer uma função de maior proteção. Eu imagino que a Inglaterra vai jogar, eu costumo dizer, com mais sabedoria. Não vai agredir tanto a Noruega como poderia fazer se fosse um adversário mais fraco.
1: Inclusive, Paulo, a gente tem uma informação extraoficial aqui, parece que o Stones ligou pro Gabriel Magalhães para perguntar para ele como é que ele fazia para poder anular o Haaland. Aí o Gabriel Magalhães passou algumas dicas para ele e falou, bom, já sei o que eu não faço para poder tentar vencer essa parada.
4: Inclusive, Paulão, você pode confirmar isso, alguns na imprensa inglesa estavam pedindo até o Burnley entre os titulares, porque é um jogador de uma estatura um pouco superior em relação aos demais, justamente por conta do Haaland e por jogar no Newcastle, Lima. Teoricamente, por conhecer o Haaland. Quando o brasileiro colocou um jogador que conhecia os adversários, Dante, Gabriel Magalhães, agora não deu muito certo. Então o Tuchel, por ser alemão, acho que ele já conhece bem o caminho, ó. Não é bem por aí porque o cara conhece.
3: Essa é uma maldição, né? É aquela, como o Arcão falou, o que você fez que eu vou fazer diferente? E o Dan Ball, ele é do Newcastle, ele foi mencionado em alguns jornais aqui, em rodas esportivas, mas ele tem uma desvantagem, ele é um jogador um pouco lento. E se imaginava que o Musa pudesse entrar jogando, é uma surpresa que eles têm aqui, porque são jogadores mais rápidos, né? Então, não me surpreende a escalação, eu acredito que o Konsa venha pela direita mesmo, mesmo porque o John Stones, na minha opinião, dos que estão ali, é o melhor para marcar o Haaland. Agora, eles reclamavam que o Maguire não foi convocado. Imagina o Maguire marcando o Harry Kane, numas quartas de final, marcando o Haaland.
5: Ô Paulo, o Lima vai rapidamente, Lima, só a última pergunta de minha parte, ô Paulo, rapidamente. Aí, pelo que você sente do torcedor inglês, com quem eles estão mais preocupados hoje? Com o Haaland ou com o Mick Jagger no estádio?
3: Olha, eu acho que eles não estão muito por dentro da questão do Mick Jagger, mas eu, se fosse inglês, eu estaria com o Mick Jagger. Aliás, meu vizinho, que é inglês, depois da derrota do Brasil, no dia seguinte ele falou para mim, mau resultado ontem. Então eu torço para poder devolver amanhã, mas acho que a Inglaterra passa.
0: E vai pegar a Suíça, se Deus quiser, na semifinal.
3: Deus queira.
0: Bom, valeu, Paulo. Abraço, obrigado por mais uma participação conosco.
3: Abraço, amigo. Estamos juntos.
0: Valeu, grande Paulo Venturini, nosso ouvinte correspondente direto lá de Liverpool, na Inglaterra, trazendo aí toda a expectativa do povo inglês para esse jogo. Ô Pedrinho, né, você viu lá, né, falou que o jornal falou somos imparáveis, isso dá uma zica, bicho, dá uma zica.
4: Nossa senhora, e quando eu vi essa informação que eles estavam pedindo Dan Burnie, porque conhece o Haaland, é da mesma liga, eu falei, acho que eles não conhecem muito bem a história.
0: Mas esse negócio de somos imparáveis, isso dá uma zica do inferno, rapaz. Eles que têm que baixar a bolinha.
4: Portugal também era.
0: Tá cheio aí. Como diria o outro, o cemitério do futebol está cheio de favoritos.
4: Ah, essa é nova, hein?
0: É nova.
4: Danilo novíssimo. Soto, frases.
0: É frase do Danilo Soto, exatamente. Ah, a galera tá mandando corneta, mande a sua também pro 11 966507997. 11 966507997. Faça como esse aqui, ó.
6: Boa tarde, galera do Energia na Copa, Renan de Itaquera. Queria fazer uma pergunta pra todos aí, mas em relação aos times brasileiros. Vocês acham certo ficar gastando 1,5 milhão em Caleri, 6 milhões em Depay, gastar uma fortuna de dinheiro pra manter Neymar? Agora o time tá aí, ó. Tem time que tá vendido, tem time que tá com bilhões de dívida. Gente, na opinião de vocês, vocês não acham melhor o governo já intervir nisso daí? Colocar um teto pra jogadores aqui no Brasil, com a realidade do Brasil, porque time endividado também, o governo também não ganha, né? O que é que vocês acham aí?
0: Ah, rapaz, eu vou falar uma coisa pra você. Futebol daqui é só depois da Copa. A gente tem que aproveitar,
4: não,
0: sabe?
4: Não, não,
0: depressão
4: não, não.
0: Pós-Copa não. Daqui a pouco.
4: Quinta-feira. Quinta-feira, Botafogo e Santos. Botafogo e Santos.
0: Isso é um problema da equipe santista.
4: É um
0: que
4: problema
0: já vai ter
4: mesmo.
0: Que começar, né, a voltar para a realidade antes de acabar a Copa. É que eu já tô começando a entrar no processo de depressão pós-Copa, né? Voltar pro nosso mundinho aqui de Libertadores, de Brasileiro, de Sul-Americano. Isso dá uma depressão depois de uma Copa do Mundo, meu amigo, você nem sabe. Olha...
1: Ô, Lima, hoje a gente vai ter oportunidade de ver Haaland e Harry Kane. Daqui a pouco nós vamos ver Yuri Alberto, o André Silva.
4: Só não vamos ver o Lautaro mais, graças a Deus.
0: Bom... É isso, gente. Esse foi o Aquecimento Energia na Copa. Na sequência, você fica com a transmissão em definitivo de Noruega e Inglaterra com Luiz Cláudio de Paula.
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9: Um grande abraço a você ligado na Energia 97 FM, em 97,7 para São Paulo e Grande São Paulo. Você que chega conosco em rede pela Clube FM de Araçatuba, em 96,3. Também pela Clube FM de Londrina, em 95,7. Também que nos acompanha pelo youtube.com/Energia 97. Muito obrigado mais uma vez pela preferência, pela sua audiência. Estamos chegando com as quartas de final da Copa do Mundo FIFA 2026. Jogaço de bola. Era para o Brasil estar aqui hoje, mas lamentavelmente fomos eliminados. A Noruega avançou. E você vai curtir e acompanhar Inglaterra e Noruega, clássico europeu aqui pela Energia 97 FM. O palco é o Hard Rock Stadium, em Miami, na Flórida. Inaugurado em 1987, é uma arena multipoliesportiva. Tem também o GP de Miami de Fórmula 1. Tem o Miami Open de tênis, além de ser a casa do Miami Dolphins, tradicional time da NFL. A bola rola daqui a pouquinho, a expectativa é de um grande jogo. Encontro sem dúvida nenhuma, entre dois dos quatro melhores centroavantes do mundo. Estão em campo, estarão em campo daqui a pouquinho, Haaland, da Noruega, do Manchester City, Harry Kane, do Bayern de Munique, da Inglaterra. Dois astros internacionais. As crianças usam camisas de Haaland, de Harry Kane, enfim, fazem a maior festa, são astros. E vamos ver, é a Copa dos protagonistas, é o que todo mundo está falando. Hoje temos dois protagonistas em campo. Vamos torcer para que tenhamos uma grande partida de futebol. Empate no tempo normal, vai para a prorrogação. Persistindo o empate, penalidades máximas. Quem vencer enfrenta ou Argentina ou Suíça. Jogo que terá transmissão do Futebol Energia na Copa hoje, a partir das 9h15 da noite, o aquecimento. André Ranieri apresenta, com a narração do Gustavo Santos, comentários de Ademir Quintino e reportagens de Marcos Costa. Rodada dupla hoje no Futebol Energia na Copa. E você participa com a gente. Está na hora de você começar a mandar o seu recado. São os corneteiros. São áudios de 15 a 20 segundos em que você se identifica, manda seu recado, pode falar o que você quiser. O Gustavo está separando. De Paula, seu trouxa, fala o número aí, De Paula. 11 966 50 7997. Muito obrigado, De Paula, seu trouxa. Ao meu lado, daqui a pouquinho, porque... Marcão! Calma, daqui a pouquinho ele vem. Porque estamos nesse momento com a execução dos hinos nacionais lá no Hard Rock Stadium. O rei Charles, não o cantor, né? O rei da Inglaterra, do Reino Unido, estava por ali marcando presença na torcida da Inglaterra. David Beckham. Tá por ali a sua esposa, Vitória Beckham, ex-Spice Girls, também está por ali. Você gosta, né, Gabiru? Você é bem safado também, hein? Também está marcando presença. O pai do Haaland, o Haalandão, tá por ali também marcando presença. Enfim, grandes figuras marcando presença no Hard Rock Stadium. A bola rola daqui a pouquinho. 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Pedrinho La Roca, revelação do rádio esportivo. Um garoto serelepe, um garoto animado. O Golden Boy da energia. Ele vem aí com um destaque da Noruega e outro da Inglaterra. Fala, Pedroca.
10: Fala, Luiz Cláudio De Paulo. Um forte abraço para você, para todos os amigos da Noruega, De Paulo, que está batendo recorde, superando suas melhores campanhas em mundiais de seleções. Nunca venceu europeus em Copas. São 6 partidas contra europeus e jamais venceu a seleção norueguesa contra países do mesmo continente. Agora, a seleção da Inglaterra, De Paula, se cair hoje nessa fase de quartas de final, vai ficar com cerca de 97 milhões de reais e metade dessa premiação vai diretamente ao grupo de atletas, De Paula.
9: Desbancando os comentaristas da TV. Desbancando Júnior Capacete, desbancando Alexandre Pato, desbancando a Amanda da Cazé, desbancando todo e qualquer comentarista do rádio, que Mauro Betti, que nada. Ao meu lado, a revelação dos comentários de seleções, do clube a gente já sabia. O meu amigo, o meu comentarista, Marcão.
1: Salve, salve, De Paula, salve, salve toda a equipe do Energia na Copa e principalmente os ouvintes. De Paula pode ser um jogaço, cara, mas a mulher que entregou a moedinha pro árbitro aqui, eu vou te falar, é um espetáculo.
9: Mas aí você me quebra, eu acabei de te elogiar pra cacete, falando que você tá analisando, aí você vem falar da mulher da moeda.
1: Eu tô retribuindo o elogio, é o passo repasso do elogio. Tô elogiando a mulher que entregou a moedinha pro árbitro ali. Que coisa maravilhosa.
10: Mas qual é a nota do cofrinho dela, De Paula?
9: Cara, eu tento, mas não dá. Não é por falta de tentativa, meu Deus do céu, eu tento elevar o nível. Eu juro que eu tento elevar o nível, mas aí fica esse negócio com essa xepa. Pelo amor de Deus, viu? A bola vai rolar! Inglaterra e Noruega, hein? Manda sua cornetada! 11-966-50-7997.
5: Repeat!
9: 11-966-50-7997. Tá tudo pronto no Hard Rock Stadium. Nem sinal de chuva, raios, trovoadas, né, ô Pedrinho?
10: Rosca!
9: Que isso daí não, pelo amor de Deus, hoje não. Hoje não. Apesar que pro Marcão não tem problema, que ele pode sair daqui a hora que ele quiser, que ele vai esticar mesmo. Então não tem o menor problema. Ele não tá nem preocupado com o que tá tendo aí.
1: Aí é o seu Bento.
4: Agora, De Paula, um minuto de silêncio em homenagem ao jogador da África do Sul que faleceu, né? Tirou sua própria vida, o Jaden Adams, jogador da África do Sul. Ah, um minuto de silêncio para ele, disputou 3 partidas na Copa do Mundo, De Paula.
9: Então, eu vi que houve o falecimento, mas não sabia o que tinha acontecido. Que situação, hein?
4: Apenas 25 anos, Dedê.
9: É, lamentável. Bom, que a família se sinta confortada.
4: Era jogador do Mamelodi Sundowns da própria África do Sul, que disputou o último Mundial de Clubes.
9: Aí, realmente, é uma situação que a gente fica até sem palavras. A bola vai rolar. Noruega e Inglaterra. Inglaterra e Noruega. Palpite, Marcão. Quem passa?
1: Pra mim, passa Inglaterra 2-1.
9: La Roca.
4: Endosso.
9: Lima. Quem passa, Lima?
0: Inglaterra e Suíça.
9: Boa. O Sombra manda aqui pra mim. Quem passa... Croácia. Ô, Sombra, Croácia não tá jogando.
4: Não, Croácia não.
9: Noruega e Inglaterra.
4: Sombra, não é o Modric hoje.
9: Sombra, vou te falar, tá mais por fora que não sei o que, viu? Vai começar o jogo. Noruega, o Haaland é aquele lá que se passa despercebido o jogo inteiro, né? É um filho da mãe também.
4: Você viu como ele tava, De Paula? O Sombra?
9: Como?
4: Tupetinho que a mamãe fez.
9: Ele cortou o cabelo hoje. Vai começar o jogo. Inglaterra e Noruega. Apita o árbitro, bola rolando.
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9: Estamos juntos com o futebol Energia na Copa. Muito obrigado pela audiência. Passe de bola da seleção norueguesa. Está jogando com Ayer na zaga central. Ele carrega para a seleção da Noruega. Primeiros movimentos. Bola rolando no Hard Rock Stadium. Lateral, passe de bola para a seleção da Inglaterra. Pelo lado esquerdo. Lá atrás o goleiro Pickford. Vai trabalhar com a perna canhota. Faz o lançamento aqui pelo lado esquerdo. Toque. Com o peito aí o Elliot Anderson. Tenta o lançamento lá na ponta direita. A bola chega na ponta direita. Vem a seleção da Inglaterra com Madueke. Madueke parte pra cima da marcação. Chegou, cruzamento. A bola vai direto pela linha de fundo. Tentativa de cruzamento com a perna direita. Só tiro de meta pra Noruega, Pedrinho.
4: Aquele que muita gente tem chamado do Rony inglês, né? Porque é o tal do triatleta. Corre, pedala e nada. Conseguiu arrastar muito bem pra linha de fundo. Mas na hora do cruzamento, meteu essa bola de perna direita direto pras arquibancadas. Lá do Miami Stadium. De Paulo, uma curiosidade, né? O Marcão falava ainda no pré-jogo. De fato, Alcon Sá, jogador do Aston Villa, pela lateral. E o Stone está aqui na zaga.
9: Sorlot é lançado no campo de ataque. A recuperação da seleção da Inglaterra. Anthony Gordon dá uma bica para cima no campo defensivo. Tenta sair jogando a seleção inglesa, mas é retomar a seleção da Noruega. Lançamento do Gordon buscando a Harry Kane. Aqui pelo lado esquerdo, Ayer chega para fazer o corte e coloca pela linha lateral. É arremesso para a seleção da Inglaterra. Lado esquerdo, campo de ataque. Com 2 minutos e meio de bola rolando. Passou rápido, hein? Placar de 0-0. Sai jogando O'Reilly. O'Reilly trabalha lá atrás com John Stones. Stones carrega para a seleção inglesa no meio de campo. Solta curtinho ali com o Guerre. Guerre domina. Mete aqui pelo lado esquerdo com Gordon. Gordon domina. Vai para cima da marcação do Sorlotti, que é grandalhão. Joga aqui pelo lado direito. Ele recua com Elliot Anderson. Vem buscar jogo. Declan Rice. Faz a jogada lá pelo lado direito. Madueke dominou na ponta. Vai para cima da marcação. Prefere recuar. Começar de novo com Consa. Consa trabalha com Bellingham. De novo Consa com Declan Rice. Consa faz um recuo de bola lá atrás para sair jogando com John Stones. Placar de 0-0. Aí domina, sai jogando aqui pela esquerda, Guerre. Aí ele recua a bola para o goleiro Jordan Pickford, do Everton, que tem 32 anos de idade. Sai jogando curtinho pelo lado direito da defensiva inglesa, Declan Rice. Vem buscar jogo no campo de defesa, Declan Rice. Ele dominou, solta ali pelo lado direito. Placar de 0-0. Vale uma vaga na semifinal.
1: E uma curiosidade aí, De Paula. Essa zaga inglesa me lembra muito aquele desanimado, o Stones e Guerre lá.
9: Putz! Ah, pois é. Gato, rato, é bom demais. É bom demais. É, eu falo, é o melhor comentarista de tática, de estratégia, É o Marcão, não tem outro.
5: Marcão!
9: É ele.
10: Sabe como chegar no fundo, né, De Paulo?
9: Ah, ele é profissional nesse assunto.
10: Não.
9: Tá ruim o negócio hoje ali, hein? Declan Rice com Elliot Anderson. Domina a seleção inglesa pela direita. Declan Rice domina na intermediária. Segurou, meteu lá na ponta com Maduick recolheu. Começa mais atrás de novo com Consa. Consa trabalha curtinho com Rice. Rice domina. Olha o arroz aí. Trabalha curtinho com Anderson. Anderson com Bellingham. Aí recua a bola de novo com Consa, que tá jogando ali pela direita. Maduick tá aberto na ponta. Ele prefere Rice pelo meio. Declan Rice dá aquela fatiada marota. Tentou inverter na ponta, canhota. Sobe de cabeça para afastar, não quer saber de brincadeira, o Hearson. Mas aí a tentativa de chegada por ali do Guerre. Último toque do Sorlote, lateral para a seleção inglesa. Por enquanto, só a Inglaterra fica com a bola. 4 minutos e 40, 0-0. Harry Kane veio buscar jogo, fez o lançamento nas mãos do Milan. Que fechou o gol contra nós, né, Pedrinho?
10: É, naquela troca de posição, o Harry Kane veio ser o meio armador e o Bellingham apareceu como elemento surpresa, mas joga como um verdadeiro goleiro líbero, o tal do Nyland, De Paula. É um verdadeiro inferno jogar contra esse cara. Tá louco. Não coloquem ele e Bruno Guimarães na mesma sala.
9: Nossa senhora. Ayer, o zagueirão, escapa da marcação. Vem aqui na direita com o Hearson, do Borussia Dortmund. Tentou meter na ponta, chega. O'Reilly, pra fazer o corte, recuar com o Guerre. Guerre trabalha com o Anderson. Carrega a seleção inglesa aqui pela esquerda com o Anthony Gordon. Tenta escapar da marcação já no campo de ataque. Brigou o Hearson. Ganhou. Sorlotte brigou, ganhou. Lá vem ele. Haaland se meteu. A bola enfiada pra ele. Chega John Stones. Pra fazer o corte e recuperar para a seleção inglesa. Aciona Maduick lá pelo lado direito. Maduick no campo defensivo, recua a bola com Declan Rice. Pois não, Pedrinho?
10: Você falou do Nyland. É um detalhe interessante porque agora ele tá sem contrato. Ele era jogador do Sevilla, terceira temporada no futebol espanhol. E ele não era titular. Ele ficou de dezembro do ano passado até maio sem jogar uma mísera partida pelo clube, apenas pela seleção.
9: Aí, Marcão. Goleiro, vocês estão precisando lá?
1: Ah, com certeza. Aliás, podia ir pro futebol italiano também, jogar no Milan, né? Milan, jogando no Milan.
9: Putz. Tá vendo, Júnior Capacete? É assim que se comenta. Sai jogando a seleção inglesa. Atrás de John Stones. Ele carrega. Trabalha curtir com o Declan Rice, a cara do Lima. Declan Rice segurou de novo com o Stones. Stones recua lá atrás com o Guerre. Guerre domina no campo defensivo.
5: Declan Rice.
9: Segura no círculo central, solta curtir com o John Stones. John Stones levanta a cabeça, procura a melhor opção. 6 minutos e 20, 0-0. É o Elliot Anderson que vem buscar jogo no campo de defesa. Já cruzou a linha divisória. O'Reilly na tabelinha com Anthony Gordon. Chega a marcação. Gordon ganhou para Harry Kane no pivô. Cabeça na bola com O'Reilly. Aqui pela meia esquerda, pertinho da entrada da área. Ele recua, começa com Anderson. Declan Rice pediu. Anderson inverte a jogada na fatiada marota. Com a Maduick na ponta direita, vai para cima da marcação, mas tá impedido. Tá impedido o Maduick, meu caro La Roca.
10: Ele tava com o pezinho direito à frente em relação ao último defensor da seleção norueguesa, quando foi fazer a inversão de jogadas ali, o Elliot Anderson, o homem de 120 milhões de libras, hein, De Paula? Nossa. Tá indo para o Manchester City.
9: Meu Deus do céu, onde que arrumaram tudo esse dinheiro pra levar esse cara? É bonzinho e tal, mas também não é essa maravilha toda, hein? É que lá também, vou te falar, hein, Marcão, todo mundo lá é super valorizado,
1: né? Aí outra, né? O Manchester City aí também é proprietário deles lá, é dono de poço de petróleo. O cara cavuca o quintal de casa, nasce um poço lá.
9: Olha a Noruega chegando na cara do Goldberg para Haaland. Na grande área deu o passe no meio. Sorlotte brigou de cabeça. Chega a zaga inglesa para sair jogando. Bellingham vem buscar jogo no campo defensivo. Pisa na bola, faz a fita. Nossa, na categoria o Bellingham. E o juiz parou e marcou falta. Ele é bom jogador, né, Pedrinho?
10: É, ele deu um totozinho de letra e só nessa jogada conseguiu matar dois jogadores da seleção da Noruega e ainda conseguiu sofrer a falta. Falta marcada, saiu muito bem da pressão. O tal do Jude Bellingham, falta para a Inglaterra, setor defensivo.
9: Gabiru, coloca a primeira cornetada que eu quero ouvir o povo. Eu tô curioso, Gabiru.
12: Fala, galera, beleza? Vocês sempre nos surpreendendo, hein? Trouxeram hoje os convidados na bancada aí, os dois maiores fofoqueiros do Brasil, né? O Nelson Rubens e o Leão Lobo, lado a lado aí. Que bacana, hein? Aqui é o Cleidilson Gil de Ribeirão Pires. Um abraço.
10: Leão Lobo não dá, velho.
9: Resta saber quem é o Leão Lobo, né?
10: Porra. Quem você acha?
1: Quis dizer que era o Lima, né?
9: É, ele quis dizer.
10: Não sei o que ele falou, mas ele vai pro inferno.
9: Ah, não! O'Reilly. O'Reilly domina, carrega para a seleção inglesa, solta no meio de campo com o Stones. Stones levanta a cabeça, tem um Consa aberto pela direita, ele prefere Bellingham, tapa na bola de prima de novo com o Stones. Stones dominou, a Noruega marca meio campo. marca só no campo de defesa. Dá campo para a seleção inglesa. Guerre solta de novo o curtinho com o John Stones. Stones trabalha com Consa lá pelo lado direito. Placar de 0-0. Primeiros movimentos. Declan Rice lá com Bellingham. De novo lá atrás. Domina Consa. Consa recua na zaga central com John Stones. É Inglaterra tentando se armar. Agora inverte a bola. É boa com Anthony Gordon. Mete a cabeça na bola aqui no campo de ataque pelo lado esquerdo. Recupera Sorlotte, o grandalhão. Dispara Sorlotte, o grandalhão. Ele dispara pela ponta direita, vai arrancando, ganhando espaço. Chegou Riley na cobertura. Entrega com o Anderson, que está jogando no campo defensivo. Sorlotte está improvisado ali, mas ele se vira, né, Pedrinho?
10: É, ele é um centroavante de origem, joga assim no Atlético de Madrid, que é reserva do próprio Julian Álvares, né, De Paula? Que é o centroavante titular da Argentina.
9: Tô com saudade daquele jogador holandês, é Cope, o que é o nome dele?
5: Cope Miner.
9: Isso, Cope Miner. Saudade dele, é bom de falar esse nome.
10: Sorloff, que chegou na terceira temporada consecutiva, marcando mais de 20 vezes, De Paula.
9: Declan Rice. Sai jogando John Stones. Stones carrega para a seleção inglesa. Putz, logo mais é Matheus Bidu. Aí ele...
10: Putz.
9: Tão ferrado. Aí, Anthony Gordon, domina aqui pelo lado esquerdo, recolheu Anthony Gordon. Com Harry Kane, olha ele aí. Inverte a jogada, Madueke. Dominou na ponta direita, matou no peito. Dois na marcação, ele tocou com a mão. Tocou com a mão, Madueke tava sozinho, tá reclamando o bandeira aí, ô Pedrinho.
10: É, o lançamento foi maravilhoso, muito diferente do domínio do Madueke, que foi ali com o bíceps do braço direito. Olha lá, o Marcão ficou orgulhoso agora.
9: É. 10 minutos e 20. É hora de análise na energia. O meu comentarista, Marcão.
1: É, começo de jogo, a seleção inglesa dominando as ações, né, De Paula? Consegue ficar muito mais tempo com a bola no pé. É verdade que ainda está encaixada ali na marcação do time norueguês, mas de qualquer forma, eu acho que a hora que o Bellingham resolver ligar o turbo, vai ser muito difícil para essa zaga da Noruega segurar. Então, daqui a pouco segura, você vai gritar gol do Harry Kane aí, ô De Paula.
9: Opa, vamos nessa. Ih, lá vem o Riley. Dispara pelo lado esquerdo, entrada da área. Fez a finta, recolheu, trouxe pro meio. Por baixo, Ayer, o zagueirão. Para retomar para a seleção norueguesa. Sorlotte dispara aqui pelo lado direito. Fez o break, segurou. Vai começar de novo lá na zaga central. Com o Ayer. Aí vem buscar jogo aqui para sair jogando o Sanderberg. Sanderberg domina no campo de defesa. Um abraço para Sandra Annenberg, inclusive, hein? Que é ouvinte da energia, hein? Ouvinte da energia. Ô, Gabiru, você tava preso, Marcão? Gabiru, onde o Gabiru tava?
1: E a Sandra Annenberg, que é do tamanho do Sombra, né?
9: Ô, Marcão, o Gabiru tava preso?
1: Ah, isso é um maníaco, né?
10: E ela mandou aqui no privado do meu Instagram: sou muito fã das análises e da forma de falar desse Marcão
9: eu
10: aí.
9: Eu sei, mas, meu, eu vou te falar, tá dando um banho, tá dando aula. Ele tá dando, é o professor Marcão, por favor, professor Marcão.
10: E vai ser o primeiro homem de rádio aí pro Melhores do Ano, do Domingão do Hulk.
9: Olha o Odegaard, com o Rierson. Recua, começa lá atrás com o Ayer. A Noruega tenta ficar com a posse de bola, mas no campo de defesa. Vem buscar junto à seleção norueguesa. Placar de 0-0. Esse é o nome desse, é um desgraçado, Schelderup. Schelderup recua mais atrás com o Sanderberg. Sanderberg domina no campo de defesa, aciona lá pelo lado esquerdo, sai jogando com o Hagen, o companheiro de zaga do Ayer. Aí a bola solta com o Wolff. Wolff domina lá pelo lado esquerdo, campo de defesa, recua com o Hagen de novo, vem buscar jogo Sanderberg. Sanderberg domina para a seleção norueguesa, não tem pressa Noruega. Odegaard vem buscar jogo no campo defensivo. Aí sai jogando clareia tudo lá pelo lado esquerdo com o Hagen. O zagueirão avança para a seleção da Noruega. Placar de 0-0, aciona Wolff. Tentou o passe com o Schelderup. Chega a marcação para do Consa, bate na bola, é lateral para a seleção da Noruega, já batido. Placar de 0-0, 12 minutos e meio de bola rolando. Odegaard vem buscar jogo, aí o Berg, o único que joga num time norueguês, os titulares da Noruega, né, meu caro Pedrinho?
10: Que joga o nosso querido Patrick Berg, ó, De Paula, no, na sensação Bodoglimt.
9: Exato.
10: Que tirou a Inter de Milão, se eu não estou enganado, da Champions.
9: É isso, só ele desse time titular que joga lá na Noruega. Tá jogando o Rierson. Como nós estudamos, né, mano? Nossa, a gente tá estudando muito pra essa Copa, não é por nada, não. A cara do Lima, ó. Ixi, ele falando, não acredito que meus meninos estão assim. Lançamento lá na ponta esquerda, a bola saiu. Lateral pra seleção da Inglaterra.
0: Tá bom.
9: Quem é, ô Pedrinho? Fala aí.
1: Serena Williams.
9: Ele chutou qualquer um. Eu acho que não é ela, não.
10: Pior que eu acho que é, velho. É? Eu acho que é.
9: Puta chute que ele deu pra saber quem é que apareceu na TV aqui. Não é possível que ele acertou, velho.
10: Pior que eu acho que é,
1: pô, a Glória Maria que não é.
9: Guerre, tenta sair jogando.
5: trabalha com o Gordon. Gordon reclama com ele, Anderson. Curtiu com o Guerre. Guerre tá no campo de ataque, placar de 0-0. Lá vem a Inglaterra. Puta, só falta seu sereirão, velho. Elliot Anderson faz a jogada lá direita com o Madwick. Madwick coloca o terreno, pisa na bola. Vai pra cima da marcação. Reclama com o Conza.
2: Eu tô chorando
5: com o Madwick. Não é possível que ele falou. Olha o Conza. Conza de novo com o Guerre. Guerre domina. Carrega pra seleção inglesa. 0-0. 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

0: Olha o Guerri, sai jogando para a seleção inglesa. Ele se... é capaz, porque estava tendo Wimbledon, estava tendo um torneio de... é, mas Wimbledon é na Inglaterra, como sou burro também. Olha o Declan Rice, na direita com o Madueke. Madueke dominou, segurou de novo, domina a seleção da Inglaterra, Declan Rice. Eu tentei falar que ela estava com a Inglaterra. Aí a bola lançada aqui na esquerda com o Anthony Gordon. Gordon dominou, cala a boca aí. Anthony Gordon, na linha de fundo, lado esquerdo, tentou o cruzamento. Chega Ayer para fazer o corte, jogar pela linha de fundo. Escanteio para a Inglaterra que vem aí, hein, La Rosca.
1: Da mesma forma que antes o Madueke que tentou fazer pela direita, agora foi vez do Gordon, que deu aquela arrastada na base da explosão para a linha de fundo. Cruzamento parou no meio do caminho, tava lá o Ayer para fazer o bloqueio. Escanteio, bola para a equipe da Inglaterra no quarto de círculo.
0: David Beckham, esse eu conheço. Escanteio. Escanteio para a seleção da Inglaterra. É ele que vem para a cobrança. Declan Rice. É sempre ele. Tá uma frescura agora de colocar meio para fora do quarto de círculo. Tem que pegar a angulação da bola, né? Nossa senhora. É o Rice. Cruzamento terrível. No primeiro pau cortou a seleção norueguesa. Aí vai ganhar a lateral a seleção da Inglaterra lá pelo lado direito. Campo de ataque. Placar de 0-0. Mais tarde tem Argentina e Suíça, hein? Transmissão da Energia 97 FM. Vou te falar, Suíça é o mundo, hein?
1: É.
0: A Suíça é o resto do mundo. A Argentina quanto o resto do mundo. Pelo amor de Deus. É que o melhor da Suíça machucou, né? O Mazambi lá. Aí não vai jogar, uma pena. Olha o Anthony Gordon. Já não tinha jogado na outra partida. Anthony Gordon domina, trabalha com Rice. Rice. Com Anderson, Anderson recua, a bola para começar com Guerri. Tudo isso no campo de ataque, vem a seleção inglesa. Lá pela direita, John Stones, no campo de ataque, aciona Madueke. Está aberto na ponta direita, vai para cima da marcação, entregou com Bellingham. Chega a marcação da Noruega. E o Haaland é aquela história, não pegou na bola. Aí daqui a pouco, sobra uma, ele vai para dentro, hein? Olha o O'Reilly. Deslocado pelo meio, dominou, recua com Declan Rice, com John Stones. Stones dominou, tá no campo de ataque, segurou, inverte a jogada aqui na esquerda com Anthony Gordon. Gordon mata com categoria, recolheu, pintou cruzamento na boca do gol, afasta, sobe de cabeça a zaga do Noruega. Haaland tocou na bola pela primeira vez, mas já perdeu. Aí o Declan Rice domina para a seleção inglesa, só da Inglaterra. Só a Inglaterra fica com a bola. 17 minutos e 20, 0-0. Guerin começa mais atrás com O'Reilly. O'Reilly abre na ponta canhota com o Anthony Gordon. Sendo bastante acionado o Anthony Gordon, hein? Tá muito acionado o Anthony Gordon. Aí a bola recuada com o O'Reilly. Bellingham levantou a cabeça, inverte a jogada lá com o Madueke, que tá perto na ponta direita. É pra ele. Chegou, dominou. Shelder up na marcação. Shelder up. Tocou na bola, mas por último ainda tocou no Madueke. É lateral, posse de bola para a seleção da Inglaterra. Declan Rice, o Shelder up, tem só 22 anos de idade, hein? Novinho o Shelder.
1: É jogador do Benfica, viu, De Paula? Terceira temporada consecutiva dele já jogando no futebol português.
0: É, ganhou a vaga aí. Olha o John Stones com o Declan Rice. Se movimenta lá do Wick ali no campo de ataque. Bellingham trabalha com o Declan Rice. Aí vai ficando esse chove no mole até que horas, hein, Marcão? Pelo amor de Deus, hein?
2: Ah, pra encontrar espaço na defesa, mas vem a Inglaterra aí, De Paula.
0: Anthony Gordon com O'Reilly. Levanta a cabeça O'Reilly, traz para o meio. Recua com John Stones. Stones mete aqui na esquerda com Elliot Anderson. Ele domina, boa bola enfiada na ponta canhota, linha de fundo. Gordon para cima da marcação do Odegaard. Segurou, recuou mais atrás. Agora Anderson, levantamento. Passa pelo Bellingham, passa pelo Madueke e vai pela linha de fundo, Pedrinho.
1: E o Bellingham já coloca a mão ali na região do ombro direito, que é uma região ali que assombrou o Bellingham com lesões nas últimas temporadas. Ele foi tentar o cabeceio e não conseguiu, recebeu a dividida ali do Hagen, zagueiro da número 17, por isso ficou sentindo ali a região do ombro direito, camisa número 10 da seleção inglesa.
2: E o De Paulo, até a respeito dessa postura defensiva da seleção da Noruega, talvez os caras estejam tentando enervar, né, a seleção inglesa, que sabe do favoritismo dos caras. E numa dessa aí, esperando o segundo tempo para a entrada do Oscar Bob, que lembra o que aconteceu contra o Brasil, né? Quando entrou o Oscar Bob e o Shelder lá para jogar pelos lados, foi por onde eles conseguiram realmente criar as principais jogadas e marcar os dois gols. Então, talvez o primeiro tempo em relação a isso seja justamente deixar a equipe inglesa um pouco mais nervosa, um pouco mais ansiosa, e no segundo tempo soltar um pouco mais o time atrás do resultado.
1: Ô De Paula, você falava aí dos jogadores que atuam, né, nos seus clubes, na seleção da Noruega. Se na Noruega só joga apenas um jogador, que é o Patrick Berg, na Premier League tem vários jogadores já completos.
0: Olha, a bola chegou no Harry Kane, entrada da área, tentou.

0: espaço, Wagner tomou. Pois não, Pedrinho?
1: A predominância por jogadores da Premier League. Por exemplo, o zagueiro Wagner joga no Brentford. O lateral esquerdo, o Wolf, é jogador do Wolverhampton, também da Inglaterra. Você tem o próprio Haaland, que joga no Manchester City. O Odegaard, que é jogador do Arsenal. Você tem o Sanderberg, que é jogador do Fulham. Então metade dessa seleção norueguesa, se não joga no próprio país, está jogando no país da própria Inglaterra, que é a Premier League.
0: São os Vikings. Os Vikings estão em campo, olha lá. Aí, são os Vikings. Os Vikings são embaçados, mano. Olha o Guerre, sai jogando aqui no campo de ataque. Lá vem a Inglaterra, tímida, eu diria, hein?
2: E olha, Paula, você viu que a seleção norueguesa sofreu bastante aí com uma forte gripe, é, alguns jogadores.
0: É verdade.
2: É, durante essa semana não estavam nem treinando, mas aí se curaram porque passaram aquele Viking Vaporub, né?
0: Ah!
2: Aí melhorou.
0: Ah, eu falo. Eu falo. Ele tá sobrando. Olha o Guerre. Sai jogando, já tá no campo de ataque. Placar de 0-0 com o Bellingham. Bellingham de novo com o Guerre. Vem buscar jogo. Juli Bellingham, que é bom jogador, é demais. É do Real Madrid. É monstro. É monstrão. Ali John Stones no círculo central. Domina para a seleção inglesa com Declan Rice. Ele domina, segura, procurou espaço, inverteu a bola. Chegou no O'Reilly. Aqui pela esquerda no campo de ataque, Henderson. Acompanha o O'Reilly, prefere começar com o Guerre. De novo, O'Reilly dominou. Harry Kane está pedindo lá no segundo pau. Ele está na entrada da área. Prefere começar curtinho com o John Stones. Aí está aberto o Consa. Consa recebe, domina no campo de ataque. Ali pela meia direita, recua com o John Stones. Tá difícil furar o bloqueio Viking. Tá complicado furar o bloqueio Viking. O'Reilly com Elliot Anderson. Aciona Gordon aqui pelo lado esquerdo. Vai no mano a mano para cima do Henderson. No mano a mano, Gordon segurou, entregou o O'Reilly. Levantamento do outro lado, passa pelo Madueke. E aí tenta sair jogando finalmente o Wolf para a Noruega. Faz o lançamento para o Haaland antes dele. Chega bem na marcação, John Stones. Recua para o goleiro Pickford, que está jogando com o Guerre. Placar de 0-0. Inglaterra e Noruega. Vai ficando esse chove no mole, hein? Não é por nada, não. Bellingham com Consa. Consa está no campo de ataque. Aciona Madueke, aberto na ponta direita. Segurou, recolheu. Mais atrás de novo com Consa, com Bellingham. Aí recua com John Stones. No círculo central, que domina para ali é o Guerre. Guerre carrega para a seleção inglesa. Placar de 0-0. Lá vem a Inglaterra. Tabelinha feita com Elliot Anderson. De novo Guerre. Anderson pela meia canhota. Daqui a pouquinho parada para hidratação. O'Reilly. Bico da grande área na tabelinha com o Gordon. Linha de fundo, O'Reilly. Agora para Madueke, dominou na grande área, recebe a marcação, linha de fundo, cruzamento, O'Reilly bate na bola, afasta Henderson, pegou meio sem querer o O'Reilly, a bola ia para fora, mas o Henderson não quis saber, né, Pedrinho?
1: Não foi o O'Reilly que bateu na bola, a bola bateu no O'Reilly, não tinha direção do gol, é bem verdade, mas ele recebeu a devolução do cruzamento, porque ficou forte demais essa bola alçada em direção ao Madueke, que devolveu pro O'Reilly, que não conseguiu dar direção na bola, por isso ela foi direto até a linha de fundo. Cooling break, parada para hidratação, De Paula.
0: Pausa para a hidratação no Hard Rock Stadium em Miami, na Flórida. 0-0 por enquanto. Gabiru coloca mais um corneteiro aí, Gabiroba.
3: Opa, pessoal, sou fã de vocês. Aqui é o Carlos Henrique, do Rio de Janeiro, sou flamenguista. Queria fazer uma pergunta pro Marcão. E aí, Marcão, você prefere o Haaland mais enfiado no ataque ou o Ordônio mais preso na defesa?
2: Ah, pro inferno, rapaz.
0: É isso.
2: Aliás, eu tô torcendo pra Inglaterra mesmo, descaradamente, porque. É. Ah, na moral, De Paulo, os caras eliminaram nós aí. Agora, qualquer um que jogar contra o Brasil que eliminar nós é inimigo mortal. Entendeu? Vamos Inglaterra.
0: Você é vingativo, Marcão.
2: Ah, pelo amor de Deus, era pra nós estar disputando essa porra hoje aí com os caras, ô De Paulo.
0: Pois é. Marcão, aproveita pra analisar. Você que é o expert. 0-0.
2: É, mas primeiro tempo, pra falar a verdade, De Paulo, esse último lance é o cruzamento do Madueke pelo lado direito ali. Que a bola acabou passando pela área e encontrou o O'Reilly ali, quase conseguindo complementar para dentro do gol vazio. Mas primeiro tempo muito fraco até aqui, né? A seleção da Noruega acaba se defendendo demais, joga todo mundo ali atrás da linha da bola e com isso deixa pouco espaço para a seleção inglesa. Né? Eu acho que daqui a pouco a Noruega deve mudar um pouco esse cenário, se não ainda na primeira etapa, mas quem sabe no segundo tempo, a entrada principalmente do Oscar Bobby, para ter Oscar Bobby e Schelder pelos lados para poder criar situações, porque até agora a Noruega simplesmente tá se limitando a se defender. Eu acho que se permanecer dessa forma, aí os caras vão tentar amarrar o jogo para eventualmente aí tentar disputar pênaltis, etc. Mas aí é meio kamikaze, né? Eu acho que deixar todo esse tempo aí com a seleção inglesa a bola, mais cedo ou mais tarde, Bellingham racha uma bola, uma finalização de fora da área, pode acabar pagando caro demais a seleção da Noruega por adotar essa estratégia aí, né, Paula?
1: Um abraço para Fábio Lázaro, setorista do
0: Fabinho
1: Corinthians,
0: Lázaro,
1: que está nos ouvindo descendo a serra, De Paula.
0: Parceiro nosso,
1: voltando para as origens, ele que abandonou lá São Vicente, veio aqui para São Paulo, no Telô agora, está voltando lá para São Vicelva.
0: Está sempre na Neoquímica Arena o grande Fabinho Lázaro. A televisão mostrou ali o John Terry, né, que fez história na Inglaterra, e também o Colina, né? Colina.
1: Isso.
0: Era o chefe da arbitragem, né?
1: Chefe da arbitragem da FIFA.
0: A FIFA tá lá também avaliando. Jogo tá parado, pausa para hidratação. Vocês têm alguma informação a respeito dos brasileiros pra apitar? Pode pintar algum brasileiro apitando uma semi, de repente uma final aí, Pedro?
1: Pode, o Wilton Pereira Sampaio é o principal cotado.
0: Pra apitar o quê?
1: Ou a semifinal ou a final.
0: É o Brasil! O Brasil vai chegar na final com Wilton Pereira Sampaio. Meu Deus do céu, hein?
1: E o Fábio Lázaro tá com o Fábio de motorista também, pediu pra mandar um abraço.
0: Porra, motorista? Que faz, hein, Fabinho?
1: Que
0: já
1: faz,
0: foi mais humilde, hein?
1: É.
0: Jogo parado, pausa para hidratação. Jogadores vão ali, meteram aquele colete. Pois não, Gabiru, solta uma corneta, meu diretor.
4: Fala, galera do Energia na Copa. Wanderson Júnior aqui de Itacoaxetuba. Perguntaram pra esse atacante grande aí da seleção da Inglaterra. You Little Garden. Aí ele falou, no. Sir Lott. Ah, ha, ha, ha,
0: Nossa senhora.
2: O cara só errou a seleção, inclusive, né?
0: Os caras são criativos. Os caras são criativos. Se é o RG, é, põe aplauso, põe não sei o quê. Não pode ser assim, não.
1: E não merece?
0: Olha o Haaland.
1: Isso é um lixo.
0: Tá de brincadeira, né? Wolf sai jogando lá no campo defensivo. Trabalha com o Shelder Up. Nossa, mas a Noruega não sabe o que fazer com a bola, hein? Se atrapalhou a Sandanenberg ali. A bola saiu. Olha o Bellingham. Dominou a entrada dela, ficou no chão. É falta dele. O diretor de imagens perdeu o lance, mas nós não perdemos. Bellingham dominou, fez a finta. Falta na entrada da área, Pedrinho.
1: Porque quando fecha a porteira é a tal da obstrução. Nosso querido Weiger, ele parou na frente do Jude Bellingham e acabou obstruindo a passagem do camisa número 10 da seleção da Inglaterra. Uma falta muito bem marcada pelo francês Clément Tulpin. Tem bola parada para cobrar a seleção inglesa, mais ou menos 21 metros do gol, De Paula. À direita da trave do goleiro Nilan.
0: Falta que é perigosa. Declan Rice, o homem da bola parada, assim como Harry Kane. É no lado direito, hein? Tá ali à direita, na entrada da área. Harry Kane ajeita com muito carinho, é o capitão do time. Ele que manda na parada toda. Um, dois, três, quatro, cinco noruegueses grandalhões ali na barreira. Pedrinho Larroca é goleiro, ele sabe. Ele vai olhar se a barreira tá bem feita a barreira, Pedrinho?
1: Tá bem feita, principalmente porque é o Kane que vai bater, é um destro.
0: Sim.
1: Ele tá fechando o lado de fora.
0: Sim, tá aí o Pedrinho que é goleiro, hein? Já foi quase profissional. Falta! Falta pra Inglaterra. Harry Kane, autorizado, partiu, bateu! Jogou longe! Isolou o Harry Kane, meu caro Pedrinho.
1: E como o Nilan fechou muito bem a barreira para que ele não batesse pelo lado de fora, fazendo aquela curva, o Kane teve que meter essa bola no canto do goleiro, mas ela pegou um avião, alô Biafra. Voar, voar, subir, subir.
2: E o De Paula, agora há pouco mostraram na arquibancada lá David Beckham. Ele vê o Kane bater uma falta. Nossa. Dessa aí, numa posição que ele era especialista. Você imagina a cara que ele deve ter feito.
0: O Beckham era, aliás, ele era especialista nisso, né? Ele era, bola parada era com ele mesmo. E também pegar mulher, né? Olha o Ayer. Ayer está jogando no campo de defesa. Odegaard, tá sumidão, hein?
1: No auge, você é o Beckham?
0: No auge? O Beckham, né? Não dá, tem cara que não dá nem pra brincar. Não dá nem pra você fazer uma brincadeira eu, tal, porque não tem nem graça. Tem nem graça. Aí não dá. É difícil, né?
2: Domênico Gato ou Beckham?
0: Ah, tá de brincadeira. Aí você tá de brincadeira aí, tá vendo? Isso que não pode acontecer.
1: Cara,
0: tá
1: xinga a mãe do Beckham, mas não faz essa comparação, velho.
0: Aí, o Domênico.
2: Ô, se os caras catar o Beckham um dia e virar ele do avesso, ainda assim ele é mais bonito que o Domênico.
0: É, e o Domênico tá do avesso, né? Lá atrás você tá jogando um Ayer.
5: Hoje eu tô de olho em você, hein?
0: Eu sei, calma, Domênico. Você tá sempre de olho na gente. Sanderberg dominando o campo defensivo. A Noruega não quer jogo, hein? A Noruega veio pra empatar. Veio pra empatar e arrastar o jogo. Mas aí o Berg sai jogando, meteu com o Sorlotte aqui pelo lado direito no campo de ataque. Recua com o Hearson. Hearson dominou, solta no meio de campo. Lá vem o Sanderberg com o Odegaard. Agora a Noruega vem pra cima. Odegaard pela ponta direita. Entregou com o Sorlotte, dominou pra cima da marcação do O'Reilly. Encontrou no meio, o passe é bom. Sanderberg, tapinha do Schelderup. Mas aí a bola não chegou no ataque da Noruega. Odegaard domina na intermediária ofensiva. A Noruega tenta o lançar. Sai Pickford, fica com ela e tá tendo remada, Pedrinho.
1: É aquela remada viking, né, De Paulo? Qual é a nota da remada, Marcão, já que você é especialista?
2: A torcida da Noruega, aí eu vou te falar, tem umas remadoras ali que eu vou te falar, que já tá nesse barco aí.
0: Olha o Guerre, agora a Noruega tá apertando lá. Olha, você viu a mudança de postura, Pedrinho? Agora foram pra cima.
1: Agora estão marcando em cima e a Inglaterra se aproveita as costas dos volantes.
0: Anthony Gordon tenta partir pelo lado esquerdo, toca no Ayer. Aí a lateral para a seleção inglesa já cobrado. Harry Kane, ponta esquerda, linha de fundo, faz o passe mais atrás com Gordon. Gordon dominou, Hearson chegou pegando pesado, é falta. Chegou atrasado o Hearson. Pegou o Anthony Gordon. Falta para a seleção da Inglaterra. E o Hearson falou: ah, não quero mais saber. Chega. Eu não faço mais nada. Tá revoltado, Pedrinho.
1: Como diria Cadu Santos, reloginho de energia para ele. Chegou pisando com as travas da chuteira. O jogador adversário, que era o Anthony Gordon, que agora vai ser jogador do Barcelona, pela bagatela, De Paula, de 80 milhões de euros.
0: É, não dá. Não dá, não dá. Os caras lá, é muito dinheiro. É muito dinheiro. E o Cadu Santos tá em Curaçao ainda?
1: Agora ele tá no, dias. Tá no Cabo Verde agora.
0: Porra, 50 dias tá viajando o Cadu também. Falta Declan Rice. Lá vem o Arroz. Vai jogar lá dentro. Bellingham e Haaland fica por ali, tirando o sarro um do outro. É Declan Rice. Declan autorizado.
1: Rice. Lá vem o Arroz.
0: Tira a zaga. Aí a sobra de bola. Sorlotte brigou lá em cima, tirou de cabeça. Aí a sobra com Conça. A marcação é dura pra cima dele com Declan Rice. Aqui pela meia canhota, segurou. Tem muita categoria, mas muita categoria. Girou, protegeu, ficou com ela na tranquilidade. Me lembrou Ranieri agora, o Declan Rice, hein? Aí vem buscar jogo o Guerre. Guerre dominou, segurou no campo defensivo com Conça. Conça domina no campo de defesa da Inglaterra. Placar de 0-0. Continua mandando o seu recado pelos corneteiros. De Paula, qual é o número aí, De Paula? 11-966-50-7997.
1: Repeat.
0: 11-966-50-7997. Como é escroto esse De Paula, hein? Sai jogando pela direita a seleção inglesa, Conça. Ele tá metendo na frente com Bellingham. Bellingham dominou no campo de defesa. Recua a bola de novo com Conça. Placar de 0-0. John Stones aperta a Noruega. Ganhou! Olha o Haaland, pintou na cara do gol. Sai Pickford! É só apertar um pouquinho, hein, Pedrinho?
1: No desarme do Patrick Berg, tomaram a carteira, tiraram o doce da boca da criança, mas essa bola ficou um pouquinho atrás do Haaland. Ele perdeu o controle da bola. Quase ela sobra pro camisa número 9, que tá quietinho da Silva. Tá só esperando uma bola sobrada, né, Paula?
0: A Noruega resolveu vir pro jogo agora, hein? Resolveu vir para o jogo. É o Hearson aqui pelo lado direito, dominou, pisou na bola. Aí vai recuar. Anthony Gordon chega na marcação dele e protege Hearson, que joga no Dortmund. Carregou, tem o Sorlotte na ponta direita, tá aberto o Sorlotte. Escapa da marcação e começa tudo lá atrás com o Sanderberg. Sanderberg domina para a seleção da Noruega. Marcão, 33-40, 0-0.
2: Ah, o jogo ficou agora um pouco mais movimentado, né, De Paula? Pô, a Noruega estava se limitando demais a só tentar se defender. Agora adianta a marcação, tenta valorizar a posse de bola. Com isso, o jogo deve ficar um pouco mais franco, né? A Inglaterra ainda domina a partida, na minha opinião, apesar de só ter circulado a área do Nilan. Não está criando grandes situações até agora, não sei aquele cruzamento, que a bola passa pela área. Mas, de qualquer forma, o jogo agora tende a ficar um pouco mais aberto.
0: Odegaard domina, mete aqui na direita com Hearson. Hearson carrega para a seleção da Noruega. Placar de 0-0, vale uma vaga na semifinal da Copa do Mundo. 34 minutos e 10. Aí o recuo de bola lá atrás com Ayer. Ayer domina no círculo central, trabalha curtinho com Hagen. Vem o zagueirão. Aí ele solta com Wolf. Wolf lá pelo lado esquerdo. Vem Schelderup. Schelderup dominou, recolheu, trouxe pro meio. No mano a mano com Conça. Aí prefere começar com Sanderberg. Sanderberg no círculo central dominou, trabalha com Odegaard. Odegaard vem carregando aqui pelo lado direito. Lá vem o Odegaard. Tá aberto o Hearson. solto na direita, Odegaard. Meteu para Rierson, a bola é boa. Linha de fundo, lado direito. Cruzamento, Haaland de cabeça. Para a defesa do Pickford, Pedrinho.
1: Mas é impressionante, esse homem foi lá no 18º andar na cobertura triplex. Conseguiu fazer o cabeceio, porém no meio do gol vem Noruega.
0: O árbitro mandou seguir, Harry Kane ficou no chão. Odegaard carregou, meteu na esquerda, Shelder up. Invadiu a área, batida! É gol!
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0: pelo 21. Na roubada de bola norueguesa, Harry Kane ficou pedindo falta do Berg. Pra mim, o Berg acertou a bola primeiro. Harry Kane ficou no chão, o árbitro mandou seguir. Odegaard abriu pra Sheldon, o bico da grande área, lá descendo, foi pra cima do Conza. Com a perna canhota, a Chateger tentou cruzar, mas a bola foi na furquilha, matando o Pickford. Sheldon é predestinado. 1 para a Noruega, 0 para a Inglaterra, La Roca.
1: O garçom contra o Brasil agora ousou ser artilheiro. Ele trouxe para a linha de fundo, arrastou para a perna canhota e ele tentava achar o Haaland, que estava esperando o mortinho da Silva na segunda trave. Essa bola foi tão forte, a curva foi tão grande que explodiu. Deu aquela bitoca, aquele beijo na trave esquerda do goleiro Pickford, que até tirou o braço e morreu no fundo da rede. Apenas o segundo gol de Schelderup em 18 jogos pela seleção norueguesa. Harry Kane reclama demais com a arbitragem do francês Turpin. Mas por enquanto, o pequeno, o jovem Schelderup, vai colocando a seleção da Noruega na sua primeira semifinal de Copa em toda a história. Gol confirmado, 1-0 Noruega.
0: O Schelder tem aquela cara de guti-guti, né? Aquela cara de guti-gutizinho, a bochechinha meio inchadinha, tá? Você vai lá dar aquela beliscada, tipo o Pedrinho La Roca, o Schelder, né? Você quer apertar esse Pedrinho bonitinho, né? Marcão, 1-0, Marcão.
2: É, eu tô com você nessa, De Paula. Pra mim ele tentou cruzar a bola e vem a Noruega de novo, De Paula. Foi marcada a falta. É, pra mim foi tentar cruzar a bola, mas de qualquer maneira acertou o ângulo do pique, foi lá e meteu-se 1-0. Aliás, moleque 20 e poucos anos de idade, 22 anos de idade, pô, meteu duas assistências contra o Brasil e agora contra a Inglaterra consegue marcar esse 1-0. E a Noruega, que tinha mudado um pouquinho a sua postura, deve voltar a ver aquele, né, aquele movimento que eles estavam fazendo no começo da partida, jogando realmente para tentar explorar os contra-ataques aqui, Pedrinho.
1: Agora, a Inglaterra, Marcão, é um time predestinado a tomar gol de cobertura em mata-mata de Copa, hein? É Schelderup, é Ronaldinho, é negócio de louco, é impressionante.
0: Mas olha, foi a Noruega querer jogar um pouquinho, já assustou a Inglaterra, hein? Bastava querer jogar só um pouquinho. Olha o Schelderup, tentou a finta para lá, chega Maduik, retoma para a seleção da Inglaterra, que vai correr atrás agora, hein? Vai correr atrás da Inglaterra. Então a Noruega vai chegando numa semifinal de Copa do Mundo. Incrível, os Vikings. Falta do Gordon para cima do Hirson. E os jogadores da Noruega já pedem apoio do torcedor, hein, Pedrinho?
1: É, vão levantando ali os dois braços, porque agora eles vão começar a fazer aquela cera, porque a Inglaterra corre contra o tempo. Foi inteligente demais o Gerson, porque por baixo o Gordon até pega na bola, mas por cima ele puxa com os dois braços por trás, pelas costas do jogador adversário, falta bem marcada. Vem o tal do Nilan na bola, esse cara agora vai fazer um inferno na vida do Kane. 1-0.
0: Placar de 1-0. 1-0 Noruega, Schelderup marcou. Olha a Noruega, Sørloth bateu pra fora. Olha a Noruega aí, Pedrinho.
1: E o Haaland deu a casquinha pra trás, o Sørloth dominou de costas no giro, meteu de pé na canhota, aquela chicotada na cara da criança, a bola pegou um avião, foi por cima do travessão, mas a Noruega tá assustando. Um 2-0 vai deixar a Inglaterra muito longe de uma volta à semifinal de Copa.
0: A Noruega pressiona, Sørloth tá aberto na ponta direita, entregou pra Odegaard, bico da grande área, vai bater, bateu, Pickford! Quando a Noruega quer jogar, do meio de campo pra frente, eles são bons, Pedrinho.
1: E o Odegaard percebeu que o Pickford não tava tão bem posicionado, tava muito longe da trave, tentou aquela batida no contrapé à esquerda do gol do goleiro Pickford, que conseguiu em dois tempos segurar a redonda. Sai jogando a Inglaterra e a Noruega não arriu o pneu.
0: Daqui a pouquinho, Marcelo Lima comanda a resenha do intervalo, hein? Tem o Lima. Ele vem aí.
3: Olha o camarão.
0: Gabiru, vou te falar, viu, Lima? Ele gosta de você, viu?
4: Tá bom.
0: Gabiru, coloca mais um corneteiro, seu safado.
5: Ei, boa noite a todos. Ei, Marcão. O Pedrinho, La Rosca, é o menino de ouro da energia, hein? Cuidado, hein, Pedrinho. Você sabe o que acontece com o menino de ouro. Se derreter, dá um anel, hein? Aê, putz. Palmeiras, Guaianazes, Reginaldo.
1: Momento, hein?
0: É, Pedrinho, você é o Golden Boy.
1: Qual é o destino hoje, Marcão?
2: Ah, hoje nós vamos pra bagunça aí que eu vou te falar. O Pagani, hoje ele, o nosso querido Didier Adriano Pagani, hoje toca na Ifigênia no centro, lá vamos falar com ele.
1: Hoje eu vou ser igual o Sheldon Up, já falo por quê.
0: Ai, ai, ai. Lá vem a seleção da Noruega. Odegaard fez o lançamento pro Haaland, mas aí sem chance, né? John Stones chega bem na cobertura e se atrapalhou depois. Lateral pra Noruega. Pois não, Pedrinho?
1: Eu vou pra linha de fundo, vou tentar cruzar e vou fazer o gol.
0: Ó, ó, que ousado. Que menino ousado, hein? Lateral, passe de bola pra Noruega. Mais tarde, tem Suíça e Argentina. 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Agora o juiz parou e marcou falta para a seleção da Inglaterra. No campo de defesa, e o Rierson adora reclamar também, Pedrinho. Tá como ficando... é chato esse maluco, hein, mano?
1: E tá ficando interessante esse confronto Gordon e Rierson, Rierson e Gordon. Agora foi jogador da Noruega quem cometeu a falta para cima do número 18, como diz o nosso querido Sofá, ali no Globão.
2: Aliás, a torcida da Noruega, que é muito conhecida por ser uma torcida muito criativa, podia fazer a música pro Rierson, né? Fazer aquela do Bee Gees, a Wish Your Rierson, né?
0: Nossa, não seria Pink Floyd?
2: Não, Wish Your Rierson, você nunca ouviu do Bee Gees? Tá de brincadeira. Wish Your Rierson.
0: Mamãe, hein? Pra mim era Pink Floyd, hein?
2: Oh, tem que colocar a música pra vocês ouvir aqui, porra.
0: Porra, eu tô louco então. Tô tomando a mesma coisa que o Marcão. Sai jogando a seleção da Inglaterra com Guerre. Guerre carregou. Tenta trabalhar aqui pela esquerda com Gordon. A bola é pra ele. Lá vem Gordon. Segurou, preparou. Aí entregou com o Anderson pela meia esquerda. Dominou. Trabalha mais atrás com John Stones. John Stones solta a bola com Guerre. Na frente pro crime. Guerre com o Anderson de novo na entrada da área. Segurou aí. Trabalha mais atrás com John Stones. John Stones vem com Konsa. Konsa dominou de novo com Stones. Placar de 1 a 0 Noruega. Guerre. Ele tá procurando, velho. Marcão tá procurando. Guerre. Ó, o Marcão, mano, eu não sabia essa daí, não. Mas tem outra do Pink Floyd que tem o mesmo nome, Marcão.
2: Pô, é música de fazer gente essa daqui, você tá de brincadeira.
1: Ah, que é isso.
0: Mas tem uma do Pink Floyd que é a mesma música, o mesmo nome. Olha o Bellingham. Dominou, eu entendo muito de música. Nossa Senhora do Céu. Olha o Bellingham. Carrega. Lá vem ele, meteu no comando pra Harry Kane. Chega, Sanderberg. Pra fazer o corte, música de fazer gente. Olha o Patrick Berg. Boa bola! Sorloth é lançado. Invadiu, tem o Haaland pelo meio. Sorloth não sabe o que fazer. Segurou, fez a finta, abriu espaço, bateu. Travado! Sorloth não sabia o que fazer cara a cara dentro da área, Pedrinho.
1: Cara, quando chegar no vestiário, eu não sei o que o Haaland vai ser capaz de fazer com o Sorloth. Porque o Stones, além de tudo, ele marcou mal e era o último homem. Era o último defensor da seleção da Inglaterra. Era só o Sorloth rolar pro Haaland e a gente sabe que cara a cara com o goleiro Pickford ia ser só partir pro abraço. Já podia comemorar a seleção da Noruega. Mandou mal demais agora o Sorloth. A bola pune, De Paula.
0: A bola pune. Na direita, Madueke que dominou a entrada da área. Invadiu Madueke, o cruzamento corta Regan. Mete a cabeça o zagueirão norueguês. Escanteio pra Inglaterra aí, Pedrinho.
1: E foi um corte crucial, porque se ele tira na primeira trave, na segunda, o Harry Kane já tava lá prontinho da Silva, prometeu o cabeceio pro fundo da barbante e partir pro abraço. Tem escanteio a seleção da Inglaterra. Bola no quarto de círculo, lado direito. Declan Arroz na bola.
0: Sob os olhares atentos de Mick Jagger. Mick Jagger, dos Rolling Stones, está no estádio. Não é uma boa notícia. Não é uma boa notícia para os ingleses, que estão perdendo por 1-0. Start me up. É. Lá vem Declan Arroz. Vai para a cobrança do escanteio pelo lado direito. Declan Rice levanta a cabeça. Cruzamento. Bellingham na dividida. Acabou se atrapalhando Declan Rice. Dominando a ponta direita de novo. Recua. Madueke, impedimento marcado. Impedimento do ataque inglês, Pedrinho.
1: Porque teve um toque do jogador inglês dentro da grande área. Essa bola voltou para o Declan Rice, que fez a cobrança de escanteio. Claro que em posição irregular. Está assinalado o impedimento para a seleção norueguesa. Tiro livre indireto, De Paula.
0: Ah, meu Deus do céu. Lucas Faraldo. Faraldinho. Tá ouvindo a gente. Grande Faraldinho. Obrigado pela moral, hein? Obrigadão, Faraldinho. Faraldinho é gente fina demais. Lucas Faraldo tá conosco aqui. Valeu, Faraldinho. Sou seu fã, irmão. Tamo junto. É da imprensa. Faraldinho é daqueles que apura. É um jornalista investigativo. Faraldinho, um abraço pra você. Olha o lançamento com o Anthony Gordon. Aqui pelo lado esquerdo. Ele dominou, vai pra cima da marcação. Você atrapalhou o seu com bola e tudo. Tiro de meta para a seleção da Noruega, La Roca.
1: Mais 4. Assinalada a plaquinha de acréscimos. Vamos até 49.
0: É, o jogo fica em alta velocidade, hein? Olha o lançamento. A recuperação da seleção inglesa. Tenta sair aqui pelo lado terceiro com o Elliot Anderson. Já meteu na ponta. A bola é boa com Gordon. Fez a finta, trouxe, recolheu para o meio. Soltou a bola. Belli reinvadiu a área. Tem a chance, é batida, é gol!
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0: Passada pelo lado esquerdo com o Anthony Gordon. Ele foi pro fundo. Rolou dentro da grande área. Bellingham dominou, ajeitou para a perna esquerda e bateu cruzado. Rasteiro pro fundo das redes da Noruega. Tá empatado o jogo. Você tá ouvindo aí? A festa na casa do Bellingham. Nós temos uma equipe de energia. Aí, ó. Lá na casa do Bellingham. Ali na laje, familiares do Bellingham, acompanhando o jogo na laje de sua casa. Coloca de novo a festa na casa do Bellingham aí, Gabiru.
1: É isso aí,
0: tá tudo igual. Bellingham número 10, 1 para a Inglaterra, 1 para a Noruega, Pedrinho.
2: E agora ele empata com o Ousmane Dembélé, jogador da seleção da França, porque está chegando ao quinto gol nessa Copa do Mundo. Jude Bellingham na sua especialidade, aparecer como um elemento surpresa. Ele troca de posição com o Harry Kane e vai jogar de encontro contra os zagueiros adversários, que recebe esse passe dentro da grande área do Anthony Gordon. Traz para a perna canhota, finaliza à esquerda do goleiro Nilan, que nada pôde fazer, apenas buscar no fundo do barbante. Placar empatado, vem Inglaterra.
0: Harry Kane matou de fora da área, pegou Nilan. Fecha o microfone aí da casa do Bellingham, por favor. Fecha o microfone agora da casa do Bellingham. Tá muita festa lá. O pessoal tá na laje aí. A família do Bellingham comemorando. Aê, boa, velho. Tá certo. Chega nosso ouvinte correspondente. Tá lá na casa do Bellingham. Obrigado. Já chegamos a 48, Marcão. O jogo ficou bom no final, né?
3: Verdade.
0: Do primeiro tempo.
3: E caiu do céu esse gol pra seleção inglesa, né, De Paula? Muito provavelmente a gente ia ver um jogo de nervos ali por parte da seleção da Noruega na segunda etapa, mas agora com esse gol do Bellingham, aliás, jogadaça, tirou o zagueiro para dançar e bateu cruzado, empatando, e vem a Inglaterra de novo com o Gordon.
0: E o Bellingham saiu comemorando, apontando pro Mick Jagger, falando, é para você, hein? Lá atrás tá jogando o Elliot Anderson. Anderson dominou, solta com o Rice. Rice na entrada da área, lá vem. Boa bola! Bellingham dominou para Harry Kane na cara do gol, cavadinha! Golaço! Mas não valeu! Tá impedido na cavadinha do Harry Kane. Impedimento marcado, La Roca.
2: Ficou tão nervoso quanto o Endrick na frente do Nilan, né? Um passe maravilhoso, magistral, de um coordenador de jogadas do Jude Bellingham. O facão do Harry Kane, ficou ele, a bola, o goleiro e o gol. Meteu aquele totozinho, tá frio aí em Miami, né, Nilan? Então tome esse lençol. Apita o árbitro, jogo empatado, De Paula.
3: E ô De Paula, negócio é o seguinte, deu pra fazer a leitura labial do Bellingham lá, olhando lá pra onde tá o Mick Jagger, ele meteu um ice fit, motherfucker.
0: Apita o árbitro. Fim do primeiro tempo em Miami, Flórida, United States of America. Quartas de final, Copa do Mundo, FIFA 2026. Um para Noruega, um para Inglaterra. Vem aí pra comandar a resenha do intervalo, Marcelo Lima.
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6: É, a bola parou em Miami, final do primeiro tempo e por enquanto tudo igual. Noruega 1, Inglaterra também 1. Ô Marcão, vou te falar uma coisa, hein? A Noruega começou jogando ali, parecia o Brasil contra a Noruega, né? Posse de bola de 65% para a Inglaterra, só que não foi muito incomodada, né? A Inglaterra tocou muito a bola e tal, mas não conseguia penetrar ali na defesa norueguesa. Aí, naquela esticada de bola, né? O moleque lá, o Sheldrup lá, que cruzou na cabeça do Haaland no jogo contra o Brasil, foi cruzar, só que acertou um belo de um golaço. E aí era tudo que a Noruega queria, né? A Noruega tomou coragem, foi pra cima da Inglaterra, quase marca o segundo gol. Só que aí no talento individual, né? A bola sobrou na entrada da área pro Jude Bellingham, que acabou entrando no meio da defesa norueguesa, costurando e marcou o gol de empate. E aí a Inglaterra vai mais tranquila para o segundo tempo, porque se vira 1-0 para a Noruega, Marcão do céu.
3: Ah, aquele jogo de nervos, né, Lima? Você bem disse aí, no começo do jogo a Noruega estava apenas se limitando a se defender, né? Eu imaginei que isso pudesse mudar em determinado momento, não achei que ia ser ainda no primeiro tempo, mas acho que eles viram a posse de bola da equipe inglesa, falou, cara, se a gente ficar dando a bola para os caras toda hora, cruzando bola dentro da área, com o Harry Kane aqui, com o próprio Bellingham, podendo aparecer como elemento surpresa dentro da área para poder finalizar, os caras viram que não ia ter vida curta aí, essa estratégia que eles traçaram para começar a partida. Mas, de qualquer maneira, né, depois daquele cruzamento do Madueke, lá a bola acaba cruzando por toda a pequena área do Nilan e acaba batendo no Orai, ele não consegue definir a jogada, a bola acaba batendo nele, não consegue a finalização. E a partir daí, a Noruega realmente começou a colocar as manguinhas de fora. Né? Teve aquela cabeçada do Haaland lá, o Pickford acabou fazendo a defesa. Depois a Noruega acabou abrindo, né, o cara, na minha opinião, o cruzamento do Schelderup, ele acaba acertando o ângulo do Pickford, na minha opinião, surpreendendo o goleiro inglês, golaço, né, gol muito bonito, mas na minha opinião, meio que sem querer, ele tenta achar o Haaland lá no segundo pau, mas ele acaba pegando um pouco mais fechado, e aquele barra cruzamento, barra chute, acaba acertando o ângulo do goleiro da Inglaterra, fazendo esse 1-0 para a seleção norueguesa. Depois eles tiveram duas boas possibilidades, né, aquele chute do Sorloth por cima, depois o próprio... O Odegaard acabou batendo na entrada da área também, o Pickford acabou defendendo, e depois, numa jogada muito bonita da seleção inglesa, né, uma trama ali pelo lado esquerdo do campo, o Gordon acaba servindo o Bellingham, tira o zagueiro da jogada e acaba batendo cruzado, vencendo o Nilan para poder empatar o jogo. E é como você bem disse, na minha opinião, se não fosse esse golzinho já no final da partida, esse primeiro tempo, muito provavelmente a gente ia ver um jogo de nervos e possivelmente um jogo muito feio na segunda etapa, porque a seleção da Noruega e acabar fazendo o que fez no começo do jogo. Então agora esse golzinho aí realmente deixa, eu acho, a partida aberta. Eu acho que em determinado momento aí a seleção da Noruega vai tentar surpreender também, como fez no primeiro tempo, principalmente com a entrada do Oscar Bobby, que entrou muito bem também, assim como o Sheldrup, acabaram entrando contra o Brasil, entraram muito bem, na minha opinião acabaram mudando o cenário daquela partida. E aí a gente vai ver o que vai acontecer no segundo tempo, mas o jogo tá aberto, viu, Lima? A seleção inglesa que não se cuide não, porque... A seleção da Noruega tem alguns bons valores aí também para poder surpreender, quem sabe se classificar para a semifinal.
6: Muito bem, vamos dar um pulo em Londres. O nosso ouvinte correspondente, o Vitor Bolzon, está por ali. E aí, Vitor, um primeiro tempo que quase dá uma zedada para a Inglaterra, ia sair atrás do placar, mas o Bellingham, né, mostrou todo o seu talento em jogada individual, acabou empatando. Agora está tudo como começou, como diria o poeta, para o segundo tempo. Tudo bem, Vitor?
1: Opa, tudo bem, e vocês? Beleza. Quase azedou o chope, hein? Passou um sufoco no final do primeiro tempo. Acho que foi um achado o gol, jogadaça do Bellingham. E ainda quase teve a virada, né? Infelizmente o gol foi anulado, mas tá jogando melhor a Inglaterra no final do primeiro tempo.
6: Aliás, o que me impressionou foi o nervosismo do Kane quando ficou na frente do tal do Nilan. Parecia o Hendrick, né?
1: Parecia. Aquele tapa que ele deu por cima tá louco. Parece que foi milimetrado, né?
6: Agora, o Paulo Venturini, ele entrou no pré-jogo conosco, ele tá lá em Liverpool, né? Ele disse que os ingleses preferiram ficar aliviados quando viram que era a Noruega e não o Brasil o seu adversário. Será que depois desse primeiro tempo eles estão pensando a mesma coisa ou mudaram de ideia, hein, meu caro Vitor?
1: Eu acho que depois do jogo do Brasil, eu acho que eles ficaram até com medo da Noruega, porque o Brasil não jogou nada, né? Mas, não, brincadeiras à parte aí, o pessoal aqui tava bem feliz ainda com a Noruega, porque o Brasil tem toda a história, né? Por mais que não fez um bom jogo contra a Noruega, o Brasil é sempre forte. Enfim, acho que ainda é mais fácil do que pegar o Brasil, por mais que o Brasil tenha jogado mal.
6: Porque eu acho que eles também levam em conta o confronto com a Noruega, né? Que nunca perderam para a Noruega e tal, e tem a rivalidade europeia, mas teoricamente é uma equipe gigante contra uma equipe sem muita tradição, né?
1: É bem isso aí mesmo.
6: Beleza, vai dar pra virada aí? Vai dar virada no segundo tempo, Vitor, na tua opinião?
1: Eu acho que vai, hein? Tô torcendo aqui, os vizinhos aqui estão gritando também. Acho que vai dar pra virar. Acho que a Inglaterra tá fazendo um jogo bom, tá marcando bem. E é questão de tempo, né? Conseguir neutralizar o Haaland aí, acho que vai dar bom pra Inglaterra.
6: E aí, se der bom pra Inglaterra, pega quem na semi? Argentina ou Suíça?
1: Olha, todo time que eu tô torcendo tá perdendo, então eu vou torcer pra Argentina pra eles cair fora. Acho que não vai ter jeito, vai ser Argentina mesmo, vai passar da Suíça.
6: Bom, eu sou suíço desde pequeno. Vou até fazer fundi hoje à noite para ver esse jogo aí. Mas vamos ver, vamos ver. Tá difícil. Valeu, Vitor. Abraço.
1: Valeu, abraço.
6: Grande, o Vitor Bolzão, direto de Londres, a galera apreensiva lá na Inglaterra. Mas eu vou te falar, hein, Marcão, não é fácil você jogar contra a Noruega e contra o Mick Jagger, né?
3: Cara, o pé gelado do Mick Jagger é um negócio absurdo. Eu não sei quem dá mais bola fora, o Mick Jagger ou o Portuga. Mas é isso, Lima. A Noruega é um time que ofensivamente ele tem bons valores, né? O Odegaard ali, o próprio Haaland, é um cara que se deixar a bola para ele nas proximidades da área ali para poder finalizar, a gente já viu a competência dele, não só na Copa do Mundo, mas no próprio campeonato inglês ali no Manchester City, a gente já sabe a qualidade do cara, é um monstro, né? E o próprio Shelder lá, que acabou tomando a vaga do Nusa, né? Eu não sei se de repente pode ser uma alternativa também, ele e o Oscar Bobby no segundo tempo para rejuvenescer, para voltar com o gás todo ali para cima dos caras, né? Da equipe da seleção da Inglaterra, mas tem bons valores e é um time muito bem organizado, sabe o que faz com a bola e defensivamente, quando os caras armam esse ferrolho, realmente tem pouco espaço a equipe adversária para poder finalizar.
6: Agora eu vou falar, o que me chamou a atenção foi o Brasil perdeu o respeito mesmo, né? Porque a postura da Noruega contra o Brasil foi completamente diferente do que a da postura da Noruega, principalmente na primeira metade do primeiro tempo, né? Porque eu vou te falar, cara, contra o Brasil, a Noruega que tomou as ações, tinha 60% de posse de bola, foi a pior posse de bola da história do Brasil em Copas do Mundo, né? E aí, rapaz, contra a Inglaterra, a Noruega parecia que começou com medo, foi respeitando demais. O Marcão, a gente perdeu o respeito de todo mundo, Marcão?
3: Ah, o que sobrou do Brasil é a camisa, né, Lima? Infelizmente, a qualidade técnica aí, cara, não é nem sombra do que já foi um dia. Você pega as laterais, eu acho que hoje, para exemplificar o que é a seleção brasileira, você pega as laterais que o Brasil tem, os laterais que o Brasil hoje tem à disposição. Desculpa, com todo respeito ao Alexandro, a Douglas Santos, a Ibanez, a Danilo, mas pega aí, ô Lima, o que a gente já teve? Roberto Carlos, Cafu, Jorginho, Carlos Alberto Torres, etc. Aliás, Carlos Alberto Silva, Carlos Alberto Torres não, mas...
6: Torres sim.
3: Também, né? Fez um gol em 70. É. Mas, de qualquer maneira, ô Lima, eu acho que hoje o Brasil não é nem sombra do que já foi, tecnicamente falando.
6: É, rapaz, perdemos o respeito, hein? É, Cafu, vou te falar, coitado do Cafu, vendo o que tem hoje lá pra jogar na seleção brasileira, viu? Que coisa. Vamos botar a corneteira, vamos lá, Gabiru.
7: Fala, galera, é o Raul aqui de Mauá. Queria agradecer a direção da Energia por ter tirado o De Paula e o Marcão da transmissão da Argentina mais tarde. É o Mickey e o Jagger da Energia, sai fora.
6: Quer falar alguma coisa, Marcão?
3: Agora é a hora do De Paula, que ele tem fama de
6: pré-frio. Ele que é o iceberg, né?
3: É, o De Paula, vou te falar.
8: Eu vou te falar, os caras querem que eu faça milagre, mano. A Argentina só pega baba. O que eu vou fazer? Nós estamos vendo a Noruega aí, que eliminou o Brasil também. A gente tem que assumir, cara. Noruega até é um time muito mais acertado que o Brasil, cara. Ô, oh, mas o Brasil é uma vergonha. Aí a culpa é minha? Tem culpa todo mundo, Lima. Todo mundo é culpado.
6: É, você é o iceberg da energia. Ainda bem que não vai fazer mesmo, porque pra secar a Argentina você já provou que não serve.
8: Foi por pouco,
6: não,
8: hein?
6: Serve.
8: Foi por pouco.
6: Não, por pouco não adianta, tem que ser 100%. Não adianta ser por pouco.
8: Agora vamos jogar a responsabilidade no nosso Guguzão.
6: É.
8: Coitado do Guguzão hoje também, vai
6: sofrer. Não, ele vai mostrar pra você como é que faz. Vai secar, entendeu? E vai dar Suíça. Vai dar Suíça hoje.
8: Tomara. Eu tô com ele, eu tô torcendo pra isso.
6: É, vamos ver. É. Um abraço aí a galera da Rádio Clube FM de Araçatuba, né? 96.3 MHz. Rádio Clube FM de Londrina, no 95.7 MHz. Todos aí em rede conosco neste Noruega 1, Inglaterra 1. Um grande abraço aí a galera de Araçatuba também, a galera de Londrina. Vamos botar o povo pra falar, Gabiru. Vamos lá.
9: Boa tarde, senhores. Aqui é o Leandro Palmeirense de Mauá. É, eu quero dar uma triste notícia para você, torcedor da Noruega. A Noruega será eliminada hoje. Sabe por quê? Porque o De Paula acabou de falar que a Noruega será classificada ao final do jogo de hoje. Ou seja, a Inglaterra está na semifinal. Um abraço a todos, boa transmissão e uma boa tarde.
10: O pior não é ele falando do De Paula. O De Paula é o pior, é ele falando: quero falar para você, torcedor da Noruega. Temos algum norueguês nos ouvindo? Ah,
8: mas pera só um pouquinho. Ô, Lima, querem me passar agora o bastão que é do Portuga.
6: É.
8: Pera aí. Pra eu chegar ao Portuga, eu preciso de pelo menos ficar mais uns 20 anos na rádio. Pra chegar perto do Portuga. O quem erra todas aqui se chama Portuga. Não sou eu, não. Eu cometo errei, uma falha. É, você errou aquele dia também. Eu cometo uma falha ou outra, entendeu? Agora, o Portuga é recorrente.
10: Não, mas não fala do Portuga porque ele não erra uma, velho.
8: É, ô?
10: Ele erra todas.
8: Verdade.
6: É, mas por enquanto o senhor vem sendo o nosso iceberg da Copa. É, mais um, vai.
11: Fala, pessoal da Energia da Copa, tudo bem? Aqui é o Paulo Silveira. É, o Marcão falou esses dias no estádio que se o Brasil passasse poderia bater na França. Falou brincando, óbvio, mas será que realmente não poderia? Porque a França não joga recuada igual as outras seleções, né? Falou...
10: A Noruega também não jogou recuada.
8: Só um minuto. A França pode jogar recuada, pode jogar com oito, pode jogar de qualquer jeito, que o Brasil não ganha da França, mas nem ferrando.
6: A França vem sendo o que o Brasil era antigamente. O quê? As outras seleções viam a camisa amarelinha, elas respeitavam, elas tremiam, elas sabiam que ia ter que segurar a bronca, porque tinha muito craque ali jogando junto, né? Aí nós fomos perdendo respeito, fomos perdendo craques, não renovamos, não surgiram craques. Então hoje, nessa Copa, a galera que vai enfrentar a França começa a tremer antes de começar o jogo, respeita, joga atrás como seleção pequena, independentemente do tamanho. É isso que vem acontecendo nessa Copa. A França virou o Brasil, né? A única seleção, na minha opinião, que pode parar a França é a que vai jogar agora a semifinal, que é a Espanha. Inclusive, o retrospecto nos últimos 10 jogos deu 7 vezes Espanha, né? Semifinal de Euro, Nations League, né? Então é a única seleção, na minha opinião, que pode parar essa França. Porque se chegar na final aí contra a Inglaterra, contra a Argentina, contra a Suíça, contra a Noruega, a França vai jantar. Vamos ver.
10: Concordo plenamente. Para mim é final antecipada.
6: Vamos aguardar. Vamos aguardar. Viu, senhor De Paula?
8: Eu discordo.
6: É, para você quem pode parar a França?
8: Argentina.
6: Argentina. Tá bom. Tá bom.
8: Mas não vai parar que vai eliminar hoje. Se eliminar
6: tá bom. Hoje. É, os suíços vão fazer esse papel que o senhor não conseguiu fazer por duas vezes. É. O senhor seca errado, seca mal o argentino.
10: Tava hoje é dia de Gustavão.
8: Tava 2-0, mano. Nós fizemos aqui faraó, cantamos um monte de coisa aqui, não deu certo.
6: Pra você ver como você é um iceberg.
8: Não deu certo. É. Deixaram o Messi soltinho lá na direita. Lá.
6: Pois é.
8: Filha da mãe. Cambada de tonto no Egito também.
6: As seleções estão voltando, mas dá tempo de mais um corneteiro. Vamos lá.
12: Salve, pessoal da Energia na Copa. Hoje é a primeira vez na vida que eu concordo com o De Paula. Passa a Noruega 2-1 em cima da Inglaterra. Boa transmissão pra vocês, milhante palmeirense de Pinheiros. Abraço.
6: Abraço. Bom, as equipes voltaram pro segundo tempo. 1-1. Agora saberemos, né? O outro terceiro semifinalista da Copa do Mundo. Será que vai nos 90? Será que vai na prorrogação, nos pênaltis? Não sei. Mas saberemos ao final da transmissão quem vai para a semifinal e aguardará o vencedor de Argentina e Suíça. Voltamos o comando da transmissão com você, Luiz Cláudio De Paula.
8: Muito obrigado, Marcelo Lima. Você volta nos vestiários da Energia na Copa. Esse meliante palmeirense aí, de meliante não tem nada, ele mora em Pinheiros.
10: Vai mudar.
8: É um meliante gourmetizado esse meliante aí, hein? Vai mudar, Pedro La Roca.
10: Duas vezes a Inglaterra, primeiro saindo Rony Madueke, que falam que é o Rony inglês, então Noni Madueke, deixando o campo com a 20, para a entrada de Bukayo Saka. Bukayo Saka, jogador da número 7, tá fazendo aquilo que ele fez no início do jogo contra o México. Também tá tirando Declan Rice, jogador da número 4, Eberechi Eze, também jogador do Arsenal, é a novidade com a número 21. O Bellingham deve vir fazer o segundo volante, o Elliot Anderson, seu jogador mais recuado do meio campo, De Paula.
8: Pedro La Roca, com as informações de Inglaterra e Noruega. Noruega mesmo, né, Pedrinho?
10: Noruega mesmo.
8: Valeu, tá tudo pronto no Hard Rock Stadium em Miami, na Flórida. Vai começar o segundo tempo das quartas de final entre Noruega e Inglaterra, por enquanto 1-1. O árbitro acerta os últimos detalhes, a saída pertence à seleção inglesa, que está toda de branco. Vai bater na bola a Inglaterra, vai bater na bola Bellingham, que fez o gol inglês. Do outro lado, Schelder marcou para a Noruega. Tá tudo pronto, apita o árbitro.
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8: 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Você que está no 96,3 FM, é a Clube FM de Araçatuba. E 95,7 FM, que é a Clube FM de Londrina, norte do Paraná. Valeu, hein? Você que está no YouTube, youtube.com/energia97. O YouTube está privando você das nossas imagens, né? Somos muito atraentes, tal. Mas você fica aí com essa tela bonita do YouTube aí que todo o nosso departamento de tecnologia, rede social, tá fazendo para você, tá bom? Lá vem a seleção inglesa. Gordon fez o passe, falta! Harry Kane foi pro chão. Falta na meia esquerda, pertinho da entrada da área aí, Pedrinho.
2: E pode dar pontos na carteira do camisa número 8, nosso querido o Sander Berg, porque ele colocou a mão nas costas do Harry Kane e fez um verdadeiro atropelamento. Esqueceu de pisar o pé no freio, falta marcada em cima do camisa número 9. Deve ser ele mesmo, o homem das bolas paradas. Já organiza, já vê a posição da barreira. Vem perigo pro gol do goleiro Nilan. Eberet Eze já abraçou a bola.
8: Eze. Harry Kane também está por ali. Declan Rice sentadão no banco lá.
2: Não gostou muito.
8: Tá muito satisfeito não o Rice, hein? Eze vai para a cobrança. É na meia esquerda. Goleiro Nilan, que fechou contra o Brasil. Tá lá esse filho da mãe. Eze. Que moral, hein? Que moral. Harry Kane falou, pode bater. Pode bater, filho. É o Eze, mas Kane tá por ali também. Eze ou Kane? Ficou pro Eze. Vai pegar direto, será? A falta é perigosa. Eze. Cinco homens da barreira da Noruega autorizado, partiu, bateu! Pegou na barreira. No jogador que tava ali atrás, acho que era o jogador inglês, Pedrinho, é isso?
2: Tocou nas costas do Anthony Gordon e foi por cima do travessão, tiro de meta pro goleiro Nilan, uma batida horrorosa. Agora o Kane não deixa o Eze bater. Nossa, nunca mais.
8: Pela madrugada, hein? Daqui a pouquinho nós falamos da Sandra Annenberg, porque tem o jogador Sanderberg, e o Gabiru, que estava preso lá no cadeião de Pinheiros, fez fio-fio. Eu vou falar uma coisa que eu vi no Instagram daqui a pouco, Marcão.
3: Coisa
8: eu ainda? Preciso dividir com vocês,
2: ah, né? Ah,
8: mamãe.
2: É? Qual a nota?
8: Porra, 10.
2: 11.
3: Mulher de quem?
8: Do Otaviano Costa, Flávia Alessandra.
3: Ah, é?
8: Malandro. Tem uma postagem dela que ela tá fazendo uma cena. Mano, Otaviano. 52 anos tem a Flávia.
2: Como diria o Ademir? Como diria o Ademir, malandro é o gato que nasceu de bigode. Que
8: brincadeira.
3: Aliás, falando em cinquentona também, aquela Alessandra Negrini, eu vou te falar.
8: Mas essa daí é eterna. Essa é eterna.
2: Mamãe, hein?
8: Essa é eterna. Ela é mamãe de dois, por exemplo. Olha o lançamento, Pedrinho adora uma mãe, velho. Lá atrás, Sorlotti com o Rierson. Vamos pro jogo, o Pedrinho fica falando de mulher. Ô, Pedrinho, hein? Tem que sair com o Marcão pra resolver esse problema aí, hein? Ayer. Ayer está jogando no campo de defesa. Tem o Reggae ao seu lado, passa com o Reggae na quarta zaga. Placar de 1-1. Bola solta com o Sheldon. Sheldon domina no campo de defesa. Recua de novo com o Reggae. Vem buscar jogo o Sanderberg. A Sandra Nemberg. Vem buscar jogo no campo defensivo. Placar de 1-1. Noruega e Inglaterra. Vocês olham a Flávia. Ah, sai jogando aqui, Reggen. Tentou meter, a bola é boa com o Wolf. Na ponta esquerda, pra cima do Saka. Wolf protegeu o seu com bola e tudo. Meu Deus, hein? A bola saiu, hein, Pedrinho?
2: Eu fiquei com a sensação que a circunferência da bola saiu pra desespero do Wolf. Ele fala no pra arbitragem, mas de fato ultrapassou a linha que divide o lado de dentro e o lado de fora do gramado. Vem manual pra seleção inglesa, a seleção norueguesa pressiona.
8: Os caras no chat, o Gabiru faz fio-fio até pra Regina Casé.
3: Gabiru foi com aquela vozinha dele, é dentro.
2: É drento.
8: Lateral pra seleção da Noruega, já batido. Oh my God. Sai jogando o Reggae. De novo com o Sanderberg. O recuo atrás para o goleiro Nilan. Com a perna direita na bola, fez o lançamento pro campo de ataque. Buscando o Haaland. A bola é muito forte e fica de graça para o goleiro Pickford. Placar de 1-1, hein? Este resultado leva o jogo para a prorrogação. Nossa, que jogadaça. Mamãe, o Bellingham tá no jogo, hein? Aí tentou passe aqui na direita com o Saka. Saka dominou. Vamos lá, Saka. Saka carrega para a seleção inglesa. Bom jogador o Saka. Vem de lesão, né, Pedrinho? Tá aí meio baleado, né, o Saka, né?
10: E alguns jogos ele atua como titular, como aconteceu contra o México, por exemplo, e alguns começam no banco de reservas, como aconteceu hoje.
8: Pois é. Conça domina aqui pela direita. Conça trabalha curtinho com Elliot Anderson. Inverte a jogada. Lá pelo lado esquerdo, o zagueirão Guerre. Aciona Anthony Gordon, que faz boa partida, hein? Gordon já meteu para O'Reilly. Lá na ponta esquerda, linha de fundo. Três noruegueses na marcação dele. Aí se atrapalhou, já perdeu. Recuperação da Noruega. Sørloth, o gigante norueguês. Trabalha com Haaland, tenta o passe. Errou, o Berg não dominou. Recuperação, lá vem Eze. Dispara a Inglaterra. Eze meteu na direita com Saka. Saka dominou, foi na linha de fundo. Com a perninha canhota, fez a finta, abriu espaço, bateu travado na hora H. Odegaard vem ajudar no campo defensivo. Sai jogando aqui pela esquerda. Schelder, autor do gol da seleção da Noruega. Trabalha curtinho com Wolf. Wolf recua lá atrás da grande área com Hagen. Hagen com Ayer, seu companheiro de zaga. Placar de 1-1. Jogo em Miami, vale uma vaga na semifinal da Copa do Mundo. Wolf domina aqui pela terceira para a seleção da Noruega, solta no meio. Sanderberg tem espaço, já cruza a linha divisória do gramado, carregou, Haaland se meteu, tá pedindo na direita, a bola é boa, Sørloth, cruzamento, foi direto pro gol, espalma Pickford. Pegou na orelha da bola o Sørloth, mas a bola ia na gaveta, Pedrinho.
10: E a Noruega tá gostando da ideia de tentar cruzar, mas acertar o gol. Quase, quase que ele vai encobrindo o goleiro Pickford. Teve que dar aquele totozinho, olha lá, jogador de vôlei, né? Perto da rede, De Paula. Colocando pela linha de fundo. Tem escanteio a seleção da Noruega. Lado direito do seu ataque. Ah, pelo alto é ele, hein? Pelo alto ele. São quatro jogadores com mais de 1,95m, De Paula.
8: E os caras no chat falam, já fui ver, De Paula. Você tem razão. Os caras também vão te falar, hein,
10: Putz.
8: Mamãe do céu. O Hudson aí, velho, te falar, hein. Escanteio pra Noruega. Placar de 1-1. Odegaard. Levantamento. Harry Kane tira de lá de trás, ajudando na zaga. Placar de 1-1, 7 minutos e meio, daqui a pouquinho o Marcão vai falar. Pearson no levantamento, desvio de cabeça do Haaland. Espalma Pickford! Haaland, sempre ele, metendo a cabeça na bola. Mas o Pickford se atrapalhou, hein, La Roca?
10: E o detalhe, De Paula, é que muito provavelmente essa bola iria pra fora. Ele foi tentar fazer a conferência, foi tentar conferir, colocou pela linha de fundo, mas quase, quase entrega a paçoca, quase entrega a rapadura. Tem mais um escanteio pra cobrar da seleção da Noruega. Repito, são quatro jogadores com mais de 1,95.
8: E o Haalandão, o pai do Haaland, tá lá, hein? Tá lá de olho nele. Pearson vem pra cobrança. Aqui pelo lado esquerdo, jogador do Borussia Dortmund. Por que que eles não colocam a bola direito? Nossa, tá complicado, viu? Tá complicado, o jogador não ajuda. Pearson vai pra cobrança. Atenção, levantamento, desvio. Passa por todo mundo! E tem escanteio lá pelo outro lado, Pedrinho.
10: No toque do Ayer na primeira trave, essa bola ia percorrendo toda a grande área, mas teve um toque, teve um desvio do Stones no meio do caminho, o que fez com que essa bola saísse pela linha de fundo e originasse um escanteio para a seleção da

0: Noruega! Dos Vikings! Heggen, o zagueirão, número 17! Escanteio cobrado, há um desvio, o Pickford faz a defesa, mas a bola acaba sobrando na pequena área para o zagueirão Heggen, que cutuque e bota para o fundo das redes, estão reclamando de uma falta do Haaland. O desvio de cabeça, a batida do Berg, o Berg estava em condição legal, aí a bola sobra com Heggen, que põe para o fundo da rede, há uma discussão, teria Haaland feito uma falta. Não sei, hein? Vamos ficar com o VAR. Mas a Noruega faz o segundo. Heggen, camisa 17. 2 para a Noruega, 1 para a Inglaterra, Pedrinho.
1: Que o Haaland empurra o jogador adversário, o Elliot Anderson, isso não dá para negar. Ele coloca as duas mãos no peito do jogador adversário. O árbitro inicialmente não marca a falta, tem um toque de cabeça no meio do caminho. Ele vai no vídeo para olhar esse toque do Haaland. Depois tem um voleio do Berg, uma defesa no susto do Pickford. E o Heggen só tem o trabalho de empurrar para o fundo do barbante. Ele vai olhar no vídeo, de fato, esse empurrão do Haaland. Para mim foi falta. Porque o Haaland ele participa do lance e tira com um empurrão o jogador adversário. A falta tem que ser marcada, De Paula.
0: Olha, vou te falar, é o Jérôme Brissard do VAR, chamou o árbitro, o Clément Turpin. O Haaland realmente empurrou, né, Marcão?
2: Falta, vai ser anulado o gol da Noruega.
1: E ele tá voltando agora, vai meter o after review.
3: Disco!
1: Calma, tá com... nasceu de 6 meses, ô... Gabiroba.
0: Vamos ver, ele tá falando lá. After review. Haaland, the player. Joel Santana.
1: The number 9.
0: É, já era. Não foi validado o gol. Haaland tá dizendo, eu? Eu?
3: Diz
0: gol. Foi ele sim, diz gol, né, o La Roca?
1: Diz gol porque ele coloca as duas mãos no peito do jogador adversário, a falta bem marcada. E convenhamos, De Paulo, o árbitro com uma boa visão, bem posicionado, deveria marcar essa falta em campo. Foi mal o árbitro do jogo, Clément Turpin, o francês, precisou do VAR para anular esse gol. Mandou mal agora o árbitro da França.
0: E o Haaland fez até aquela cara do tipo, sai fora, porra, né, Marcão? O cara empurrou mesmo.
2: Verdade, né? Empurrão assintoso, né? Como o Pedrinho disse, o árbitro ele se isenta, né, de marcar num primeiro momento, sabendo que o VAR vai checar. Então, numa dessa aí, aquela briga por espaço aí, passou um pouco do lance. Mas ele tá voltando o escanteio, é isso?
1: Ele vai voltar o escanteio por quê? Ah. O empurrão do Haaland, ele acontece antes da bola entrar em jogo.
0: Parabéns, Pedrinho.
2: Ué, então não deveria ter invalidado o gol.
1: Exato.
2: Se a bola tá parada, então anulou o gol dos caras por quê?
0: É escanteio. Escanteio para a Noruega lá pelo lado direito. E o Anderson vai jogar com o Haaland, né? No City. Escanteio. Vem aí o Odegaard. Vai chover na área da Noruega. Eles também se embananam lá, viu? Vem o Odegaard. Placar de 1-1. Gol anulado. Olha o levantamento. A bola vai passar. Não tinha ninguém no segundo pau agora. Sobra de bola da Inglaterra com Bellingham. E o último toque foi do Bellingham. Lateral, passe de bola para a Noruega, lá descer. O Sheldon, que tem cara de bebezinho, tá ali, fez o gol, tem aquela cara de guti-guti. Tá pedindo o lateral e ele deu, né, o La Roque. E agora, Rierson desabou, Pedrinho.
1: O Rierson foi pro sacrifício pro jogo contra o Brasil, sua segunda partida consecutiva entre os titulares. Tem o Pedersen no banco de reservas, que não foi opção pro técnico Solbakken no jogo contra a equipe canarinho do técnico Carlo Ancelotti. Vamos ver se hoje ele vai fazer essa mudança de lateral direito por lateral direito, De Paula.
0: É o que nos resta. Vamos ver aí, vai ter que mexer por lesão. Marcão, aproveita para falar. Quase 14 minutos, desculpa, deixei você meio escanteado. Não.
2: Imagina.
0: É uma característica minha. Eu te adoro. 1-1, Marcão.
2: É, o começo do segundo tempo aqui surpreendente, na minha opinião. Né, em duas oportunidades aí, a Noruega quase fez o gol. Né, aliás, fez um gol ali, mas foi invalidado pela arbitragem muito bem. Invalidado, aliás, muito bem anulado por conta de uma falta fora do lance ali do nosso querido Haaland, mas os lances que valeram no segundo tempo aqui, um cruzamento do Sorlot quase surpreende o Pickford novamente.

0: Ele tenta cruzar e quase acerta o ângulo do goleiro inglês. E depois aquela cabeçada do Haaland lá que obriga o Pickford a espalmar para escanteio. Na minha opinião, até falhou um pouquinho ali, dava para tentar encaixar. Ele parece que ele perde um pouquinho o tempo da bola quando a bola quica no chão. Mas, de qualquer maneira, as duas principais oportunidades nesse segundo tempo aqui da equipe da Noruega, Pedrinho.
1: Ele vai colocar o Aurnes, jogador do Benfica, número 14. Isso porque o Pedersen me parece que ainda não tem totais condições de entrar em campo, De Paula. O Aurnes, que é do Benfica, ele é volante de origem, mas joga também como lateral direito, inclusive jogou nessa função no duelo contra o Brasil.
2: É difícil falar esse nome, viu?
1: Aurnes.
0: Só se lembrar da RG, Aurnes da RG, né? Tá sempre
2: aí. É só lembrar do falecido Mussum também. A urna Marcão, de votação, ok, quem falou aí?
3: Quem vai estar aqui em cima, logo, logo, é você, tio.
2: Nossa senhora, RG número 2.
0: Diretamente da mesa Ouija.
2: Falando com o Marcão, tá te chamando, Marcão, você vai?
0: Ah, vou, eu também não preciso nem chamar muito, viu, tô indo por conta própria.
2: Placar de 1 a 1. 15 minutos e meio de bola rolando. Gabiru, solta a corneta, faz alguma coisa.
4: Lima, você me deixa doidão.
5: Hoje tem camarão.
2: Mas que é isso, gente? Aí não dá, hein? Aí já é demais pra mim. Aí não dá, aí não dá. Olha o Sanderberg. Domina, segura, entrega ali com Odegaard. Odegaard solta na direita com a Urnes. A Urnes dominou, trabalha de novo com o Odegaard. Pela meia direita, pois não.
1: O Mota mandou aqui. Ô Lima, mil e uma noites de amor com você. Que isso, Lima?
2: Cuidado. Sai jogando, Hagen. Hagen com o Ayer. Ayer dominou, trabalha ali pelo lado direito. Placar de 1 a 1. 1 a 1, placar. Em Miami, na Flórida. Vem buscar jogo o Odegaard. No campo defensivo, o Eze está na marcação dele. Ele recua com o Sanderberg. Sanderberg aqui com o Hagen. Pelo lado esquerdo, domina no campo defensivo. Faz recuo de bola mais atrás. De novo com o Sanderberg. Sanderberg domina para a seleção norueguesa. Placar de 1 a 1. Ele está com cara de prorroga, hein? Cara de prorroga. Pedrinho, você vai chegar em Santos hoje, 1 da manhã. Pode se preparar. Ixi.
1: Não, eu só fico chateado se tiver prorrogação, porque vai molhar todo o esquema meio do Marcão, velho.
2: Reconsidere de sair com o Marcão hoje, vai na minha. Ayer domina lá no direito a Urnes. A Urnes, Cacildes, faz o passe lá na frente com o Sorlotte. Sorlotte domina, vem buscar jogo, solta com o Odegaard. Odegaard levanta a cabeça, carrega no campo defensivo, ele tem muita habilidade. Nossa senhora, que passe com o Schelderup. Schelderup no círculo central, já meteu lá na direita com a Urnes. A Urnes carrega, faz o break no campo de ataque. Gordon tá na marcação dele. A Urnes recolhe, traz pro meio. Ultrapassagem lá pela direita com o Odegaard. Odegaard levantou a cabeça, se meteu o Berg. Odegaard segurou, pede a passagem no Sanderberg. Passou, recebeu pela meia direita, abriu com a Urnes. A Urnes de novo com o Sanderberg. Aí o Odegaard dominou pela meia direita, vai pra cima na tabelinha com o Sorlotte. O recuo de bola de novo com o Sanderberg. Sanderberg na direita com o Odegaard. Ele é muito bom jogador. Lá vem o Odegaard. Nós não temos um meia desse, mas nem na base surgindo nós não temos um meia igual o Odegaard, meu. Dá licença, hein, Marcão? Nós não temos nem na base. Só ver se lança o Marcão rapidinho. Sorlotte lançado na ponta direita, fez o passe atrás, saiu a bola. Tiro de meta pra Inglaterra, hein, Marcão? Tá louco.
0: Ah, se não tiver só o meia, tava bom, né? Não tem lateral mais, não tem zagueiro. Centroavante também tá em extinção aqui no Brasil. É brincadeira, a seleção brasileira vive a pior entre safra, desde que eu me entendo por gente, viu, De Paula?
2: Tá louco, meu. Que coisa feia, hein? Placar de 1 a 1. 18 minutos e meio de bola rolando. 1 a 1, Noruega e Inglaterra. Pickford, o goleirão, vai sair jogando para a seleção inglesa. Perna canhota na bola, faz um lançamento buscando Saka. Antes ele, Wolf, mete a cabeça na bola, é lateral para a seleção da Inglaterra. No campo de defesa, pelo lado direito. Nenhuma alteração na Noruega, né? Ô, Pedrinho, só alteração por lesão, né?
1: Isso, mas e duas na Inglaterra já repetindo o Saka e o Eberechiese.
2: Pois é, só por lesão. O técnico da Noruega aí tá satisfeito com o que vem em campo. Bellingham sofreu a falta. Aí protegeu, ia se virando, mas a falta tá marcada no meio de campo. Bellingham chuta a bola, acerta o Haaland. Tá dizendo, pô, dá licença, não tomou distância, dá uma risadinha com o Haaland. E o juizão não quer saber de papo não, tá cara de bravo, hein, Pedrinho?
1: E o Bellingham e o Haaland já estão com essa risadinha, já estão se estranhando o jogo inteiro. desde o início da partida.
2: A pelada esquerda, Anthony Gordon domina para a seleção inglesa, escapa da falta do Aurnes. O Aurnes chega cutucando, recua mais atrás com o Guerre, vem buscar Elliot Anderson. Lançamento, a bola é muito boa, Gordon não chegou. Muito boa, mas muito forte também, né, Pedrinho?
1: Quando ele tomou a decisão da forma com que ele tentaria tirar essa bola da linha de fundo, essa bola já tinha ultrapassado a linha que divide o lado de dentro, o lado de fora do gramado. Olha quem tá lá: Arsene Wenger, Del Piero, Kaká, Cafu, Djorkaeff, Cesc Fábregas.
0: Ronaldo aqui embaixo, pô.
1: Ah, Ronaldo ali, não vi.
2: Você não viu o Ronaldo?
1: Tô bem, hein?
0: Pô, isso aí.
2: Ele pegou quase meia tela.
0: Tava até confundindo com o jogador da Inglaterra, o Gordon. Tá muito Gordon, né, o Ronaldo?
2: Ai, 20 minutos de bola rolando. Placar de 1-1. Daqui a pouquinho, não perca, hein? Parada para hidratação. É uma atração agora da Copa do Mundo.
1: Você ouviu o que o Mota te mandou aqui, ô Lima? Ô Lima, mil e uma noite de amor com você.
2: Ele
1: foi o
2: provoca.
1: Mota que mandou.
5: Mota mandou, você moleque mal criado, tá querendo perder a noção do perigo.
1: Tá aqui no meu WhatsApp, ele que mandou.
2: Elliot Anderson, mete lá na esquerda com o Gordon. Gordon tenta carregar pela meia canhota, já tá no campo de ataque. Lá vem o Gordon, invadiu a área, fez a finta pra cima do Aurnes, linha de fundo, cruzamento. Harry Kane dominou na grande área. Antes dele, chega a marcação do Shelder. Fica com a perna canhota, se livra da bola buscando o Haaland. No campo de ataque, o Haaland vai chegar. Pickford, o goleirão, sai antes. Vem trabalhando o Elliot Anderson. Domina no campo defensivo e recua com o John Stones. 21 minutos e 10 de bola rolando. Placar de 1-1 daqui a pouquinho, mais ou menos, né? 9h15 da noite, horário de Brasília. Aquecimento para Argentina e Suíça. 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Placar de 1-1.
1: Nusa.
2: Quem?
1: Antônio Nusa.
2: Nusa. Vai virar aí daqui a pouquinho então, hein? Cara da Velô, né, Marcão? Cara da Velô, do X1.
0: É, ele que é o cara, aliás, ele perdeu, né, a posição ali pro Shelder. Agora deve voltar a atuar ali pela ponta esquerda.
2: É, tá tudo ali, os caras vão batendo, né, Pedrinho? Chega lá, vão lá, é com você, vai lá, garoto. Dá mó incentivo, né?
1: É igual o Diniz fez com o John Kennedy na final da Libertadores, o gol do título é
2: pode
1: seu.
2: Pode crer, menino Kennedy. As alterações aí, Pedroca.
1: Tá mudando a seleção da Noruega, que vai fazer duas, tá? Primeiro tá tirando o Sorloff, o pesado Sorloff, esse armário, essa geladeira Sorloff número 7, pra entrada do Oscar Bob. Oscar Bob, jogador da número 22, sua primeira temporada no Fulham da Inglaterra, é o jogador que deixa o gramado. O Shelder Up, jogador da número 21, autor do gol de hoje, tá deixando o gramado pra entrada do Nusa. Jogador de 21 anos, do RB Leipzig, da Alemanha. Ele, o nosso querido Nusa, tem 10 gols na temporada, De Paulo, e 9 assistências.
2: Cansou, né? O Shelder Up cansou, cara. Se matou, é porque tem que recompor. Pausa para hidratação. Nesse exato momento, aos 22h40, pausa para hidratação. Marcão, aproveitando, o Shelder Up cansou, né? O técnico ali ainda foi trocar uma ideia com ele, falou, explicando. Ele falou, meu, você tava bem, mas, meu, você vai ter que acompanhar agora, tal, você já tá meio cansado. Correto, né, Marcão?
0: Correto, né? E agora muda um pouco a estratégia também da seleção da Noruega. Vai ter dois jogadores de velocidade pelo lado, o Nusa pelo lado esquerdo e o Oscar Bob pela direita. Então, contra o Brasil, o Nusa começou como titular e o Shelder entrou durante a segunda etapa e agora ele inverteu. Mas, de qualquer maneira, De Paula, os dois pontas da Noruega agora rápidos e, sem dúvida nenhuma, vão criar jogadas ali, principalmente porque a Inglaterra deve ir um pouco mais para cima, né? Tentar ser um pouco mais incisiva para tentar marcar o segundo gol. E, com isso, agora a Noruega vai ter um contra-ataque rápido e, se cruzar a bola na área para o Haaland, lá você já sabe o que acontece.
2: Jogo parado, é hora de corneteiro. Solta a corneta, Gabiru!
6: Fala aí, rapaziada do Energia na Copa. Johnny Motores, de aplicativo aqui de Mauá. Pergunta pros três aí, Marcão, De Paula e Pedrinho. Marcão e De Paula, Harry Kane e Haaland. O Haaland é o Pedro Raul Feio e o Harry Kane é o André Silva, que deu certo. E Pedrinho, quando você vai participar do campeonato de Farma Aura, hein?
2: Sério, brincadeira.
1: Puts, cara, eu vi isso, que vergonha, velho.
2: O que é?
1: Esse tal de campeonato de Farma Aura. Nossa senhora, eu vou parar por aqui.
2: Tá.
1: Se eu continuar o que eu quero falar, eu vou sair do ar.
2: É sua geração.
0: É.
1: Infelizmente.
0: Geração todes.
1: É. Como é que é a tua camisa lá, Marcão?
0: Todes é meu ovo.
1: É isso mesmo. Todes é meu ovos.
2: Ai, meu Deus do céu. Pois é, e o Haaland e o Harry Kane, pelo amor, os caras jogam bola, né, o corneteiro? Você tá de brincadeira, não são caneludo, não. Os caras jogam bola, diferente, né, Marcão? Tá doido.
0: Não dá pra comparar. Pô, óbvio que ele tá brincando. É. Mas, cara, são dois dos principais centroavantes hoje aí que a gente tem no futebol mundial, né?
2: Pois é. Mais uma, vai, Gabiru. Jogo parado, mais uma.
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2: Que isso, a gente agradece, muito obrigado, mas vamos ressaltar todo mundo, né? Todos os narradores, todos os comentaristas, todos os repórteres, né? Apresentadores, pessoal da técnica aqui, todo mundo trabalhando muito. Olha o Pedrinho me cutucando, falando que se encana, De Paula, é nós. Ô, Pedrinho, seja mais humilde, né? Alteração aí, Pedrinho!
1: E vai trancar tudo agora o técnico Thomas Tuchel. Tá tirando o Anthony Gordon, jogador da número 18, De Paula, autor da assistência pro gol do Bellingham, pra entrada do Reece James. Reece James tem a número 24, trabalhou com o Thomas Tuchel, De Paula, sabe aonde? No aonde? Chelsea, campeão mundial, De Paula.
2: Ai, meu Deus do céu, como eu gosto do Chelsea!
1: Eu amo
2: o Chelsea. Eu sou fã do Chelsea. Nós batemos no Chelsea em 2012 no Mundial e o Chelsea ganhou do Palmeiras. Mas eu amo o Chelsea.
1: Eu amo o Chelsea e o Manchester United, de Paula.
2: Eu sou maravilhoso. O Chelsea é meu segundo time.
1: Qual é a nota do Havertz, de Paula?
2: Tem?
1: Do Havertz.
2: 10.
1: E a do Roy Keane?
2: É 20. É tudo. Tudo que até nota, Marcão. Como o Chelsea é legal, Marcão. Como o Chelsea é legal, né, meu?
0: Eu adoro o futebol inglês, mano. Futebol inglês é espetacular. Palmeiras não pode ouvir falar de Premier League.
2: Não pode. Placar de 1-1. Será que teremos prorrogação? Faça suas apostas.
1: Ó, De Paulo, ele meteu o Eberê Tiese lá pra ponta esquerda e o Reece James aqui de volante.
2: Ih, se atrapalha na saída de bola a seleção inglesa. Reece James já entregando a paçoca. Pickford tira de lá, faz um lançamento pro campo de ataque. Aí o Ayer chega na cobertura, o zagueirão da seleção norueguesa, Sandra Nenberg, trabalha com o Nusa na primeira dele. Aí está jogando a seleção norueguesa com Odegaard. Odegaard com Hagen.
0: Você viu, De Paula?
2: O quê?
0: Little exit. Saidinha ali, sei, da Inglaterra. Brincadeira.
2: Little, não, exit. Ai, Marcão. Sanderberg sai jogando pé de calma. Mas tá todo mundo calmo lá, né, Pedrinho? Ninguém quer jogar. O pessoal tá meio... Chega nessa altura do campeonato, 27 minutos. O pessoal fica meio receoso, né? Tem que ir pra cima. Liquida a fatura. Hagen recua a bola com o goleirão Nyland, que vai sair jogando para a seleção norueguesa. Placar de 1-1. Continua mandando sua cornetada para 11-966-50-7997. Manda sua cornetada. 11. É, começa com 11. Depois o De Paula fala de novo, viu, Gabiru? Aí está jogando o Nyland aqui pelo lado esquerdo. Se atrapalha na saída de bola. Saca, não roubou. Olha o Odegaard, onde vem buscar jogo. Você viu, Marcão? Ele está como o primeiro volante na Noruega.
0: Jogador completo, né, De Paula?
2: Demais, demais.
1: É, mas se o Garro faz isso, você reclama. Você fala que é a saidinha do Diniz.
2: É verdade.
1: Pior seu que
2: é
1: incoerente.
2: Verdade. É verdade. Mas é que o Odegaard, ele vem buscar jogo, mas tem mais uns outros que ajudam lá. No Corinthians não tem.
1: É que é o Odegaard, não é o Garro, né? É,
2: exato.
1: Aquele superestimado.
2: Olha o Saka. Saka entregou, a bola é boa. Reece James, levantamento. A Urns tira de lá pra afastar o perigo. Haaland vem brigar, mas o Odegaard dominou. Contra-ataque da Noruega pode ser perigoso, com a Urnes ali pelo lado direito. Ele disparou, Haaland tá pelo meio, lá vem a Urnes, tem espaço pra trabalhar, pisou na bola, entregou com Nusa, invadiu a área, tem a chance de definir, se atrapalhou. Ele não sabia o que fazer, Pedrinho.
1: Mas aí o Elliot Anderson foi muito inteligente. Ele só parou na frente do Oscar Bobb, que veio que veio carregando essa bola na frente do camisa número 8 da seleção da Inglaterra. Faltou a tomada de decisão. Errou, tá?
2: É, pra mim, é o Bobb.
1: Cadê o Gustavão pro De Paula?
2: É que o Nusa tá loirinho, né? O Nusa é o loirinho. Fiz confusão aqui. Nossa, tem até respirada.
1: Errei,
2: olha o Sanderberg. Sanderberg está jogando com o Hagen. Hagen carrega. Se fosse brother, eu tinha falado que era o Nuz, hein? Esse brother tinha falado. Olha o Lusa, carrega pelo lado esquerdo. Faz o lançamento para Haaland na grande área. Mete a cabeça na bola, Guerre. A bola sobrou agora com o Bob. Esse é o Bob mesmo. Olha só o Haaland. Levantou na boca do gol. Mete a cabeça na bola zaga. Agora sim o Nusa. Nusa tentou o passe na tabelinha, recebeu na grande área. Lá vem o Nusa, tenta a finta. Corta, tira dali, Konsa. Escanteio para a Noruega que vem para cima, hein, Pedroca?
1: E o Konsa teve que tirar ali na rabeira, porque o nosso querido Nusa já vinha passando ali entre dois jogadores da seleção da Inglaterra. Teve que esticar ali o perdão direito, camisa número 2 da seleção inglesa. Tem escanteio a seleção da Noruega. Agora John Terry ao lado do Ashley Cole.
2: Ah! E era serena mesmo aquela hora? Escanteio!
1: Ah, se não era, a gente fala que era.
2: Para a seleção da Noruega. Aqui pelo lado esquerdo. É o Berg. Vai para a cobrança o Berg. Vai chover na área da Inglaterra. Vamos ver se não tem nenhuma falta de novo, né? O agarra-agarra, o juizão tá lá, né, Pedrinho?
1: Tá lá, vai dar aquela conversa, porque da última vez ele voltou um escanteio, né? Anulou o gol e voltou um escanteio. Agora é o Haaland que tá com o Reece James. O Reece James com o Haaland.
2: Berg vem aí para a cobrança. Placar de 1-1 é pelo lado esquerdo.
1: Mudou.
2: Ayer agora tá com o Reece James. Vai pintar levantamento. Pickford sai de suco. A bola sobrou. A Urnes bateu o desvio de cabeça. Na trave. Hagen meteu a cabeça na bola. Ou foi o Hagen ou foi o Ayer. Eu fico com o Hagen, viu, Pedrinho?
1: A grande verdade, De Paulo, é que o Pickford no primeiro cruzamento não saiu socando como manda o manual. Ele não conseguiu subir mais alto do que seu próprio companheiro. Essa bola ficou viva dentro da grande área. O chute do Aurnes pro meio da pequena área. O cabeceio do Ayer que explodiu, deu aquela bitoca, aquele beijo no travessão. Quando voltou, não conseguiu concluir a gol a seleção da Inglaterra com o Sander Arenberg, De Paulo. Tiro de meta, segue 1-1.
2: Agora a bola aérea da Noruega é muito forte, hein, Marcão? Tá louco.
0: Ah, os dois zagueiros ali, cara, com dois metros de altura, Haaland e o Sorloth, quando tava em campo também. Então, cruzar a bola na área pros caras é uma baita de uma estratégia. E vacilo mais uma vez do Pickford, né? Todo respeito aí ao goleirão inglês, mas, cara, toda hora que tem que cruzar a bola na área, esse maluco é um deus dos acuda, De Paulo.
2: É, eles também. O Pickford não é unanimidade, né, Pedrinho?
1: É, eu sou mais do Brasão.
2: Tá velho. Reece James domina na intermediária ofensiva. Lá vem a seleção inglesa. Bola solta com John Stones. Aí o Saka tá aberto na ponta direita. Recebeu, entregou no meio. Reece James, levantamento, chuveirinho, afasta a zaga. O'Reilly com o Eze lá pelo lado esquerdo. A Urs chega na marcação dele. Protegeu o Eze, entregou com o Reece James, centralizado, levanta a cabeça, trabalha curtinho com o John Stones. Stones mete aqui na direita com o Saka. A marcação do Wolf pra cima dele. O Nusa tá na cobertura. Olha o Saka. Recolheu, trouxe pro meio, tentou o cruzamento. Pega no Nusa. Aí o Haaland vai brigar, empurrou de novo. O Haaland, vou te falar, hein? Ele é aquele que fica ali só sondando, só esperando. Aí ele nem comemora. Ele é cheio das graças. Reece James, lá com o Elliot Anderson. Meteu na esteira com o Eze. Eze no mano a mano pra cima do Awurns. Levantamento para Harry Kane. Hagen mete a cabeça na bola. A sobra de bola ainda inglesa. Que vai pra cima. 32 minutos de bola rolando. Tá 1-1. Olha o Eze. Segurou, carregou, trouxe pro meio o Eze. Com o Stones, aqui pela direita, entrada da grande área, no bico da grande área, lado direito, Saka, vai pintar levantamento, prefere trabalhar curtinho com o Stones. Stones solta com o Reece James com o Saka de novo, aqui na ponta direita, agora tem espaço, se prepara pra canhotinha, é perigo, Saka, levantou a batida pra fora! Foi um chutamento, né, Pedrinho?
1: É, ele tentou aquela bola vadia, como diria o nosso querido RG número 2, aquela bola, aquele saltoso cruzamento. Não faça isso. Que não bate em absolutamente ninguém e trai o goleiro adversário que só acompanhou, meteu o golpe de vista. Foi a direita do Nilan que tem tiro de meta pra cobrar, De Paula.
2: Tiro de meta.
8: Aí, De Paula.
2: Oi.
8: Você acha que eu tô aqui de cima?
2: Ah.
8: Daqui de cima o que eu tô vendo é o seu time chegando já já, hein? Já já, hein?
2: Mas essa voz aí dá medo, hein, bicho? Olha a seleção da Inglaterra, da Noruega, brigando lá na frente. Marcão, isso aí é assombração, velho.
0: Legal que os caras põem esse eco aparecendo aquela leitura da Bíblia do Cid Moreira.
2: Olha o Odegar. Marcão, você vai falar, você vai
8: quem
2: mexer.
8: Quem é você pra ficar dizendo
2: aí, vai
8: que eu tô aqui em cima, cara? Quem vai estar aqui em cima logo, logo é você, tio.
2: Cara, que o Marcão tá te chamando, aí você tá lascado agora, hein?
0: Tem que concordar.
2: Rec, Pedro aqui na esquerda, a bola é boa, lá vem a seleção da Noruega, o recuo de bola mais atrás, Sanderberg, Berg entregou no meio, com o Odegaard, Odegaard carregou pela meia direita, soltou com a Urnes, tá com o Bob, Oscar Bob, recuo de volta com a Urnes trabalha no meio com Sanderberg, Sanderberg meteu com o Bob, vai pintar levantamento, ele segurou, entregou com o Odegaard, lá pela meia direita, de novo o Bob, aberto na ponta direita, vai no mano a mano, a Urnes passou, boa bola com o Berg, na grande área, faz o recuo com o Odegaard, troca, passa a Noruega, no campo de ataque, lá pela direita, não tem pressa, não tem pressa a Noruega, a Urnes não está impedido, a bola sobrou com o Bob, pela direita, num curto espaço eles trocam passes. A Inglaterra não vai para cima. Placar de 1-1. Vamos chegando a 35 minutos de bola rolando. É segundo tempo. Lá vem o Nusa pelo lado esquerdo para cima da marcação. Recolheu, abriu espaço. Cruzamento no segundo pau. A chance, o Riley tira de lá. Mete a cabeça na bola, Pedrinho.
1: Se a gente fala da estatura dos jogadores da Noruega, agora não foi muito inteligente o Nusa, porque ele cruzou para o mais baixinho deles, o Oscar Bob, que tem apenas 1,77m e que fala português, De Paula, porque jogou muito tempo na base do Porto. Inclusive, sua mãe mora em Portugal.
2: Olha os caras, o Aurnes gosta de Cevades.
1: Putz.
2: Os caras do chat são muito loucos, velho. Olha o Hagen, tenta arrancar o zagueirão. Pela meia esquerda toda atrapalhado, ficou no chão, o árbitro mandou seguir. Aí o Nusa domina, junto à linha lateral do gramado. Recolheu, trouxe, trabalha mais atrás com o Sandanenberg. No meio com o Aurts, lá vem o Aurts. Cassiutz, meteu na direita, a bola é boa. Oscar Bob, no mano a mano pra cima do O'Reilly. Quero ver, Oscar Bob, parou, fez a finta, abriu espaço, cruzamento. Corta, tira o Reece James, completa a Bellingham. Insiste a Urnes, a bola sobrou. Berg na grande área, linha de fundo. Aí o Reece James na marcação, a bola sobrou com o Odegaard. Recolheu, rolou atrás, a Urnes preparou, trabalha curtinho com o Ayer. A zagueirada norueguesa tá lá na frente. Odegaard pela ponta direita, segurou, vai começar tudo de novo no meio de campo com Sanderberg. Ele dominou, traz aqui na esquerda com Nusa. Nusa, lá vem a Noruega, vem pra cima, quer definir. A Noruega quer definir. Nusa, linha de fundo, lá terceiro cruzamento, pega no saca. Escanteio pra Noruega que veio pra definir, hein, Pedrinho?
1: É, e a pressão da Noruega é tão grande que agora o saque ele virou um secretário do Consa, virou um secretário de lateral, ele que faz o desarme, ele que faz a interceptação em direção ao próprio patrimônio. Bola no quarto de círculo pra seleção da Noruega, lado esquerdo.
2: Tu já mostrou a princesa norueguesa também, Marcão? Interessante.
1: É aniversário dela todo dia, né, De Paula? É de parabéns.
2: Ah, interessante. Interessante. Escanteio. Vem a seleção da Noruega querendo uma vaga na semifinal. A Inglaterra se segura. Sanderberg está perto do Pickford. Odegaard também. É o Berg que vai para a cobrança. Aqui pela esquerda. Levantamento, afasta Harry Kane de qualquer maneira. Aí o Berg domina, já entregou com o Odegaard, bico da grande área, vai preparar o lançamento. Odegaard segurou muito a bola, não rifou, por elevação buscando Nusa. Aí abusou o Odegaard, né, o Pedrinho?
1: É, ele não tomou a melhor das decisões, porque o nosso querido Oscar Bob estava melhor posicionado do que o Nusa. Foi inteligente o jogador inglês para ganhar o tiro de meta. Sai jogando a Inglaterra, pressiona a Noruega.
2: Placar de 1-1. 1-1. Cara de prorrogação. Lançamento para Saka. Na ponta direita, Wolf fez a proteção. Saka tá apertando. Wolf segura, não tem falta na jogada. Afasta de qualquer maneira. Vem a seleção norueguesa com Sanderberg. Recua para o goleiro Nilan. Marcão, já estamos com 38 minutos. 1-1.
0: E nessa altura do campeonato aí o jogo fica perigosíssimo, né, De Paula? Nenhuma das seleções aí acho que vai arriscar tanto, tentando marcar o segundo gol, sabendo que vai ter uma prorrogação de pelo menos mais meia hora. Então acho que agora é aquele momento do jogo em que as seleções aí não pensam, né, em errar em nenhum momento para não ser surpreendido, e numa dessa tem que correr atrás de um prejuízo faltando poucos minutos. E vai ter substituição na Inglaterra aí, Pedrinho.
1: Daqui a pouco o Spence, jogador da número 25 na Inglaterra, ele que é jogador do Tottenham, De Paula.
2: É, ele jogou na primeira partida, né, lateral esquerdo.
1: Joga nas duas laterais.
2: Nas duas, né? Olha o Nusa. Foi lançado no campo de ataque. Entrada da área, Nusa. Já invadiu a área. Fez a finta, escapou. Saca na marcação. Berg. Insiste para a Noruega. Faz o recuo mais atrás. Wolf. Recolheu. Trouxe para o meio. Wolf preparou. Engatilhou. Trabalha com Berg. Berg. Solta curtinho. Odegar. Ele é bom jogador. Vai para cima do Anderson. Inverte a jogada lá na direita com a Urnes. A Urnes dominou, solta curtinho com o Bob. Bob vai no mano a mano pra cima do O'Reilly. Já invadiu a área, Bob. Ele é insinuante com o Odegar. Bom passe, Berg. Pode até bater. Segurou, meteu na esquerda com o Nusa. Nusa, no mano a mano. Invadiu, preparou, bateu. Pickford! Encaixou, né, Pedrinho?
1: A jogada até foi interessante, De Paula, porque ele consegue trazer espaço, trazer da perna esquerda para a perna direita, mas a finalização vai apenas no meio do gol. Tranquilo para o goleiro Pickford, que pega com apenas um tempo, sai jogando a Inglaterra e a Noruega segue marcando alto. É impressionante o vigor físico dessa seleção norueguesa.
2: É, Gabiru, solta mais um corneteiro, Gabirobas.
9: Boa tarde, energia, Marcelo de Taboão da Serra. Olha, eu não sei vocês, cara, mas pra mim essa Copa do Mundo aí, depois da eliminação do Brasil, que foi vergonhosa, e depois da, entre aspas, virada da Argentina, pra mim moiou completamente, né? E tá surgindo muitas teorias aí da conspiração aí, né? Na verdade não dá pra saber o que acreditar, mas a gente desconfia de muita coisa, né? Mas só acompanha aí com vocês aí a moda antiga, só escutando vocês pelo rádio.
2: Pô, muito obrigado, Marcelo. Muito obrigado mesmo. É, sempre surgem teorias daqui e de lá, mas nada fica comprovado. E segue o baile, né, Marcão?
0: É, e outra, a teoria mais absurda pra mim que existe é a teoria do Palmeiras campeão mundial em 51. Isso aí é realmente o maior fake news da história. E o Pedrinho vai informar pra gente a substituição na Inglaterra. Chelsea.
1: Isso, deixando o campo, O'Reilly. O'Reilly, jogador da número 3, pra entrada do Spence, número 25, jogador do Tottenham, de 25 anos também, De Paula.
2: Vou te falar uma coisa, eu vou ser bem honesto agora. O jogo tá caminhando pra prorrogação. Não sei se o Lima vai assumir os vestiários de energia na Copa agora ou depois da prorrogação, ou depois dos pênaltis, né? Vamos aguardar, mas vou te falar. Ana Thaís Matos, Júnior Capacete, Caio Ribeiro devem começar a ouvir um pouco mais a energia pra ver como se analisa o futebol, como ele é, né?
1: Rafael Oliveira.
2: Como ele é, né? O Marcão, eu vou te falar, ele tá dando aula. Tá dando aula nos comentários.
0: Analisar futebol é fácil. Difícil é chegar aqui louco depois do rolê, virado, fazer um jogo. Isso que é difícil.
2: Olha o Eze. Eze pelo lado esquerdo. Trabalha com o Anderson. Solta a bola no meio com o Reece James. James com John Stones. Stones com Saka. Aqui na ponta direita lá vem o Saka. Lá vem a Inglaterra. Saka segurou, ninguém se apresentou. Ele não sabe o que fazer com a bola. Tem dois grandanões pra cima dele. Saka, foi pra linha de fundo. Caneta no marcador, invadiu o cruzamento na cara do gol. A chance. A Urnes salva a Noruega na jogada individual de Saka, Pedrinho.
1: Minha Nossa Senhora, ele ia fazendo um gol de placa. Ele conseguiu deixar o Wolf e o Nusa vendidos ao mesmo tempo. Ia tentando achar o Harry Kane, até mesmo o Spence, que estava esperando na segunda trave. Um toque crucial, um bicão crucial do Aurnes, que tirou a Inglaterra.
2: Vem a Inglaterra, tentativa pela direita, cruzamento, pega no Wolf. Consa, improvisado na direita, se virou, ganhou escanteio, Pedrinho.
1: Ele foi inteligente, porque ele ganha na força do Nusa, mas não tem muito espaço ali rente à linha de fundo. Ele chutou contra o corpo do Wolf, que mandou pela linha de fundo. Tem mais um escanteio, bola no quarto de círculo, a seleção branca.
2: Placar de 1-1. Escanteio para a Inglaterra, vai chover na área da Noruega. Mais tarde, tem Argentina e Suíça, transmissão da Energia 97 FM. Vai chover na área. Lá vem a Inglaterra. Trocando ideia por ali, Harry Kane, John Stones, Reece James. Vai para a cobrança. É o Eze. Vai chover na área da Noruega. Olha o perigo aí. Vem Inglaterra. Cruzamento. Afasta a defesa. Kane brigou. Falta do Kane. Falta do Harry Kane. Falta para a Noruega, Pedrinho.
1: O Gustavão já mandou aqui. Shaqiri é o primeiro confirmado como titular da Suíça. Ih, ó quem tá lá. Luisito Suárez.
2: Esse é monstro, hein?
1: Ah, tá em casa, né? Joga no Inter Miami.
2: Esse é monstrão demais. Vixe Maria, mano. Com meio joelho só. Não tinha nenhum inteiro. Meio joelho, ele arregaçou. Tá mexendo aí, Pedrinho.
1: E vai pro ataque a seleção da Inglaterra. Tá tirando o lateral, o zagueiro, o Ezri Konsa. Número 2 pra entrada do Morgan Rodgers. Morgan Rodgers, ele que é jogador do Aston Villa de 23 anos. Apenas um gol pela seleção da Inglaterra, De Paula.
2: Morgan Rodgers. Entrando em campo. Para jogar a prorrogação, né, Marcão?
0: Ah, com certeza, para não entrar frio, né? Já no tempo de acréscimos ali, nos dois tempos que a gente vai ter de 15 por 15. E outra alteração agora na equipe da Noruega, o Pedrinho.
1: Isso, Marcão. Tá saindo o Wolf, jogador da número 5. Me parece que é o número 16, o Pedersen. Pedersen, jogador da número 16, então vai pro sacrifício, De Paula. Porque ele é lateral direito de origem, tá entrando ali na lateral esquerda. Vai pro sacrifício o Pedersen.
2: É. São os treinadores aí mexendo, utilizando-se de táticas, estratégias.
0: E só a respeito dessa última alteração da Noruega, mas se eles não se classificarem, perdem, sim, né?
2: Ah. Você vê? Isso aqui tem que ser gravado e disponibilizado. É gravado e disponibilizado. Porque tem uma aí que tentou fazer uns bagulhos e tá em crise lá, né?
0: Ah, é?
2: Eu vi lá, tá em crise. Ih, tentou fazer meio que a gente faz aí, acabou caindo do cavalo. Olha o lançamento a Urnes! Na batida Pickford. Tira de suco. Aí a bola sobra com o Bob. Mas aí chega Spence. Spence na marcação.
1: Sete.
2: Trabalha com Kane. Vamos até 52 minutos. Lançamento do Kane buscando lá o Spence. Mas é o Ayer. Chega na cobertura e recua para o goleiro Nilan. Nilan se atrapalhando. Pega no Spence e vai para fora. Pressionado na sua área. Ele bate com a perna esquerda. O Spence estica a perna direita. Quase faz o gol, Pedrinho.
1: Ele esperou até o último momento para meter aquela bola longa, o popular chutão, mas esperou demais. Tanto que conseguiu a interceptação. O Spence tá mandando pressionar o Thomas Tuchel, 1-1.
2: Tuchel é aquele tipo Domênico Gato cabelo, né? Careca em cima, só tem dos lados, né? É meio Domênico Tuchel no sistema capilar dele, né? Sai jogando. Ih, agora que o cochilo. É você mesmo, Domênico. Você mesmo. Aí sai jogando lá atrás o Guerre. Sai jogando pelo passe pelo lado esquerdo. Sai jogando na Inglaterra. Faz a proteção o Eze. É encoxado pelo Agurnes. Falta do Berg. Falta para a seleção da Inglaterra. Tá com cheiro de prorrogação. Você curtindo futebol, energia na Copa. Ainda bem que eu não tenho nada programado para hoje também, viu? Nada programado. Separei um vinho lá. Vamos ver. Reece James tenta arrancar pelo lado direito. A minha estratégia é alcoolizar minha esposa, Marcão. A inversão é lá pelo lado esquerdo, domina no peito o Eze. Eze dominou, recolheu, fez o giro pra cima do Aurnes.
1: Quer ir com nós?
2: Não, aí meu casamento já não tá, né? Olha o Elliot Anderson. Cruzamento, Harry Kane. Ele é perigoso, se atrapalhou o Harry Kane. E aí está jogando a seleção norueguesa. Odegaard vem protegendo, carrega, se livra. Nossa, como tem habilidade o Odegaard. Mamãe, como joga o Odegaard. Aí o recuo de bola para a seleção da Noruega. Marcão, já estamos com 47 minutos, Marcão. Já deitou para a prorroga, né?
0: É, o que tudo indica, se o Nilan não fizer mais nenhuma bobagem aí, é capaz de ir para a prorrogação e quem sabe até penalidades.
2: Ih, mas os caras estão querendo meio que entregar a paçoca no final do jogo. Agora é o Hagen que está se atrapalhando lá atrás para a Noruega, Pedrinho.
1: E é bem na frente da torcida da Inglaterra. Os jogadores da Inglaterra estão todos indo marcar pressão justamente para receber esse calor da sua própria torcida. Agora o Hagen meteu aquele migué, né?
2: Migué da cãibra.
1: Para esperar toda a defesa da Noruega se recompor, porque estava toda abarrotada, De Paula.
2: Migué da cãibra. Aí o juiz está falando, ó, se você ficar caído aqui e pedir atendimento, vai ter que ficar um minuto fora.
1: One minute.
2: Pois é. Olha lá. Ele está com cãibra, esticando, não está esticando nem a perna. Mas que coisa, hein? Já estamos com quase 48 minutos.
1: E a Noruega mudou só por 4 oportunidades, De Paula, mas já fez 3 paradas.
2: Pois é. Acabou não passando protetor solar o treinador norueguês, né, Pedrinho?
1: É que parece aquele desodorante, né?
2: Tá vermelhaço ali.
10: O lance tá amarelo.
2: É, não, mas ele, não. Não, mas ele tá aparecendo mesmo lá, ó. Tem um padre inglês ali também. Aí na camisa do torcedor ali, representando os ídolos ingleses. Vai sair mesmo o Hagen, hein, o Pedrinho? Vai ter que sair de campo agora, hein?
1: É, ele tá lá, tá recebendo atendimento médico, tá com cãibras ali, o camisa número 17 da zaga norueguesa. Vai ter que ficar um minuto fora, De Paula. Noruega vai, minar um, vai amargar um minuto com o jogador a menos.
2: Pois é, que coisa, hein? Aí os médicos noruegueses vão ali, o Regan tá sentindo cãibra na perna esquerda, jogo parado. Gabiru, coloca mais um corneteiro, o jogo tá parado.
10: Fala galera da Energia na Copa, Ramon na audiência como sempre. O Príncipe Lion aí, o Pedrinho, ele tá brigado com a maquininha? O que, que ele tá tentando fazer? Ele tá pagando alguma promessa? Pô, cara, mas que cabelo feio, meu irmão. Você tá parecendo o Príncipe Lion do Thundercats.
2: Defenda-se.
1: Paguei uma promessa fazendo um trato com a tia da sua irmã.
2: Nossa.
0: Oh, mas na moral, o Pedrinho foi naquele salão japonês no Mizoa lá, mano. O cara gastou mó grana pra poder fazer esse corte. Aí vocês estão zoando ele.
2: Na verdade, o Pedrinho falou assim: eu só corto o cabelo quando o Santos for campeão. Vai demorar, Marcão, você acha?
0: Vai parecer o Chewbacca do Star Wars.
1: Não, eu já tô parecendo.
2: Olha o Easy. Easy domina pelo lado esquerdo, vai pra cima da marcação do Aurnes. Aurnes protegeu o Easy. Boa jogada do Easy. Trabalha mais atrás com o Morgan Rogers. Ele domina, recua com o Guerre. Guerre aciona John Stones. Já na intermediária ofensiva, lá vem a seleção inglesa. Bola solta na direita, Reece James. No campo de ataque, trabalhou curtinho. Cruzamento, desvio de cabeça do Bellingham pra fora. Quase, quase gol da Inglaterra, hein, Pedrinho?
1: Se esse topete do Bellingham tivesse um pouquinho mais espetado, De Paula, ele tinha pego em cheio na bola, poderia muito provavelmente partir pro abraço. Mas ela foi à direita do gol do goleiro Nilan, para desespero dos torcedores ingleses. Últimos momentos do jogo, tiro de meta para a Noruega.
2: Tiro de meta. Continua mandando seu recado para os corneteiros. 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Manda que a gente coloca no ar, a gente gosta de ouvir a sua participação. Aurnes se atrapalhou, mas tem falta pra cima do Aurnes. O Eze diz que não fez nada, Pedrinho.
1: Reclama ali, fala que não fez nada, absolutamente nada, pra cima do jogador adversário. A falta foi marcada, voltou. Voltou o Regan, De Paula.
2: Voltou. Meio manquitola. Restando aí um minuto para o final da partida, vamos para a prorrogação. Prorrogação daqui a pouquinho.
0: Um
2: minuto, Domênico, tem razão. Domênico sempre muito atento, hein? Muito atento. Sanderberg sai jogando. Não atrapalhou seus planos a prorrogação, não, né, Marcão?
0: Imagina. Se faz que eu vou até de manhã cedo, você acha que eu tô preocupado com meia hora de prorrogação?
2: Reece James. Vai sair jogando aqui pela direita, sofreu a carga, deixou a bola sair, a lateral para a seleção inglesa. Já cobrado, Anderson, vem buscar jogo no campo de defesa, Elliot Anderson, trabalha curtinho com Saka. Dois na marcação, Saka saiu com a bola e tudo, lateral para a Noruega. Pelo lado esquerdo, vai acabar o jogo.
1: E Paulo?
2: Pois não?
1: Só um detalhe, nos telões lá dos Estados Unidos, aparece os acréscimos com o mínimo e o número. Por exemplo, hoje é mínimo 7, por quê? O árbitro não vai ficar levando... E olha a Inglaterra!
2: Olha o Regan se atrapalhando, recua! E tá sentindo o Bellingham. Bellingham ficou sentindo uma trombada com o Regan. Regan tá sentindo também uma trombada por ali, Pedrinho.
1: Porque o Regan, ele consegue dar o passe, mas ele esquece de recolher a perna e coloca a trava da chuteira direto no pé do Bellingham, que tá sentindo a falta, deveria ter sido marcada. Seria a grande oportunidade da seleção inglesa, De Paula.
2: É, com a perna direita, depois do passe, o Regan acerta o Bellingham ou foi contato sem querer?
1: Não, foi sem querer, mas foi falta, De Paula. Sem querer também não... é falta.
2: Sim, mas eu tô dizendo para um eventual cartão, etc.
1: Não, precisa de cartão. Porque foi sem querer, exato, mas sem querer também é falta, ele não deu absolutamente nada. Como eu vinha dizendo dos acréscimos, aparece lá mínimo 7. Por quê? Se o árbitro quiser dar mais acréscimos, um tempo maior de jogo, não precisa ficar levantando a plaquinha toda hora.
2: Agora, o Regan tá sem condição, hein, Marcão?
0: É, provavelmente aí agora o treinador da... o Subaken vai ter uma oportunidade de movimentar de novo a sua equipe, né? Fazer uma nova alteração na prorrogação. E se bobear, vai ser ele o cara escolhido pra sair, porque parece que realmente tá com os movimentos limitados pra poder, de repente, correr atrás dos atacantes da seleção inglesa. Se ficar desse jeito aí, largar no mano a mano ali, vai tomar prejuízo aí pra lá.
2: O árbitro consulta o seu cronômetro. Placar de 1-1. Já passamos de 8 de acréscimos. Ele prometeu 7. Vem a Noruega no campo de ataque lado direito. Vai ser jogando Morgan Rogers. Apita o árbitro. Fim de de jogo em Miami. Um para a Noruega, Schelderup. Um para a Inglaterra, Bellingham. Vamos para a prorrogação. Teremos prorrogação nesta partida, valendo uma vaga na semifinal. Daqui a pouco tem Argentina e Suíça. Marcelo Lima. E aí, Limão? Vamos prorroga, né, meu amigo?
5: Vamos para a prorrogação. Daqui a pouco tem a Argentina jogando contra a Suíça, né? A Suíça vai se classificar para a semifinal, né? Apenas protocolar o jogo, né? Todos nós sabemos, né? A Suíça é franca favorita, né? Mas nesse jogo aqui, 1-1. E aí, Marcão? É jogo para prorrogação mesmo, porque a Inglaterra teve chance, Noruega teve um gol anulado, bem anulado, né? O Haaland acabou fazendo falta na cobrança de escanteio, mas tá bem equilibrado, né, Marcão?
0: Equilibradaço, né, Lima? Segundo tempo, aí, na minha opinião, as duas equipes tiveram possibilidades para poder ampliar o placar, né? A Noruega teve um gol, né, invalidado, na minha opinião, também acho que de todo mundo aí concorda com a anulação, né? O Haaland, ele acaba fazendo a falta no jogador inglês, e eu acho que é um jogo para ser decidido nos detalhes, né, Lima? Muito provavelmente a gente tem a grande possibilidade também de ver penalidades, né? As duas equipes ali, pelo que for o segundo tempo, eu não imagino que devam sair também para trocação franca durante a prorrogação, e talvez com isso a gente possa ver um jogo um pouco mais cadenciado ali, um pouco mais controlado, principalmente tentando atacar só na boa para não ser surpreendido em contra-ataques. As duas equipes ali têm jogadores rápidos para poder explorar essa arma, e dois atacantes mortais, né? Tanto o Harry Kane de um lado quanto o Haaland do outro. Se derem a oportunidade, fatalmente esses dois atletas aí realmente podem resolver a partida. Então acho que até por uma questão ali de tentar, entre aspas, ter o menor dano possível, as duas equipes devem fazer um jogo, uma prorrogação, na realidade, mais controlada, tanto no primeiro quanto no segundo tempo. A ver, Lima.
5: A ver. Se tivermos pênaltis, quem leva vantagem, entre aspas, no gol? O Nyland, que foi uma parede contra o Brasil, mas hoje quase cagou ali, né, numa saída de bola, ou o Pickford?
1: Para subsidiar teu comentário, Marcão, Nyland, apesar de ter pego o pênalti do Bruno Guimarães na carreira, ele tem 44 cobranças de pênalti dos adversários e apenas 8 defesas. Aproveitamento de 18%, Marcão.
0: É, não é aproveitamento grande, né? E mesmo porque o Bruno Guimarães também cantou o lado e bateu fraco, né? Então isso facilitou demais aí a defesa do Nyland ali contra o Brasil. Mas eu não sei também se tem o repertório ali, o retrospecto do Pickford como jogador ali, como pegador de pênaltis, ô Pedrinho.
1: Vou pegar aqui.
0: É, eu acho que vai muito ali do poder, né, de ser um grande defensor de pênaltis aí para de repente a seleção da Inglaterra poder avançar, né, Lima? Mas as duas seleções ali, pelo que a gente tem em campo agora, se não tiverem alterações, as duas seleções têm muitos bons cobradores ali, isso vai dificultar bastante para os dois goleiros fazerem as defesas aí, se o jogo for para prorrogação por pênaltis, Lima.
5: Boa! Sempre lembrando aí, né? Estamos em rede com a galera lá de Araçatuba, né? Pela Clube FM de Araçatuba, 96.3 MHz. Também a galera de Londrina nos acompanhando pela Clube FM de Londrina, 95.7 MHz. Um grande abraço aí a todos os ouvintes, tanto de Araçatuba como também de Londrina. Daqui a pouco voltam as equipes pro primeiro tempo da prorrogação. Bode vai pro inferno, né? O José, o Mané, cadê o Jefté? Bota o Jefté. Muito obrigado. É o trio.
1: Jefté.
5: Isso. Obrigado.
1: Lima.
5: Diga, vai mudar ali a Noruega,
1: é? Vai mudar, não vai dar pro Reagan, jogador da número 17. Vai entrar o Østgaard. Léo Østgaard, ele que tem 26 anos, jogador do Genoa da Inglaterra. Diferente dos outros zagueiros, ele tem apenas 1,83m. Não é um zagueiro muito alto nesse momento que o Toss está sendo tirado para o reinício da... Aliás, para o início da prorrogação. Marcão pediu o aproveitamento do Pickford. É inferior em relação ao do nosso querido Nyland. 15%. 11 pênaltis defendidos contra 70 batidas no total.
2: Nossa, Marcão, ninguém pegar pênalti aí, meu. Vai ser... Nós vamos até amanhã ali, mano.
5: É, mas não vai. O Harry Kane vai marcar o gol da vitória. Aguarde aí.
0: Porque ia me surpreender muito, viu, De Paula? Se o Pickford... Se o Pickford fosse um grande pegador de pênaltis, aí acho que ia surpreender não só a mim, mas a todos, porque o cara não consegue pegar nem cruzamento, quanto mais pênalti.
2: Verdade.
5: Vai começar a prorrogação de, por enquanto, Noruega 1, Inglaterra 1. Voltamos com você a transmissão, Luiz Cláudio De Paula.
2: Muito obrigado, Marcelo Lima, dando uma canja aqui do que será os vestiários do Futebol Energia na Copa. Miami, Flórida, United States of America. Daqui sairá o semifinalista da Copa do Mundo FIFA 2026. França e Espanha já estão lá em uma perna. United States of America. A outra perna. Noruega, Inglaterra, Argentina e Suíça estão brigando por duas vagas. Vai começar a prorrogação no Hard Rock Stadium. A saída pertence à seleção inglesa. Placar de 1-1 no tempo normal. A Noruega saiu na frente. A Inglaterra buscou o empate. Tá tudo pronto. O árbitro conversa ali com os detalhes. Tá verificando o cronômetro. Um baita num relogião que os árbitros ganharam. Oh, nossa senhora, estilo Faustão. Apita o árbitro! Ele apitou e não apitou também. Ele é confuso, hein? Ele é bem confuso. Agora sim, apita o árbitro. O juiz é confuso, hein? Pelo amor de Deus. A saída pertenceu à Inglaterra, que domina no círculo central. Domina para ele o Elliot Anderson. Placar de 1-1 no tempo normal. Bala solta na direita com o Reece James. Reece James dominou. Nusa está na marcação dele. Ele começa de novo com o Elliot Anderson. Aí o recuo de bola com John Stones. Stones domina perto da linha divisória do gramado. Aciona Guerre, seu companheiro aqui pela esquerda. Spence está aberto, pediu, recebeu. Aí ele solta na frente com o Eze. Eze dominou, escapa da marcação, protegeu, recolheu, trouxe para o meio. Eze carrega na intermediária ofensiva. Faz a inversão, a bola é muito boa com o Saka. Lá na ponta direita dominou, no mano a mano. Lá vem ele para cima do marcador. Reece James, cruzamento. Tentou dominar Morgan Rogers, afasta Nusa. Tira de lá. Aí a sobra de bola com o Elliot Anderson. Domina, carrega, entrega com o Reece James. Centralizado, ali pela... solta na meia direita, entregou com Saka. Saka no mano a mano para cima do Pedersen. Lá vem ele. Pedersen toca na bola. Saka brigou, a proteção, a escanteio. Pedersen demorou para tomar uma decisão, mas é escanteio para a Inglaterra, né, Pedrinho?
1: Ele poderia ter tentado na base da segurança colocar essa bola pela linha lateral, mas foi levando tanto a redonda, De Paula, que acabou passando da linha que divide o lado de dentro e o lado de fora do gramado. Bola no quarto de círculo para a seleção inglesa, lado direito.
2: Escanteio para a Inglaterra. Quem sabe na bola parada, Bellingham tá lá, é o Saka que vai bater. É na direita, ele pega com a perna canhota. Harry Kane está na pequena área. Guerra, o zagueirão tá por lá, Stones também. Quem sabe na bola parada, Morgan Rogers também tá por ali, torcedor inglês. Faz a festa, lá vem Saka, no levantamento, sobe Jager de cabeça, pediu falta, o juiz mandou seguir. Aí o Saka dominou, recolheu, vai para cima da marcação do Bob, cruzamento no segundo pau para Harry Kane, de cabeça, espalma Nila! Aí o Reece James dominou, fora da área, entregou com o Saka, vai no mano a mano, Saka para cima do Haaland, outro cruzamento, segundo pau para Guerra, a bola é muito forte, mas o Guerra dominou, evita a saída, solta com o Eze, bico da grande área, lado esquerdo, lá vem o Eze, entregou no meio, Morgan Rogers, preparou a batida, Mila falhou, Bellingham na sobra, é gol!
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0: Johnny, Jude Bellingham, camisa 10. Na batida de Morgan Rogers de fora da área, o Nilan, goleirão, bateu roupa, rebateu pro meio da sua pequena área. E o Bellingham fechou e bateu sem chances pra fazer o segundo gol. Chupa. Da Inglaterra. Bellingham, camisa 10 no corococó do Nilan.
1: Cocorococó!
0: É, 2 para a Inglaterra, 1 para a Noruega. Gabiru, antes do Pedrinho, coloca a festa na laje da casa do Bellingham. Olha a festa na laje, churrasco na casa do Bellingham. Pedrinho, La Roca, 2-1 Inglaterra.
2: Na várzea de Paula, a gente diria o seguinte: tá queimando a bola, né, Nilan? Porque ele foi tentar fazer a segurança dela em apenas um tempo, de Paula, mas ela sobrou nos pés de quem conhece a bola, procura quem chama ela de meu amor, quem tem muita intimidade. Kane e Bellingham e Kane, que dupla. Já são 6 gols para cada nessa Copa do Mundo, de Paula. 6 gols para Jude Bellingham, 6 gols para também Harry Kane. Jude Bellingham vai colocando a Inglaterra no retorno à semifinal de Copa do Mundo. 2 oportunidades para ele lá em Miami, de Paula. 2 gols marcados, ele conhece o caminho do barbante. Agora a Noruega vai ser toda ofensiva, vai até o rei da Noruega lá pro ataque.
0: Marcão! 2-1 Inglaterra.
3: É, depois do rebote do Nilan, que pegou pra cacete contra o Brasil, bateu roupa pra dentro da área. E o Bellingham, com muito oportunismo aí, aparece pra virar o jogo pra Inglaterra na prorrogação. E vem a Noruega aí, de Paula.
0: Vem a Noruega com Nusa, lá pelo lado esquerdo, soltou mais atrás, corta a defensiva inglesa. Daqui a pouquinho, a partir das 9h15, no horário de Brasília, tem um aquecimento para Argentina e Suíça. 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Marcos Costa nas reportagens, Ademir Quintino nos comentários, Gustavo Santos na narração e a apresentação da André Ranieri. Dispara a seleção norueguesa, vem Spence na cobertura. Aqui pelo lado esquerdo, Morgan Rogers sai jogando curtinho com Elliot Anderson, que regua com Guerre. Sai jogando aqui com Waze no campo defensivo com Spence. Spence carrega para a seleção inglesa, tenta o passe, chega na cobertura para ali o Ostigar. Aí o Odegaard vai tentar sair jogando. Harry Kane vem ajudar na recomposição e recua para o zagueirão Guerre na quarta zaga. Mais atrás ainda Pickford, com a perna canhota, sai jogando lá pelo lado direito. A bola passa pelo Nusa, não. Nusa toca na bola, acendendo no lateral para a seleção da Inglaterra. Na linha divisória do gramado, torcedor inglês fazendo a festa em La Roca.
2: A festa porque a Inglaterra vence de virada, né? A seleção da Noruega. Vão já cantando aquele Oasis, né, o De Paulo?
0: Ah... Tem razão, hein? Com a presença de Mick Jagger no estádio, hein? Mick Jagger tá no estádio.
2: Chegou.
0: Quem?
2: Agora explique-se, Cláudio Mota. O que você mandou aqui no WhatsApp? 1001 Noites de Amor com Lima.
0: Mota está na área. Mota vai trabalhar no próximo jogo, né, Marcão?
3: É, e o Mota que é o Mick Jagger, né? O Jagger aqui da rádio.
2: Ah, não!
0: Lá vem o Odegaard. Odegaard trabalha lá pelo lado esquerdo com o Berg. Berg mete na ponta canhota. Lá vem a Noruega agora em busca do empate para levar para os pênaltis. Placar de 2-1 para a Inglaterra. A Inglaterra está na frente. Ayer, o zagueirão, já está no campo de ataque. Ayer meteu na direita. Saúde. Aí a bola é solta com o Sanderberg. Faz a finta, entregou no meio. Placar de 2-1. A Inglaterra está na frente. Aí a festa, lá na laje da casa do Bellingham. Nosso ouvinte correspondente tá lá. Nossa, meu, que legal. A família do Bellingham comemorando uma barbaridade, hein? Que legal, né, cara? Pô, é legal demais. A Energia 97 tá com bons acessos, né, Marcão?
3: Com certeza. Agora é um negócio que, graças a Deus, não tem mais aquelas vuvuzelas. Você lembra da Fábio Sul? Bem. Ninguém aguentava uma
0: ainda
3: porra.
0: Bem. É, mas aqui é capaz dele colocar daqui a pouco. Sai jogando o Sandenberg. Ele dominou, solta com o Odegaard. Odegaard segurou, prendeu no círculo central. 2-1 Inglaterra. Já estamos aí com 7 minutos do primeiro tempo da prorrogação, hein? Placar de 2-1 para Inglaterra. A bola solta aqui com o Odegaard. Pela meia direita, mas a Noruega é valente. Tenta o passe na frente. O Aurme se metia por ali. O corte da seleção inglesa com o Eze. Eze trabalha com o Bellingham. Meteu a perna canhota buscando a velocidade de Rodgers. Aqui pelo lado esquerdo, Ayer. Chega antes dele para colocar pela linha lateral. Arremesso para a Inglaterra. Aqui pelo lado esquerdo. E aí chega por ali para cobrança Harry Kane, hein? Harry Kane chega por ali mostrando porque é o capitão do time, um dos líderes desse elenco. Placar, mostra o jogo, porra. Aí o Elliot Anderson sai jogando para a seleção inglesa. Entrega no meio de campo, por ali John Stones. Stones trabalha com Rhys James. Rhys James busca Morgan Rodgers. Aí mais atrás, Elliot Anderson. Ele domina no círculo central, entrega com Guerre. Mark Guerre, aqui com Spence. Spence já está no campo de ataque pelo lado esquerdo, vai disparar o Spence. Bob na marcação dele. Spence, linha de fundo, lado esquerdo, foi para cima, ganhou, invadiu a área. Spence, boa jogada individual, está fazendo fila, derrubado, é pênalti! Pênalti para a Inglaterra! Spence, numa jogada individual incrível, Spence foi fazendo fila até invadir a área e ser derrubado, Pedrinho.
2: E agora eu achei que o Spence era o Messi destro, porque ele colou a bola no pé direito, De Paulo, foi levando, fez fila pra cima da marcação adversária, vendeu dois marcadores da seleção da Noruega, quando foi calçado por trás, quando teve um transapé, me parece que foi do Weiger, jogador da número 3, depois dele passar do Bob, do Aurnes, chegou o próprio Bob, então foi o próprio Bob que comete o pênalti pra cima do camisa número 25, foi muito

0: Para mim, é um lance de penalidade dentro da... Uma falta, né? Aí acaba sendo uma penalidade.
1: Olha, eu achei pênalti, hein? E ele vai pro VAR. Eu acho que não vai dar, não. Pô, eu achei pênalti, cara.
2: Eu também achei, porque ele foi muito inteligente, ele colocou o pé na frente justamente pra receber esse contato. Pra mim, ele não mergulha, De Paula. Pra mim, o pênalti, ele tem que ser marcado.
1: Tem um toque por trás, realmente, né? Mas não sei, vamos ver.
0: E aí, vamos voltar também naquele jogo Argentina e Egito, onde o cara marcou uma falta na origem do lance. Até então, tava 1-0 pro Egito. O Zico acabou marcando o gol ali naquela oportunidade e inventaram uma falta pra Argentina. Então... Se aquilo ali foi falta naquela oportunidade, o cara não dá esse pênalti, é uma brincadeira, né?
1: Ó, pra mim foi falta, meu. Nossa senhora, cara.
2: Tem uma joelhada ali na, na parte posterior do joelho do Spence.
1: Vamos ver o que o árbitro vai fazer. O senhor Clément Turpin.
2: After review.
1: Vamos ver. After review. A leitura labial está dizendo o seguinte. Foul. Tá dizendo, ele disse, pela leitura labial, traduzindo já para o presidente, falou: olha, foi porra nenhuma, caí na ideia do maluco aí, sem falta.
3: Não, juiz! Para De Paula, nessa Copa, você pode perceber, todas as vezes que o VAR chamou o juiz, em nenhuma vez o juiz manteve a decisão de campo. Oh, nenhuma vez.
1: Frouxos, Lima.
3: Nenhuma vez.
1: Frouxos.
2: Medroso, covarde.
1: Que uma sombra. Que isso? Calma, Sombra. Tá agredindo gratuitamente.
2: Ô, meu.
1: Marcão, segundo a arbitragem, não foi pênalti.
2: São Paulo acabou, meu.
0: É, e aí é o que eu falei. Aquela falta lá no gol do Egito, lá contra a Argentina, inventaram uma falta ali na origem da jogada pra invalidar o gol dos caras. E agora, que na minha opinião, foi muito mais falta do que aquele pisãozinho que o cara da Argentina tomou. Acabou sendo invalidado, é a penalidade. Mas, de qualquer maneira, 2-1 pra Inglaterra, ô, De Paula.
1: Concordo com você, Marcão.
4: Concordo com você.
1: Assino embaixo o que você falou. Pra mim, pênalti. Te falar. A Noruega fica viva na partida. É o primeiro tempo da prorrogação. Já estamos aí com 12 minutos.
0: Isso é influência, viu, De Paula? Do Maurício. É do Maurício Noruega. Deve ter mexido os pauzinhos dos bastidores aí.
3: Pelo amor de Deus, hein?
0: Cara influente.
1: Lá na esquerda, lá vem a seleção norueguesa, o cruzamento, o Elliot Anderson tira lá de trás. A bola sobra mais atrás com a seleção da Noruega. Ayer mete aqui na ponta direita, a bola é boa com Bob com Odegaard na ponta direita, linha de fundo, tá no mano a mano, protegeu pra cima do Rodgers. Odegaard é muito bom jogador, recua com a Urns entrega com Ayer dominou, já no campo de ataque, a tabela é feita com o Sandanenberg, a Urns com Bob tá aberto na ponta direita, lá vem o Bob, segurou, Berg passou, bola, Lusa sozinho na cara do gol, bateu, pega no Guerri. Se atirou o zagueirão pra salvar, Pedrinho.
2: Mais impressionante do que o bloqueio do zagueiro da seleção da Inglaterra foi o passe do Oscar Bobb. Como um verdadeiro maestro da orquestra, ele matou três jogadores da Inglaterra com um só passe. Encontrou o Lusa sozinho na entrada da área, que tentou a finalização de perna canhota. Bateu na região do quadril do Guerra, que foi parar na linha de fundo. Tem escanteio a seleção da Noruega, lado esquerdo.
1: Lá vem a Noruega.
2: Berg.
1: Patrick Berg. Vai pra cobrança lá pelo lado esquerdo. Odegaard tá na área. Também Østergaard, Nusa, Haaland, Ayer, Sanderberg. Olha o perigo aí. Vem a Noruega buscando empate. Cruzamento. Afasta John Stones. Pickford ficou brigando lá com o jogador norueguês, pedindo falta. O árbitro mandou seguir.
2: Ô, De Paula.
1: Pois não?
2: Dá pra dizer que o Mota também é influente?
1: Por quê?
2: Porque ele não fala nenhum idioma.
1: Foi bem agora, hein? Foi bem agora.
0: Uma pena a gente não poder mais soltar o relincho do Hexa, né?
1: É, acabou, né?
0: Uma homenagem.
1: Só daqui a 4 anos agora. Só daqui a 4 anos. E depois de mais 4, renova também. Depois mais 4, renova. Porque tá difícil, viu, Marcão? Odegaard carrega pela meia direita, pedalou bonito. Soltou a Urnes. Levantamento, Pickford! Segura firme o goleirão inglês, Pedrinho.
2: A Noruega gostou da ideia do tal do chutamento, né? Aquela tentativa de cruzamento que vai direto pro gol. Mas dessa vez não conseguiu encobrir o goleiro Pickford, que pegou tranquilo em apenas um tempo.
1: Easy. Sai jogando aqui pelo lado esquerdo. Segurou, retém a posse de bola. A Urnes vai na dividida, é lateral para a seleção da Noruega. E o Domenico Gato, técnico ali da Inglaterra, fica revoltado, hein, Pedrinho?
2: Não, é o juiz! Domenico Tuchel, né? Mais 3.

0: senhora. O Domênico tá completamente louco.
1: Pelo amor de Deus, hein?
2: Ele é ruim, cara. Pelo amor de Deus.
0: Calma, Domênico. Domênico, ele não tá nem narrando e tá nervoso.
2: Tô falando pra você, tô de olho em você. Assiste o jogo direito aí. É, você que fez a bobagem lá.
0: Ele não tá nem narrando e tá... Ele
2: até hoje quando... eu tô de olho em você, hein? Hoje a batata vai te assar, hein? Se você fizer cagada aí. Tô de olho em você, hein?
0: Calma, Domênico. Você não tá nem na transmissão.
3: O dia que num sábado, plena 8:30 da noite, o Domênico estiver escutando a rádio, eu paro, velho.
2: Tá louco. Sempre aqui.
0: O Mercy James, sai jogando pelo lado direito, o Mercy James, ele segurou, trabalha com o Morgan Rogers, Rogers carrega no campo defensivo da seleção inglesa com Bellingham, fez os dois gols, the man of the match, hein, Marcão, por enquanto, hein?
4: Ah, mas nem vamos esperar acabar a partida, man of the match pro Bellingham.
0: Olha o cruzamento, o Bellingham tá lá na área, o corte é feito, o Berg tira de lá, tá 2-1 pra Inglaterra. Primeiro tempo da prorrogação. A Inglaterra vai garantindo vaga na semifinal. Vai aguardar Argentina ou Suíça. Vem o Elliot Anderson. Boa inversão pro Saka. Saka lá na direita, dominou no campo de ataque. Vai no mano a mano. Pra cima do Pedersen. Ele recua a bola com o Rhys James. Na ultrapassagem. Domina Elliot Anderson. Levantou o segundo pau. A bola é forte demais. Mas aí o Easy vai evitar a saída pela linha de fundo. Easy dominou. Recolheu. A Noruega parece entregue agora, mas estava impedido, né? Impedimento marcado, ataque inglês, né, Pedrinho?
3: Com o pezinho esquerdo ali à frente em relação ao último defensor da seleção da Noruega. E o Odegaard já virou praticamente um primeiro volante. Ele é o carregador do piano da defesa para o ataque, mas está sozinho o Odegaard.
0: Está sozinho o Odegaard. Está reclamando lá o Odegaard, hein? Está reclamando do próprio companheiro. Olha o Saka. Bico da grande área, lado direito. Invadiu a área, Saka. Segurou, preparou, rolou. Bellingham agora bateu muito mal. Só tiro de meta para a Noruega, Pedrinho.
3: Voar, voar. Subir, subir. Na Inglaterra, o fly, fly. Climb, climb.
0: Pedrinho, você canta bem, mas vamos chamar um profissional. Ademir Quintino. Aqui você quiser, Ademir.
5: Ele está ok. Ele está lendo,
3: O Cassendo.
0: É um profissional, Olha o Saka. Saka segurou, falta.
5: Pra ti.
3: Não, hoje em homenagem à Inglaterra, ele tinha que cantar o Rei Jude.
0: Ave Maria.
3: Vem aí, Gabiru.
0: Avião do céu. Olha o Harry Kane, carrega para a seleção inglesa, fez o giro. O Gabiru é assim, ele faz o que ele quer, não adianta você pedir, Pedrinho, você acostuma, tá? O Gabiru é o cara que ele manda nele. Entendeu? Ele que é o criativo do bagulho.
6: De Paula, porra, se liga, cara.
0: Falei?
3: Ô meu!
0: Ô Sombra, você também não se mete, não. Apita o árbitro! Fim do primeiro tempo da prorrogação, Marcão. 2-1, Inglaterra tá na frente. Marcão!
4: E no primeiro tempo da prorrogação aí, onde a gente viu a Inglaterra, na minha opinião, ser um time melhor do que a Noruega. Parece que já está começando a faltar pernas, né, para a equipe norueguesa, e com isso a seleção inglesa deve, na minha opinião, manter esse resultado durante a segunda etapa, até quem sabe ampliar, se a Noruega resolvesse atirar para o ataque tentando igualar, né, o placar ali para tentar ir para as penalidades. Destaco ali o Milan, né, na minha opinião, ele falha, né, ele que fez uma partidaça contra o Brasil, goleiro norueguês. Ele acaba no chute, se eu não me engano, de quem que foi o chute lá? Do Rogers, se eu não me engano.
0: Rogers, Morgan Rogers.
4: De fora da área, ele acaba rebatendo a bola para dentro da, né, pra dentro da pequena área. E o Bellingham, com muito oportunismo, ali apareceu como um centroavante no lugar do Kane para poder fazer esse 2-1. Aliás, 2-1 para a Inglaterra de virada. Dois gols do monstro, Bellingham.
7: Hey Jude.
0: Vai, Quintino, vai.
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0: Ó.
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6: 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Ó o rei da sunga branca aí, ó.
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6: O clube do bola.
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0: Nossa senhora do céu.
4: Paul Mark Kitney.
0: Meu Deus do céu.
4: O John Lennon, uma hora dessa, deve estar se revirando no túmulo.
0: Brincadeira, mano. Os caras. É uma pior do que a outra, né? Tem mais uma agitadinha dele aí, que enquanto tá no intervalo, ô Gabiru? Uma agitadinha do Kiki aí?
8: Alô, galã do Tchamba!
0: Até isso ele fez, Pedrinho?
3: Sabe quem é o Chamba, né? É. O zagueiro do Remo.
0: Ave Maria do céu, até isso ele fez. Mamãe, intervalo da prorrogação daqui a pouquinho. Gustavo Santos vem aí para narrar Argentina e Suíça. Ademir Quintino, o cantor, estará nos comentários. Marcos Costa estará nas reportagens. André Ranieri na apresentação. Solta a corneta, Gabiru.
1: Fala aí, meus amigos do Energia na Copa, beleza? Aqui é Ademilson de Cotia. Hoje é protocolar, é a Suíça. Eu vou até fazer um fundi. Vou até fazer um fundi hoje. Hoje é Suíça. Ah, chupa, Lima, camarão.
5: Camarão.
8: Já foi o jogo pra esse trouxa mandar eu chupar? Você que vai chupar um cabo de fundi de queijo, seu trouxa. Paga pau de argentino do inferno.
3: Gostei, Lima, é isso.
0: Calma,
3: é isso.
0: Lima! Você tá parecendo o Domênico! Pelo amor de Deus!
3: Tá rapaz! Mudou!
0: Haaland vazou!
3: Tá no banco!
0: Nossa!
3: É, no mínimo, maluco o tal do Solbakken, hein? Tirou o Haaland, número 9, vice-artilheiro da Copa com 7 gols marcados.
0: Não fez nada também.
3: Pra entrada do Larsen, número 11, Dedê.
0: Mas não fez nada, né, Pedrinho? Vamos ser honestos aqui também, né?
3: Nada.
0: É que ele não tá...
9: Nada.
0: Eu acho que o técnico norueguês tá acreditando que pode, não vai ter pênaltis. Não é possível, porque o Haaland, além de tudo, bate pênalti, né? Bom, vamos ver. Vai começar o segundo tempo da prorrogação. Saída pertence à Noruega. Haaland saiu. 15 minutos e acréscimos para a Noruega conseguir um gol e levar para os pênaltis. Quem sabe dois para se classificar. A Inglaterra não precisa fazer mais nada. Não precisa marcar nem levar gols, apita o árbitro. Começa segundo tempo da prorrogação. Agora que eu quero ver. A Noruega tem que ir pra cima, a Inglaterra vai se segurar. Promete, hein, esses 15 minutos. Prometem, mas prometem demais. É igual eu prometo na hora. Sai jogando a seleção norueguesa. Berg, trabalha com Patrick Berg. Já carrega no campo de ataque pela meia canhota. Vai pra cima da marcação, Nusa, se meteu ali pela ponta. Berg com Bob. Bob dominou pela meia esquerda, agora acionou Nusa. Nusa invadiu a área. Vai pra cima do Reece James, linha de fundo, cruzamento rasteirinho. Afasta a zaga. Bellingham completa, fica no chão, é falta nele. Aí foi burro, hein, o Sanderberg, hein, ô Pedrinho?
3: E no lance anterior, o Stones, que fez o bloqueio, interceptou o cruzamento, ficou sentindo, hein? E parece que é um problema muscular ali do Stones. E o Haaland não curtiu muito, hein, De Paula?
0: Ah, ninguém gosta de sair, né, Marcão? Ainda mais ele, né?
4: Não, e num jogo como esse, eliminatório, né? Tipo, o cara vê a seleção sendo desclassificada. Por mais que ele não esteja, tipo, fazendo um grande jogo, mas a gente viu contra o Brasil também, não tava fazendo um grande jogo, apareceram duas bolas lá, o cara colocou pra dentro e, cara, resolveu a parada. Então, por que não acreditar novamente numa boa atuação nessa segunda etapa aí da prorrogação? Não sei, parece com um cara de poucos amigos ali, Pedrinho.
3: É, num jogo como esse, né?
0: Ah, e mostrou o pai do Haaland agora, até que a tomar bebida tá enchendo a cara, hein, Marcão? Enchendo a cara no camarote, hein?
4: É, meteu o Neymar pai ali, né?
3: Cara, do lado dele apareceu o Rizzi.
0: Rizzi,
3: aquele
0: nossa.
3: Lateral esquerdo, muitos sei. Anos de futebol inglês.
0: Sim.
3: Cara, com uma cara de bolacha, velho.
4: Aliás, um abraço pro Gilberto Sorrisi, né? Que era lateral esquerdo de São Paulo.
0: É, amigo do meu pai.
3: Ah!
0: Amigo do meu pai. Gilberto Sorrisi é amigo do meu pai. Tamo junto. Placar de 2-1 para a Inglaterra. A Noruega vai ter que ir pra cima. Quero só ver agora, hein, Nilan. Fez cara de... felizão contra nós, quero ver agora. Vai sair jogando a seleção norueguesa. 2 minutos já passaram, hein? 2 minutos já passaram. Lançamento lá na frente buscando o Larsen. Acabou fazendo falta, o árbitro mandou seguir. Ayer.
8: Joga
0: na frente.
8: Creu
0: na Noruega. Aí sai jogando lá atrás o Østergaard. Østergaard recua a bola com o goleiro Nilan. Nilan vai sair jogando, tem o Ayer na direita. Nilan prefere jogar aqui pela esquerda da defesa com o Østergaard. Østergaard dominou, o Ayer tá pedindo lá do outro lado. A bola chega no Ayer, zagueirão que joga pela direita. Patrick Berg, aí sai jogando com o Sanderberg. Sanderberg carrega para a seleção norueguesa. Já cruza a linha divisória do gramado. O Odegaard tá pedindo pela meia direita. Ele prefere abrir com o Bob. Bob, dominou, recua com Sanderberg, pela meia direita, Sanderberg, segurou, entregou para Bob, aberto na ponta direita, êxito na marcação dele, Bob segurou, ninguém quer rifar a bola, Bob levanta a cabeça, boa bola, Berg preparou, bateu, para fora! Boa jogada, hein, Pedrinho?
3: E deram muito espaço ali pro Tiarinha, Patrick Berg. O Spence até tentou chegar, não conseguiu. A finalização foi limpa, porém com muita força. Foi por cima do gol, pegou o avião, foi por cima do travessão. Tiro de meta pro Pickford.
0: Mas chegou, hein? Chegou.
3: E viva a Noruega.
0: Viva a Noruega. Uma viking apareceu ali, hein? Uma moça. É, tá respondido. Cabeça na bola, lá vem Sanderberg com Nusa, Nusa tenta passar por Reece James, rasgando o Harry Kane e domina contra-ataque da Inglaterra. Harry Kane, Saka tá aberto na ponta direita, a bola é com Saka. Saka, tem dois noruegueses na marcação dele, Saka, protegeu, invade a área, deu um come, pra cima de dois, bateu fraquinho pra defesa do Milan, mas deu um come em dois, hein, Pedrinho?
3: Rapaz, ele tirou o olha a Inglaterra,
0: olha a Inglaterra, Spence preparou, bateu, salva Milan, Saka na sobra, bateu Milan de novo, Pedrinho.
3: O Spence interceptou o contra-ataque norueguês, finalizou, o Milan soltou, o Saka veio na pancada, explodiu no peito do goleiro adversário, que saiu como um goleiro de futsal. Quase, quase a Inglaterra consegue liquidar a fatura.
0: Como diria Silvinho, esse técnico do Corinthians, pression, pression,
3: evita,
0: pression.
3: Evita.
0: Reece James.
3: Vai mudar.
0: Domina, recua mais atrás com John Stones. Tá 2-1 para a Inglaterra. Já passamos de 4 minutos e 40. Segundo tempo da prorrogação. Pickford. Que grande lançamento pro Saka. Aqui na ponta direita ela vem Saka. Impedimento marcado do Saka. Mas que demora do Bandeira, hein, Pedrinho?
3: Daqui a pouco Dan Burn. Dan Burn, zagueiro do Newcastle, de 34 anos. 2 metros e 1 para ele. Vai ser novidade na Inglaterra.
0: 2 metros e 1. É que entrou o Larsen, que é grandalhão. Vê a altura do Larsen, por favor.
3: 1,93.
0: É, então, grandalhão. Aí o técnico da Inglaterra, o Tuchel, vai responder. Vai tirar o Bellingham?
3: É, ele mesmo.
0: Caramba.
3: Tá saindo Jude. Hey, Jude. Tá deixando o campo, mas muito aplaudido pelo torcedor inglês, com a número 10. Entra Dan Burn. Hey, Jude. Isso, Ademir. Jogador do Newcastle, Dan Burn, tá entrando.
0: Burn. Tá entrando, então, na seleção inglesa em lugar do Bellingham. É. Cansou, né? Lançou, e o zagueirão Burn com a 15 a proteger o jogo aéreo, né, Marcão?
4: Ah, com certeza, né? Agora deve ser uma arma ali que a seleção da Noruega vai tentar utilizar, e com isso aí o Tuchel já vai fechar ali, vai subir o nível dos seus defensores para não ser surpreendido, de Paulo aí, vem a Noruega.
0: A Urnes com Nusa, de novo a Urnes, aqui pelo lado esquerdo, trabalha curtinho com o Sanderberg. Sanderberg inverte a jogada lá pelo lado direito, tá pressionado ali o Pedersen. Aí ele recua, bola com Østergaard, zagueirão da seleção norueguesa, no campo defensivo, com Ayer, seu companheiro de zaga. Vem buscar jogo, Sanderberg. Odegaard também se apresenta. Sanderberg carrega, não tocou pro Odegaard. Agora sim, a bola chega no Odegaard. Aí o lançamento para Larsen. Mete a cabeça o Burnie na primeira dele, para afastar o perigo para a seleção inglesa. Vai insistir a Noruega. Se for no chuveirinho, eu quero ver, hein? Quando o chuveirinho só tem o Larsen na área. Odegaard segurou, carregou, entregou com Berg. Mais atrás a Urnes com Nusa. Nusa tá aberto na ponta esquerda, tentou escapar. Reece James. Inteirão na jogada para ganhar para a seleção inglesa. 6:50. Segundo tempo da prorrogação. Tá 2-1 Inglaterra. Gabiru mete um corneteiro. Aí, Gabiru! Acho que não tem? Ah, tem.
5: Salve, salve galera do Energia na Copa. De Paula, melhor narrador do 97, Marcão, Ordônio e Pedrinho Ariel. Ô De Paula, passou batido aí, mas você elogiou o Marcão. E aí o Pedrinho Ariel falou assim: sabe como chegar no fundo. Isso é um comentário de alguém que realmente está torcendo pro Rola passar. Pastor Laerte São Paulino do Capão.
0: Valeu! Muito obrigado, muito obrigado, muito obrigado. Os corneteiros interagindo e participando com a gente. A galera gosta de uma bagunça também, hein? Vou te falar. Olha o Odegaard. Carrega, tenta carregar a Noruega. A Noruega tá mortinha, hein? Vai ter que achar um gol aí. Vai ser no abafa, no bumba meu boi. Olha o Sanderberg. Domina pela meia canhota, entregou no meio. Lá vem o Odegaard, na direita. Lá vem o Pedersen com o Odegaard de novo, meia direita. Levantou, afasta a zaga de John Stones. Aí a bola sobrou com o Nusa pelo lado esquerdo. Invadiu a área, Nusa bateu travado na hora H, tem escanteio aí, Pedrinho.
3: Bateu na canela do Saka. O Spence ainda recebe a reclamação ali do Pickford. O goleiro tá sem razão nenhuma, não dava pra ele tirar não essa bola. Escanteio Noruega lá do direito.
0: Pegou no Rhys James, eu acho, né, Pedrinho?
3: Isso, Rhys James, perdão. Errei,
0: tem
3: tá?
0: Tem problema, eu também já errei. Tem problema.
3: Quem nunca errou, né? Já diria o Gustavão.
0: Exato. Odegaard vem pra cobrança. O Burnley tem 2,01 metros de altura. Ele é grandalhão, o zagueirão da Inglaterra. Mas é a Noruega que vem. Odegaard. O Bob tá sozinho, hein? Odegaard no levantamento, afasta. Bob na sobra, bateu por cima do gol. Sobrou sozinho pra ele, ele isolou, Pedrinho.
3: Era ele, uma tropa inteira da seleção inglesa, o Pickford e o gol. Ele meteu lá no segundo anel da arquibancada do Miami Stadium, De Paula.
0: É, acertou o anel, Marco.
4: É, esse lance aí o Messi acabou fazendo aquele gol contra o Egito.
0: Exatamente.
4: Né? Diferença de um e outro, né, De Paula?
0: Qualidade, né? Olha o Harry Kane brigando lá na frente, ficando no chão. O árbitro mandou seguir.
3: Se não fosse esse jogador, talvez o gol sairia, né?
0: Ah, tem palma? Nossa! Nossa!
3: Ele tá de pederastia comigo.
4: Quer dar risada, De Paula?
0: Fala aí.
4: Lembra, mano, que o Santos vai jogar quinta-feira de terminar a Copa do Mundo.
3: É, relaxa que quinta-feira começa o apocalipse e a volta dos que não foram. Vamos voltar.
0: Ah, meu Deus, ele insiste. Olha o Odegaard, pela meia direita, recolheu. Cruzamento pro Larsen. Pra brigar lá dentro da área. Aí a bola sobra com o Rhys James. Bate na bola, pegou no Nusa, é tiro de meta. Tiro de meta. Me pareceu pra... É tiro de meta pra Inglaterra, né, Pedro?
3: É tiro de meta, porque o Rhys James foi muito inteligente. Ele chutou essa bola contra o corpo do Nusa pra ganhar o tiro de meta. Ele tava sem muito espaço. Tava quente a linha de fundo. O goleiro Pickford não tem pressa alguma, mas o árbitro manda ele cobrar.
0: 10 minutos. 10 minutos. É, mas acho que vai engasgar essa remada aí, viu? Essa remada aí vai engasgar. Tá 2-1 pra Inglaterra, mas vem a Noruega. Berg metendo a caneta, sofrendo a falta. Duas faltas. Falta pra Noruega. Campo de ataque, Pedrinho.
3: E depois da caneta do Berg pra cima do Elliot Anderson, camisa número 8, agora jogador do Manchester City, tentou dar um mata-leão pra cima do jogador adversário. Acho que cabia o primeiro cartão amarelo do jogo, hein, De Paula? Não teve ainda.
0: Verdade. Olha o Nusa, falta nele! Pelo lado esquerdo do campo de ataque, falta no Nusa, Pedrinho.
3: Foi tentar dar aquela penteada para a perna direita, mas foi derrubado. Colocou o pé na frente o Rhys James, tropeçou ali o Nusa. Falta marcada, agora vai o rei, vai o príncipe, a princesa. Vai todo mundo para a área do goleiro Pickford. Como diria Cadu Santos, vem chuchu. Vem chuchu.
0: Saudades do Cadu Santos, hein?
3: Tá lá no Cabo Verde.
0: Dele e do boné dele.
3: Falou como é grande, Pedrinho.
0: Ah, grande Cadu. Ele e o boné inseparáveis. Odegaard vem pra cobrança pelo lado esquerdo. Falta pra seleção da Noruega. Vai chover na área inglesa. Odegaard levantou. Pickford saiu, trombou com seu próprio companheiro. Com seu próprio companheiro e vai ser atendido. E os jogadores da Noruega vão à loucura. E vai pintar o primeiro cartão aí, Pedrinho.
3: É, vai, porque o Ayer quase engoliu o árbitro da partida ali, o Clement Turpin, quase vivo, velho. Tá louco, porque o Pickford, ele saiu pra socar, ele foi atingido pelo próprio Morgan Rogers. E aí ele caiu, como a jogada tava longe do gol, De Paulo, o árbitro preferiu por parar o jogo, pra desespero dos jogadores noruegueses. Só porque eu falei o primeiro cartão do jogo pro Ayer número 3.
0: Foi fogo amigo e não foi choque de cabeça, Marcão.
4: É, na minha opinião aí, deveria deixar o jogo rolar.
0: Exato.
4: Se é um choque contra o adversário, tudo bem. Mas, cara, não foi um choque de cabeça, é um choque involuntário no tronco ali. Aí, ó, próprio...
0: Já tá bem.
4: Pickford já levantou e falou assim, o juizão é nosso.
0: É, aí, juizão, nessa daí foi mal demais, hein? Foi uma trombada com o próprio companheiro e não teve choque de cabeça. Não tem que parar o jogo, gente. O juiz foi mal. O Clement Turpin. E o Ayer foi pra cima dele, mas xingou até. Nossa senhora. Aí está jogando a seleção norueguesa. 12 minutos e 40. Tá 2-1 pra Inglaterra. Vem o Nusa aqui pelo lado terceiro pra cima do Rhys James. Recolheu, segurou. Trabalha mais atrás. Corta o Rhys James. Lateral pra Noruega. Rhys James tá lá também encarando, hein? Pra Inglaterra?
3: É porque o Reece James chutou e teve desvio do adversário, por isso o lateral para a Inglaterra.
0: Ok. Lateral então para a seleção inglesa. Torcedores ingleses fazendo a festa em Miami. A Inglaterra vai chegando à semifinal da Copa. Na rua é o cacete por enquanto, viu, Gabiru? Olha o Lusa, é lançado na ponta esquerda, linha de fundo, evita a saída, condição é legal. Protegeu, tenta o passe, saca. Não, estava impedido, mas demora, hein? Impedimento marcado no ataque da Noruega. A Inglaterra vai chegando à semifinal. Thomas Tuchel, treinador da Inglaterra, deixou de fora Alexander Arnold, Phil Foden,
4: Maguire.
0: Cole Palmer, Maguire. E tá chegando na semifinal.
3: E é o primeiro europeu desde 2006 que a Inglaterra vence em mata-matas, De Paula.
0: Pois é, Harry Kane fica sentindo a cabeça agora. O árbitro falou que não foi absolutamente nada, é lateral.
4: Ó, De Paula, só em relação a isso, cara. Principalmente aí o Foden e o Palmer, mano. Se a Inglaterra tropeçasse, é o que ali eu vi de corneta lá na Inglaterra.
0: Pois é.
4: O Daily Mail lá, você imagina como é que ele...
0: É, mas ele teve peito pra fazer o que o Ancelotti não teve, né? Enfim. Mas vamos ver, não acabou o jogo. Mas aí vem a Noruega. Tira de lá de trás o Ayer. A bola sobra com o Eze. 14 minutos e meio do segundo tempo da prorrogação. Placar de 2-1 pra Inglaterra. Daqui a pouquinho tem Argentina e Suíça. Transmissão do Futebol Energia na Copa. A bola sobra aqui com o Stones. Stones faz um lançamento. Chega a Urnes para cortar. Vai disparar a Noruega. Lançamento para o Bob. Cabeça na bola do Burn para afastar para a seleção inglesa. Spence com muito vigor físico. Tenta sair jogando. O último toque foi do norueguês e lateral para a Inglaterra. Agora não dá pro Bob perdendo a corrida pro Spence, né, Pedrinho?
3: Não, não dá, mas o Spence é muito rápido, De Paula.
0: Sim, mas o Bob é atacante.
3: Mas tudo bem, mas o Bob é aquele meia ponta, ele é armador.
0: Tá louco, mano. Pelo amor de Deus.
3: Mais dois.
0: Vamos até 17 minutos. Olha o Harry Kane metendo lá na esquerda com Morgan Rodgers. Já dominou, protegeu. Pedersen, tá na marcação dele, Rodgers. Foi pra linha de fundo, vai tentar cavar um escanteiozinho aí. Escapou da marcação, saiu com bola e tudo. E o Haaland tá no banco de reservas, inconformado.
3: De Paula.
0: Pois não?
3: A convenção é o segundo europeu desde 2006, que a Inglaterra vence em mata-matas. Teve a Suécia em 2018 também.
0: É, tudo bem. Se errou, a gente te perdoa, Pedrinho. Fica tranquilo. Isso acontece nas melhores famílias, como diria meu pai. Fica sossegado.
3: Errei, tá? Como assim? Falou
0: apareceu
3: teu pai
0: aí,
3: e meteu...
0: Não, apareceu aí, apareceu. Ah, tá. Bacana aí.
3: Boa nota.
0: Eu vou te falar, o Gabiru, meu, ele tava recolhido, velho. Não é possível.
3: Um taradão, né?
0: Tá doido. Mamãe do céu. Sai jogando lá atrás a Inglaterra. Marcelo Lima tá prontinho. Tá prontinho.
8: Tá bom.
0: Calma, Lima, você já vai participar. Os vestiários de energia na Copa. 2-1 Inglaterra. Vai aguardar a Argentina ou Suíça. Placar de 2-1 para a Inglaterra. Ranieri chega rindo. É uma figura. Chega já gargalhando. André Ranieri que vai apresentar a Argentina e Suíça daqui a pouquinho.
8: Ô, André Ranieri, tá aí, Ranieri? Cadê você?
0: É, ele chegou, Gustavão. Ele já chegou, fica tranquilo. Olha o Nusa. Tenta partir com a bola dominada. Recolheu, trouxe para o meio. O passe com o Bob, bateu no peito. Spence chegou solando. O árbitro mandou seguir, Pedrinho.
3: Eu não sei se ele é falta, De Paula, mas é tiro livre indireto com certeza. Porque ele apresentou a trava da chuteira pro jogador adversário.
0: Milan bate na bola, sobe de cabeça, Burn. 2,01 metros de altura foi lá em cima, Pedrinho.
3: É porque o lançamento veio ali pro Østgaard, que é muito mais baixo do que o nosso querido Dan Burn. Apenas 1,83 metros pra ele, De Paula, contra 2,01.
0: Apita o árbitro! Fim de jogo em Miami! 2 para a Inglaterra, 1 para a Noruega. A comemoração na casa do Bellingham. Comemoração, nosso ouvinte correspondente está na casa do Bellingham. Coloca aí a festa. Olha a sua festa. Aê, pô, Bellingham, família do Bellingham. Família do Bellingham recebeu a gente lá. Muito obrigado. Fogos de artifício na rua do Bellingham. Pessoal saindo, soltando fogos, enfim, uma festa. 2 para a Inglaterra, 1 para a Noruega. A Inglaterra passou, está na semifinal. Junta-se a França e Espanha. Daqui a pouquinho, com transmissão do Futebol Energia na Copa Argentina e Suíça. Antes, Marcelo Lima comanda os vestiários da Energia na Copa.
8: Tá bom.
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8: É, a bola parou em Miami, deu Inglaterra. Inglaterra 2, Noruega 1. No duelo de artilheiros, quem brilhou foi Jude Bellingham, autor dos 2 gols da Inglaterra. Vamos falar agora nos vestiários de Energia na Copa desta classificação da Inglaterra em mais uma semifinal de Copa do Mundo no oferecimento de KTO. 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E aí, Marcão, deu Inglaterra 2-1 na prorrogação.
4: Pois é, né, Lima? Depois de sair atrás, né, no, nessa partida aí contra a equipe da Noruega, a Inglaterra empata com o Bellingham e depois o jogo se estende aí até a prorrogação. E aí na prorrogação eu acho que venceu quem teve mais o propósito realmente de tentar ser um time mais agressivo, né? As alterações aí que o Tuchel fez colocaram realmente o time inglês para cima da Noruega. Na minha opinião, a Noruega também cansou um pouco demais, né? Por mais que a Inglaterra na fase anterior contra o México tenha feito um jogo mais desgastante até do que a seleção norueguesa fez contra o Brasil, mas aí na prorrogação acho que faltou um pouquinho mais de perna e talvez até repertório para a equipe da Noruega tentar avançar para as semifinais. E aí apareceu o monstro aí, né, que você já estava citando, o man of the match aí, o Jude Bellingham, acabou marcando os 2 gols da vitória da seleção inglesa para cima da Noruega, né? Eu acho que vai ser um adversário dificílimo para a Suíça ou para a Argentina, e para quem quiser de repente avançar para a final da Copa do Mundo, vai ter que jogar muita bola. Esse time inglês aí, na minha opinião, apesar, né, das ausências de alguns nomes importantes, a gente citou durante a transmissão aí, o Tuchel acabou não levando o Maguire, acabou não levando o Arnold, acabou não levando o Foden, acabou não levando o Palmer também, mas mesmo assim você vê, esse time da Inglaterra é um time muito consistente, com algumas peças ali individualmente falando, muito boas, por exemplo, como é o Kane, né? A gente já falou a respeito dele aí da artilharia da Copa do Mundo, é um dos caras que vai postular realmente aí a ser um dos quem sabe um dos artilheiros da Copa, e hoje apareceu aí, quando não aparece o Kane, aparece o Bellingham como elemento de surpresa, para poder, inclusive, fazer esses dois gols hoje aí que deram a classificação para a seleção inglesa. Só vou destacar aqui, mas segundo gol da Inglaterra, na minha opinião, é o Nilan, que acabou fazendo uma baita partida contra o Brasil. Na minha opinião, foi o nome do jogo, apesar dos dois gols do Haaland. Se em algum daqueles momentos o Brasil tivesse feito aquele 1-0, talvez o cenário fosse outro. Então, coloquei naquela oportunidade o Nilan como homem da partida. E hoje, nesse segundo gol da Inglaterra, ele acabou batendo roupa, né, num chute ali do Rodgers de fora da área. E o Bellingham acabou aparecendo como elemento de surpresa para poder sacramentar essa vitória. Para mim, ele é uma vitória justíssima, né? Inclusive, tivemos ali um pênalti, na minha opinião, anulado pelo árbitro de vídeo, depois corroborado pelo árbitro de campo. Para a seleção inglesa, poderia ter sido até um placar mais dilatado. Mas, de qualquer forma, esses 2-1, na minha opinião, tá de bom tamanho aí. Inglaterra na semifinal, Lima.
8: Boa! Inglaterra é a terceira semifinalista, né? Do outro lado da chave, teremos um jogaço de bola, França e Espanha. Desse lado, Inglaterra e Suíça ou Argentina. Daqui a pouquinho essa bola vai rolar e aí vamos contar essa história para vocês aqui no Futebol Energia na Copa. 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
8: Muito bem. Ô, senhor De Paulo, o senhor quer dizer alguma coisa sobre essa sua narração longa de 120 minutos, senhor De Paulo?
15: Longa?
0: Olha, Lima, é sempre gostoso narrar, né? Principalmente um jogo de Copa do Mundo aqui pela energia. A expectativa era... Eu vi ali até os jogadores da Noruega, não ficaram tão tristes, não, viu? Os caras estavam ali tranquilos porque, cara, chegaram longe demais. A Noruega é... extremamente coadjuvante no cenário do futebol mundial, né? E conseguiu chegar a uma quartas de final enfrentando de igual para igual uma Inglaterra, né? Enfim, então o torcedor da Noruega tem que ficar satisfeito, contente, trabalho muito bem feito, uma geração muito boa e não tem que se lamentar, não, Lima. Ao contrário de nós, né? Que, nossa senhora, o Brasil foi eliminado precocemente por essa Noruega. Brasil que ultimamente não tem feito boas campanhas, parado em quartas de final, dessa vez nem lá chegou, né? Enfim, mas parabéns para a Noruega aí, foi demais a campanha. E a Inglaterra, o Tuchel, que não levou astros do futebol inglês, se bancou e garantiu chegar a uma semifinal, Lima.
8: Muito bem, ó. Teoricamente, né, a Argentina deve passar pela Suíça, né, e já tivemos 5 vezes, hein, Inglaterra e Argentina em Copas do Mundo, né, em 62, Inglaterra 3, Argentina 1, em 66, Inglaterra 1, Argentina 0, em 86, famoso, né, Mano de Deus, aquele golaço, talvez o mais bonito da história de todas as Copas do Maradona, Argentina ganhou de 2-1, Em 98, jogo difícil lá, 2-2, depois a Argentina nos pênaltis ganhou de 4-3. E em 2002, a Inglaterra ganhou da Argentina de 1-0 na fase de grupos. Então, a Argentina leva naba na história quando se encontram contra a Inglaterra.
15: E a torcida da Argentina, né, Lima, canta nessa nova música, né, La Quarta Estrella, que eles foram roubados em 94 por conta do, na questão do doping lá do Maradona e tudo mais, e vão voltar para eles o título que os foram roubados, né?
8: Pois sim, quem ganhou 94?
15: Brasil.
8: Então chupa, seus trouxas. Mas, chupa, trouxa.
15: Eu quero lembrar...
8: Chupa!
15: Eu quero lembrar para esses 100 títulos, ô Marcelo Lima, que se eles passarem hoje pela Suíça, deve acontecer, eu até torço para eles passarem, viu, Lima? Pra gente vingar la mano de Deus. Os ingleses não esqueceram la mano de Deus.
4: Aliás, ô Pedrinho, se realmente se concretizar, né, o favoritismo aí da Argentina contra a Suíça, do outro lado lá também, se passarem França e Espanha, a gente vai ter duas semifinais ali só com campeãs do mundo, né? Na última Copa a gente viu Marrocos acabando surpreendendo todo mundo aí, acabando chegando, né, numa semifinal, etc. Mas aí esse ano, até por uma questão ali, né, a gente viu no começo da Copa ali a Espanha empatando com o Cabo Verde, a gente viu algumas situações ali de zebras acontecendo, a gente imaginava que pudesse, de repente, alguma seleção tida como zebra aparecer numa semifinal, mas, pelo jeito aí, serão só grandes e seleções campeãs do mundo, não é isso, Pedrinho?
3: Ó, a última vez que isso aconteceu, Lima, tô pegando aqui, já tô em 2006 e não tinha acontecido, hein? Semifinais com quatro campeões do mundo.
8: Acho que foi a primeira vez. Se for, vai ser a primeira vez, se não me engano.
3: 2002 também não?
8: É, isso. Dá uma olhada, mas acho que vai ser a primeira vez se acontecer isso, os quatro semifinalistas campeões do mundo. Vamos falar de atacadão?
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3: Olha, Lima, a última vez que nós tivemos quatro campeões do mundo numa semifinal foi em 90. Itália e Argentina. A Argentina passou nos pênaltis depois do empate 1-1. E a outra semifinal, a Alemanha, que na época era ocidental, 1. Inglaterra também 1. A Alemanha passou nos pênaltis. A Alemanha foi tricampeã naquele ano, Lima.
8: Então, faz muito tempo que não acontece isso, né? Vamos ver se vai... Mas não vai acontecer esse ano. Não vai acontecer. A Suíça foi campeã do mundo, Marcão? Não foi ainda, né?
4: Ainda não.
8: Então não vai acontecer, porque ela vai pra semifinal. Não vai acontecer.
4: Ó, e no momento que tá chegando a Argentina no estádio, o Messi com cara de medo. Medo, aterrorizado.
8: Ah, aliás, o cara perguntou, né, lá pro Scaloni, pô, mas se tiver pênalti agora, você vai mandar outro bater, né? Porque o Messi já perdeu dois e falou assim, cara, o Messi faz o que ele quiser, entendeu? Se ele quiser bater, ele bate, tem outro pra bater, mas se ele não quiser... E tá certo ele, né? Vai falar o quê pro Messi, né?
4: Ah, mas isso mostra que a seleção não tem comando, né? O negócio é um barco à deriva aquilo lá.
3: Em 70 também, Lima.
8: Também.
3: Brasil e então, Uruguai de um lado.
8: Vai retroagindo, vai.
3: E Itália e Alemanha do outro.
8: Faz tempo, tô falando, 70, 90, diga.
0: Tá havendo uma discussão aqui na internet, eu fui ver a imagem, tem muita gente repercutindo e aconteceu realmente. No gol de empate da Inglaterra, do Bellingham, tava 1-0 Noruega, o goleiro Nilan, ele bate o tiro de meta e joga a bola pro alto, o jogador da Inglaterra consegue dominar, trabalha com o Gordon, que aciona o Bellingham. É, a bola do Nilan, na hora que ele chuta pro alto, pega naquele trilho da câmera. E aí ela bate e cai. Ela absorve. E aí o jogador inglês se antecipa, pega a bola e sai pra jogar. Então a bola toca realmente naquele trilho da câmera, da câmera, e diminui a sua intensidade, porque ela tinha uma trajetória natural a seguir, só que ela bate no trilho e cai. E aí o jogador inglês se antecipa e sai o gol. Aí ninguém reclamou, alguns jogadores da Noruega depois, alguém deve ter fofocado, foram falar com o juiz olhou, tal, fez que não aconteceu nada, que não foi com ele, e o VAR também não falou absolutamente nada, seguiu o lance. Enfim, eu não sei se isso gera algum tipo de problema, deveria se não pode, etc, chão, né? E tal, enfim, mas toca no trilho, tem a imagem aqui.
4: É, deveria parar o jogo com bola ao chão, mas chupa Haaland. Ai, tirou o Brasil pra fazer essa papagaiada aí, bem feito.
8: Tum, creu, tum, creu, creu, creu, creu. Aliás, você falou de vuvuzela, Marcão. Graças a Deus que acabou essa pentelice dessa remador, né? Puta que saco, bicho. E os repórteres do Brasil, né? Todo mundo com uma originalidade maravilhosa. Era, agora vamos fazer o link lá no Rio. Aí, um asilo, fazia os velhinhos remar. É, quando tinha jogo da Noruega, né, no pré-jogo de Noruega. Aí ia pra creche fazer bebezinho remar. Cara, vou te falar, mas era uma imaginação dos repórteres brasileiros quando tinha jogo da Noruega, que foi impressionante.
0: Mas melhor que a imaginação dos repórteres brasileiros é a torcida brasileira que vai torcer em Copa do Mundo.
8: É, né?
0: Eu vou te falar, tem um tal de movimento verde-amarelo aí que eu vou te falar, mas não sabe nem torcer, velho. Não, é triste. Aí fizeram esse do Creu aí. Ah, vamos... Ah, é rema, é ru. Aí é Creu. Nossa, meu, que imaginação. Mas que, olha, chega a ser patético.
4: Oi, só um detalhe a respeito desse movimento verde e amarelo. Isso é financiado pela CBF ainda.
8: É, eles pagam, é.
4: Pegam o chefe de organizada das principais equipes do Brasil, mandam pra lá com tudo pago, dá ingresso, etc. Isso é uma vergonha. Se você é uma torcida que nem, por exemplo, da Argentina, que você fala assim, ó, os caras estão indo pra lá, mas inflamam o estádio inteiro, pá.
3: Mas da Argentina também é financiado.
4: Não, ok, mas você vê a torcida da Argentina torcendo, os caras torcem. Agora manda esse monte de maloqueiro, chefe de torcida daqui, pra ir pros Estados Unidos lá pra ser financiado pela CBF, tá de brincadeira. Então, deixa os torcedores brasileiros lá do jeito que vai, o cara tira o dinheiro do seu bolso lá e torta do jeito que quiser, mas pelo menos não tem essa papagaiada aí, fica pagando sapo pra esses caras, tá de brincadeira.
15: Mas Marcão, eu não sou advogado dos caras e nem quero fazer a defesa, até porque eu tenho muitas críticas, mas tem uma grande diferença aí que a AFA, ela compra os ingressos pra esse torcedor.